0: Larga de mim.
1: Momento que a mulher não tá arrasou. Em casa, o cara fica na frente do espelho cantando desse jeito.
2: Tá peladão! Mais um chapéu.
1: 8768, finalzinho do fone do mulher... Luiz Fernando Zaffani.
3: Quando a mulher tá em casa, não pode cantar?
4: A mulher vai nem deixar. Quem vai gravar tá indo pra rádio? Quem?
1: Não vai, não.
2: Claro que vai.
3: A sua mulher já mandou você comprar um remedinho hoje.
2: É.
1: Já mandou.
3: É, a coisa não tá boa pro seu lado.
2: Eu tenho certeza que a mulher dele é maravilhosa, carismática. E ela ia participar com ele ainda. Ela pode não estar em casa, mas ela jamais ia falar. Não manda áudio pra Nativa. Nunca, jamais.
1: Ele mandou escondido. Pra isso aqui, pra esse quadro, ele mandou escondido.
3: Já temos ainda 1.500 voando.
1: 1.500, até sexta.
3: Até sexta-feira. Agradecer a Gabi Barbosa que veio fazer uma visita para nós, o Edinho, que estão aqui dentro do estúdio, o pessoal que veio visitar a gente. E é o seguinte, tem 1.500 voando.
2: 1.500 voando.
3: Você está assim, carismática.
2: Eu sou muito carismática, sempre fui, graças a Deus,
3: você tá com você tem um interior bonito.
1: É, gente, cada
2: você
1: assunto
2: me paga, que galinha, me aguarde. Vai ter troco.
3: E o meu LP do Milionários é Rico, hein?
1: Posta lá depois, hein?
3: Já postei. Isso aí é tá lá no Galinha Nativa. Boa. Pode entrar lá, galinha.nativa.
1: É isso. Beijo, Daizinha, até amanhã, hein?
3: Você está meio venenosa. Como é que chama a mulher que é venenosa lá?
2: Perigosa, linda. É, jeito de bandida.
1: Beijo, tchau.
2: Boa noite, Márcio Cruz. Boa noite, galinha. Boa noite, ouvinte. Até amanhã, se Deus quiser.
1: Até amanhã, vem!
3: Tchau, Márcio Cruz. Tchau, Daizinha. Tchau, galera.

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3: Dor no peito merece atenção. Nem toda dor no peito é um infarto. Mas todo infarto pode começar com uma dor no peito. Se o desconforto é forte, dura mais de alguns minutos, vem acompanhado de falta de ar, suor frio, náuseas, irradiação para o braço ou mandíbula, procure atendimento imediatamente. Quanto mais cedo o tratamento começa, maior é a chance de preservar o músculo do coração e reduzir complicações.
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0: 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As notícias do governo federal que movimentaram o país no dia de hoje.
1: Olá, boa noite.
2: Boa noite para você que nos acompanha em todo o país.
1: Terça-feira, 11 de agosto de 2026.
2: Vamos aos destaques do dia.
1: Plano da Apex quer diversificar destino das exportações brasileiras.
2: Iniciativa busca apoiar empresas impactadas pelas tarifas impostas pelos Estados Unidos. Luana Karen.
3: Entre os mercados alternativos com parcerias na agência estão Canadá, México, Alemanha, Turquia, África do Sul, China e Índia.
1: IBGE revela que inflação em julho foi de 0,07%.
2: Índice foi menor que o registrado no mês anterior. Márcia Fernandes.
4: O setor de alimentação e bebidas teve queda de 0,67%. A redução veio por influência dos alimentos comprados para consumo em casa.
1: E vamos falar daquelas ligações que não queremos receber.
2: Brasil registra uma média de 305 mil ligações indesejadas por minuto.
1: Saiba como evitar na reportagem de Graziele Bezerra.
5: O Não Me Perturbe é um desses serviços criados para preservar o cidadão das ligações abusivas.
2: Hoje, na apresentação da Voz do Brasil, Luciana Vasconcelos e Luciano Seixas.
1: E acompanhe a gente ao vivo, acesse radiogov.ebc.com.br ou o canal Gov na sua TV aberta.
2: A inflação do mês de julho teve um recuo de 0,07%, de acordo com o IPCA, Índice Nacional de Preços ao Consumidor Amplo.
1: O índice é usado para medir a inflação oficial no Brasil. O resultado de julho representa uma variação de 0,09% em relação ao registrado no mês anterior.
2: Os dados foram divulgados hoje pelo IBGE.
4: O resultado ficou abaixo da taxa de junho, com variação de 0,07% e 0,09% abaixo da taxa do mês anterior. Nos 12 meses encerrados em julho, o índice ficou em 4,44%, abaixo dos 4,64% registrados até junho. O maior impacto veio do grupo habitação, puxado pela alta da energia elétrica. Já o setor de alimentação e bebidas teve queda de 0,67%. A redução veio por influência dos alimentos comprados para consumo em casa. Fernando Gonçalves, gerente do IPCA do IBGE, destacou os alimentos que impactaram no resultado da alimentação.
6: A alimentação no domicílio variou menos 1,14%, com influência das quedas do café moído, menos 2,45%, da cenoura, menos 14,41%, da batata inglesa, menos 19,59% e do tomate, com menos 29,09%, sendo o tomate o principal impacto negativo no resultado do mês, com menos 0,10%.
4: Já o Índice Nacional de Preços ao Consumidor, INPC, ficou em 0,01% em julho. Em junho, ele estava em 0,14%. O INPC é calculado pelo IBGE com base no rendimento de famílias que recebem de 1 a 5 salários mínimos, sendo o chefe assalariado. Já o IPCA é medido com famílias de rendimento monetário entre 1 e 40 salários mínimos. Reportagem Márcia Fernandes.
1: Apoiar empresas brasileiras impactadas pelas tarifas impostas pelos Estados Unidos.
2: É o que pretende a Apex Brasil por meio de um plano lançado hoje.
1: A ideia é pensar estratégias individuais para cada tipo de negócio e diversificar os mercados para exportação.
7: O Plano de Diversificação de Exportações, elaborado pela Apex Brasil, Agência Brasileira de Promoção de Exportações e Investimentos, pretende atender 5.300 empresas estimadas como atingidas pelo tarifaço imposto pelos Estados Unidos. São companhias de setores como alimentos e bebidas, calçados, moda e máquinas e equipamentos. Além do atendimento individual às empresas afetadas, a iniciativa prevê a conexão com compradores internacionais, como explica Laudemir Miller, presidente da Apex Brasil.
8: Nós vamos colocar as empresas brasileiras frente a frente com compradores internacionais do seu produto em mercados alternativos. Nós vamos fazer isso com feiras internacionais, com rodadas de negócios no Brasil. Nós vamos trazer compradores internacionais ao Brasil e também nós vamos ter uma modalidade de apoio direto a empresas, um apoio financeiro em determinadas ações para elas se prepararem para exportação.
7: Estão previstas mais de 300 ações de diversificação de mercados em todo o mundo. Entre os mercados alternativos com parcerias na agência estão Canadá, México, Alemanha, Turquia, África do Sul, China e Índia. De acordo com Laudemir Miller, presidente da Apex Brasil, a agência vai investir 210 milhões de reais para colocar as ações em prática.
8: A gente não tem como meta recuperar nos 12 meses os 210 milhões. O que a gente quer é ampliar o número de mercados que as empresas exportam e ampliar ainda mais as exportações do Brasil.
7: A partir desta quarta-feira, as empresas afetadas pelo tarifaço e interessadas no plano de diversificação de exportações devem se inscrever diretamente na página da Apex na internet, em apexbrasil.com.br. Reportagem Luana Karen.
2: E produtores de cana-de-açúcar da região Nordeste que sofreram prejuízos econômicos por causa da tributação imposta pelos Estados Unidos ou decorrentes de eventos climáticos extremos têm direito a apoio.
1: Foi publicado hoje decreto que regulamenta a concessão do apoio financeiro.
9: Produtores independentes de cana-de-açúcar da região Nordeste, que tiveram prejuízos na safra 2025-2026, poderão solicitar apoio financeiro. O benefício será de R$ 12,00 por tonelada de cana comercializada, com limite total de R$ 270 milhões de reais em recursos. O apoio é destinado a quem comprovar prejuízos causados pela tributação adicional sobre exportações brasileiras pelos Estados Unidos ou por eventos climáticos extremos. A produção considerada deve ter sido entregue entre 1º de agosto de 2025 e 31 de julho de 2026. Para receber, o produtor precisa apresentar à Companhia Nacional de Abastecimento, a CONAB, a documentação que comprove a comercialização e os prejuízos. Os documentos devem ser enviados até 30 de outubro de 2026. O pagamento será feito pela CONAB por PIX, utilizando a chave CPF ou CNPJ do beneficiário, ou por depósito em conta corrente de sua titularidade. Não tem direito produtores que sejam sócios nas usinas, destilarias ou cooperativas que recebem a cana-de-açúcar. As orientações para envio da documentação e a relação dos beneficiários serão divulgadas pela CONAB em seu site, no endereço gov.br/conab. Thaís de Araújo para a Voz do Brasil.
2: Projetos de assistência técnica e extensão rural do semiárido podem ser beneficiados por edital aberto pela Agência Nacional de Assistência Técnica e Extensão Rural, a ANATER, e Ministério do Desenvolvimento Agrário e Agricultura Familiar.
1: São 413 milhões de reais para implementar a adaptação climática na agricultura familiar.
2: Serão selecionados 50 lotes territoriais em 10 estados do semiárido, atingindo mais de 60 mil famílias.
1: A presidente da Agência Nacional de Assistência Técnica e Extensão Rural, Loroana Coutinho, explicou a quem se destina o edital.
10: A gente está falando de agricultores familiares, de povos indígenas, comunidades quilombolas, de assentados e assentadas da reforma agrária, de beneficiários do Programa Nacional do Crédito Fundiário. Então, é uma gama de pessoas que são vinculadas ao Programa Garantia Safra e que agora poderão receber estruturação, poderão receber acompanhamento. Então, não é só assistência técnica e extensão rural, é assistência técnica e extensão rural, mas também estruturação da produção. Então, certamente, a gente vai dinamizar esses 56 territórios com muita ação.
2: O prazo para a inscrição das propostas vai até 31 de agosto e pode ser feita a inscrição pela internet em anater.org/editais-2.
1: Produtores rurais que vão declarar um imposto territorial rural podem fazer de forma mais simples.
2: A novidade deste ano é a opção de quitar o imposto na hora, usando o PIX, cartão ou TED.
1: O prazo de entrega da declaração vai até o dia 30 de setembro.
11: O prazo para a entrega da declaração do Imposto sobre a Propriedade Territorial Rural começou nesta segunda-feira e segue até 30 de setembro de 2026. A novidade este ano é que na versão web para pessoas jurídicas e para proprietários de imóveis rurais com área superior a 100 hectares, o pagamento do tributo pode ser feito por PIX, cartão de crédito, TED ou emissão do documento para pagamento. No sistema é possível preencher, transmitir, retificar e consultar declarações sem a necessidade de instalar programas no computador. O acesso é realizado com autenticação gov.br nos níveis prata ou ouro. Contribuintes que possuem muitos imóveis rurais podem ser importados arquivos contendo múltiplas declarações. Para ter acesso à declaração do imposto sobre a propriedade territorial via web, acesse o endereço serviços.receitafederal.gov.br/login. Lá, o contribuinte deve entrar na conta gov.br, localizar o imóvel e preencher a declaração. Daniele Popov para A Voz do Brasil.
2: O Ministério da Saúde e o Serviço Federal de Processamento de Dados, o SERPRO, anunciaram a nuvem soberana do SUS.
1: E o que isso significa? Que os dados do Sistema Único de Saúde vão ser armazenados em uma única infraestrutura nacional.
12: Pela proposta, informações como históricos médicos, resultados de exames e registros de vacinação passam a ser processados exclusivamente em território nacional. A medida atende a parâmetros da Lei Geral de Proteção de Dados e garante a submissão das bases digitais unicamente à legislação brasileira, como explica o ministro da Saúde, Alexandre Padilha.
13: Todos os mais de 5 bilhões de dados da saúde, da nossa Rede Nacional de Dados de Saúde, passa a ter a segurança, a casa própria, aqui no Brasil, submetido às leis brasileiras, apenas a nenhuma lei de qualquer outro país.
12: O Serviço Federal de Processamento de Dados e o Departamento de Informação e Informática do Sistema Único de Saúde vão administrar a infraestrutura. O presidente do SERPRO, Wilton Mota, disse que, além de maior segurança, a nuvem soberana do SUS vai permitir a ampliação dos serviços digitais na saúde.
14: É consolidar uma infraestrutura robusta, segura e soberana.
12: Com a nuvem soberana do SUS, o Ministério da Saúde espera consolidar a Rede Nacional de Dados em Saúde, onde o paciente terá toda a sua trajetória no SUS em formato digital. Reportagem Nazi Brum.
2: E a gente vai falar agora de uma coisa que irrita muito o brasileiro. São aquelas ligações indesejadas de telemarketing, instituições financeiras.
1: O excesso pode até fazer com que chamadas importantes deixem de ser atendidas.
2: E para ajudar o consumidor a se proteger, existem ferramentas gratuitas que permitem bloquear o telemarketing e identificar quem está por trás de números desconhecidos.
15: O Brasil registra uma média de 305 mil ligações indesejadas por minuto, segundo dados do IDEC, o Instituto de Defesa de Consumidores. O número dá ao país o título de líder global em chamadas abusivas. Desde 2022, a Anatel tem atuado para garantir o direito de quem não quer receber esses tipos de chamadas, que no geral são ofertas de produtos e serviços, pesquisas, pedidos de doações ou cobranças. E mais, muitas vezes são realizadas por robôs.
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15: O Não Me Perturbe é um desses serviços criados para preservar o cidadão das ligações abusivas. Ele é gratuito e permite bloquear chamadas realizadas pelo telemarketing de operadoras de telecomunicações e instituições financeiras participantes. Basta acessar a plataforma www.nãomeperturbe.com.br, realizar o cadastro e selecionar as empresas que você deseja bloquear. Outra alternativa é o Qual Empresa Me Ligou? Caso você receba a chamada de um número desconhecido, é possível acessar o site qualempresameligou.com.br e consultar a qual empresa aquele número está vinculado. A ferramenta permite a localização dos canais oficiais de atendimento da empresa e evita que o usuário caia em golpes. A estudante de psicologia Isabelle Reis se queixa dos constantes incômodos provocados pelas ligações cada vez mais insistentes.
19: Eu recebo muitas ligações pela manhã, muitas ligações pela tarde e agora recentemente eu venho recebendo ligações até pela noite. Então eu não atendo mais ligação, às vezes pode ser até uma pessoa que é conhecida ou alguma coisa urgente, eu não atendo. Assim, meu celular sempre está no mudo, inclusive minha mãe até reclama, às vezes ela me liga ou pessoas da minha vida me ligam e sempre está no silencioso, então se eu não estou estou com o celular na minha mão, às vezes eu não atendo, às vezes é uma coisa séria.
15: Desde junho de 2024, a Anatel também passou a considerar abusivas as chamadas curtas com duração de até 6 segundos. Desde então, foram realizados mais de 1.200 bloqueios de empresas para a realização de chamadas e quase 40 milhões de reais em multas já foram aplicados. Reportagem Graziele Bezerra.
1: E falamos sobre as ligações indesejadas, muitas vezes feitas para os nossos celulares.
2: Um aparelho que faz parte do dia a dia, sempre ao lado do brasileiro. Por lá a gente faz compras, tem acesso ao banco e aos nossos contatos.
1: Pois então, uma plataforma permite registrar um aparelho celular e emitir alertas em caso de perda, roubo ou furto.
2: É o Celular Seguro, um sistema do Ministério da Justiça e Segurança Pública.
1: A plataforma oferece também a opção de indicar contatos de segurança e comunicar uma ocorrência para bloquear o aparelho de forma simples e rápida.
2: Você sabe como cadastrar o seu telefone na plataforma Celular Seguro? O sistema permite ao usuário registrar o aparelho celular e emitir alertas em caso de roubo, furto ou perda. A plataforma também oferece a opção de indicar pessoas de confiança que vão poder emitir um alerta em nome do usuário caso ele não consiga acessar o sistema. Para usar o Celular Seguro, é necessário fazer o login por meio de uma conta gov.br. O cadastro pode ser realizado pelo aplicativo ou pela versão web da plataforma. Para se cadastrar, basta acessar a plataforma Celular Seguro, escolher a opção Meus Telefones ou Telefones de Confiança e selecionar o aparelho. Depois, basta clicar em Alerta e confirmar o registro. Após a confirmação, será gerado um número de protocolo, que pode ser utilizado em eventuais consultas posteriores. A plataforma Celular Seguro também oferece uma ferramenta para consulta de aparelhos usados antes da compra e verificar se determinado aparelho tem registro de roubo, furto ou perda. Para realizar a consulta, basta informar o e-mail, número de identificação único do aparelho celular. O e-mail pode ser consultado nas configurações do aparelho.
15: Priscila Machado, para a Voz do Brasil.
2: Golpistas estão utilizando a logomarca do governo federal para oferecer supostas renegociações.
1: A orientação é não clicar em e-mails, mensagens e links na internet, inclusive em redes sociais.
9: O Ministério da Fazenda alerta para golpes aplicados contra pessoas que procuram renegociar dívidas. Os golpistas utilizam anúncios falsos, e-mails, mensagens e links na internet, inclusive em redes sociais, e usam indevidamente nomes e logomarcas do governo federal para conferir aparência de legitimidade às ofertas. A orientação é ficar atento. A renegociação de dívidas é feita diretamente com as instituições bancárias. O governo não envia links, mensagens digitais ou SMS oferecendo esse tipo de serviço e não mantém sites específicos para renegociação. Por isso, não forneça dados pessoais ou bancários e não faça pagamentos a partir de links recebidos por mensagens ou anúncios. Informações e orientações sobre renegociação de dívidas estão disponíveis no portal oficial do Ministério da Fazenda, no endereço gov.br/fazenda. Em caso de dúvida, procure diretamente a instituição financeira responsável pela dívida e utilize somente canais oficiais. Lucília Araújo, para a Voz do Brasil.
2: Uma aeronave com sensores de alta precisão está sobrevoando Amazônia, Cerrado e Pantanal para medir os gases que causam o efeito estufa.
1: O trabalho é uma parceria entre Brasil e Alemanha.
20: A aeronave, equipada com instrumentos científicos, está fazendo voos no espaço aéreo brasileiro desde o mês passado. O objetivo é medir fluxos e concentrações atmosféricas de dióxido de carbono e metano, dois dos principais gases causadores do efeito estufa. Os voos se concentram na Amazônia, no Pantanal e em parte do Cerrado. O modelo do avião é capaz de voar em uma ampla faixa de altitude, desde 850 metros até 15 mil metros. O pesquisador do Instituto de Física da Universidade de São Paulo, Paulo Artacho, dá os detalhes.
21: O objetivo principal dessa pesquisa é entender melhor as emissões
0: e o processamento atmosférico de um gás de efeito estufa, que é muito importante, que é o metano. Então, o metano é o segundo gás em importância, em relevância, do ponto de vista de gases de efeito estufa, logo depois do dióxido de carbono. E a Amazônia e o Pantanal, em particular, todas as áreas alagadas, são fortes emissores de metano.
21: Cerca de 120 pesquisadores de instituições de pesquisa da Alemanha e do Brasil trabalham na coleta de dados. A coordenação é do Instituto Nacional de Pesquisas Espaciais, o INPE, e do Centro Espacial Alemão. Segundo o coordenador da pesquisa, Dirceu Luiz Erdes, os dados vão complementar informações de outros sistemas de observação, validar medições por satélite e aprimorar modelos climáticos.
22: Todos os modelos de IPCC, modelos de clima e tempo, utilizam dados de CO2 e metano. Então, o principal objetivo desse trabalho é validar esses modelos, corrigir o que tiver que corrigir e melhorar as projeções futuras. E também validar os dados satélites. Tem vários satélites hoje, tanto europeus como americanos, japoneses e chineses, que cruzam o nosso território. E eles têm um valor de coleta desses dados. E a ideia desse projeto é coletar os dados in situ, na região, e validar tanto satélite como os modelos de previsão.
21: A campanha científica deve se estender até meados de setembro. Até lá, serão realizados cerca de 15 voos, tanto durante o dia quanto à noite. Reportagem Luciana Colares de Holanda.
2: O modelo brasileiro de alimentação escolar, que une os produtos da agricultura familiar às merendas servidas aos estudantes, foi apresentado a uma delegação da Etiópia.
23: Antes de chegar ao prato dos estudantes, a merenda escolar percorre um caminho que começa muito antes da cozinha da escola. É um modelo que une alimentação saudável, agricultura familiar e políticas públicas. Uma experiência brasileira que desperta o interesse de outros países, como a Etiópia. Como lembrou a coordenadora-geral do Programa Nacional de Alimentação Escolar, Karine Santos.
24: O Brasil coopera com muitos países. Faz parte da programação dessa missão de receber a delegação da Etiópia, demonstrar como isso é levado a efeito até que esse alimento chegue de fato no prato dos nossos estudantes.
23: A visita integra a parceria de cooperação entre Brasil e Etiópia voltada ao intercâmbio de experiências sobre alimentação escolar. A analista de projetos da Agência Brasileira de Cooperação, Paola Barbieri, falou como funciona essa cooperação entre os dois países.
24: O Programa de Alimentação Escolar Brasileiro já tem 70 anos, né, de existência e, assim, pelas inovações que o programa traz, os países, eles têm muito interesse em conhecer como ele é organizado, né, como ele é operado.
23: Numa escola do Distrito Federal, a delegação da Etiópia pôde acompanhar o resultado desse trabalho na prática. Parte dos alimentos servidos nas escolas públicas vem diretamente da agricultura familiar. A produção passa pelas cooperativas e segue para as unidades de ensino, como garante o presidente da cooperativa, Anaildo Porfírio da Silva.
25: A nossa cooperativa associação hoje atende 72 escolas. Então isso ajuda demais o agricultor.
23: O agricultor familiar José Ailton Alves diz que sente satisfação por ter o seu trabalho reconhecido internacionalmente.
26: A gente se sente honrado e gratificado, porque a gente está vendo que o nosso trabalho está sendo visto.
23: Os alimentos produzidos por agricultores familiares, como José Ailton, chegam a milhões de estudantes, como Otaviana Esteves de Deus, de 11 anos.
27: Muito legal essa hora que a gente reúne todo mundo aqui na mesa para comer, conversar, um alimento saudável também. Muito delicioso.
23: A merendeira Dilma Costa conta que o sucesso é garantido.
28: Hoje é estrogonofe, hoje vai ser uma loucura, eles vão comer assim, sempre repetem, né?
23: A cooperação Brasil-Etiópia é coordenada pela Agência Brasileira de Cooperação, pelo Fundo Nacional de Desenvolvimento da Educação e conta com o suporte de agências das Nações Unidas. Reportagem Cleide Lopes.
1: E essas foram as notícias do governo federal.
2: Fique agora com as notícias do Poder Judiciário e do Congresso Nacional. Uma boa noite.
1: Boa noite para você e até amanhã.
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5: Centro de Estudos Constitucionais do Supremo Tribunal Federal prorroga prazo de inscrições para audiência acadêmica em Belém, no Pará.
6: Relatório do CNJ aponta que medidas protetivas chegam rápido, mas não bastam contra feminicídios.
5: STJ mantém condenação de suposto membro do PCC a mais de 87 anos de prisão.
6: Boa noite, eu sou Arthur Filho.
5: E eu sou Walter Lima.
6: O Centro de Estudos Constitucionais do Supremo Tribunal Federal prorrogou para 16 de agosto o prazo de inscrições para participação na terceira audiência acadêmica regional do projeto O Ensino do Direito Constitucional no Século XXI, Panorama e Perspectivas.
5: O evento será realizado no próximo dia 28 no Instituto de Ciências Jurídicas da Universidade Federal do Pará.
6: As instituições interessadas em fazer exposição oral devem realizar a inscrição por meio de formulário com envio de resumo escrito até 4 mil caracteres.
5: As manifestações devem ter caráter constitucional e poderão abordar um ou mais dos eixos temáticos definidos pelo Centro de Estudos Constitucionais do Supremo Tribunal Federal.
6: Pesquisa apresentada pelo Conselho Nacional de Justiça revela que o sistema de justiça tem concedido com rapidez medidas protetivas de urgência.
5: Mas os dados revelam que ainda é um desafio combater o feminicídio. Fernanda Porto.
7: 53% das medidas protetivas de urgência são concedidas no mesmo dia em que a mulher faz a solicitação. Mas a ação ainda não é suficiente para evitar casos de feminicídios, já que em 57,6% dos casos, as vítimas tinham medidas protetivas vigentes. Os dados são da pesquisa Feminicídio e Medidas Protetivas de Urgência, publicada pelo Conselho Nacional de Justiça. O levantamento foi feito com base em mais de 10 mil inquéritos iniciados e ações penais de primeiro grau ajuizadas entre os anos de 2024 e 2025. Do grupo analisado, 3.449 vítimas, ou seja, duas a cada três mulheres, não tinham medida contra o réu. Já outras 1.669 tinham medida protetiva, o que corresponde a uma a cada três vítimas.
6: Superior Tribunal de Justiça mantém condenação de mais de 87 anos de prisão a suposto integrante do PCC.
5: A decisão é da desembargadora convocada Nilsone de Freitas. Repórter Fátima Uchoa.
8: O réu foi condenado por participação em organização criminosa armada, 5 homicídios qualificados e ocultação de cadáver. Entre as vítimas está uma escrivã da Polícia Civil de São Paulo. Segundo o Ministério Público, o réu é integrante do primeiro comando da capital, o PCC. A defesa pretendia anular a condenação pelo Tribunal do Júri e obter novo julgamento, mas o Tribunal de Justiça de São Paulo negou a apelação, sob o fundamento de que a decisão dos jurados tinha amparo em provas. No STJ, ao analisar o pedido, Nilsone de Freitas destacou que o habeas corpus serve para proteger o direito de locomoção diante de ilegalidade ou abuso de poder, não sendo cabível para rediscutir condenações quando não há flagrante ilegalidade.
6: Justiça Federal suspende reintegração de posse em área disputada por assentados e indígenas pataxós na Bahia.
5: Com a decisão, a ordem de reintegração de posse em favor do INCRA fica sem efeito até um novo julgamento, que só deve ocorrer após produção de prova técnica. Sabrine Menezes.
10: No recurso, o MPF sustentou que os direitos territoriais dos povos indígenas são originários e reconhecidos pela Constituição Federal. Com a decisão, o processo de reintegração de posse do lote 77A, localizado no projeto Assentamento Cumuru-Xatiba, em Prado, na Bahia, deve passar por uma nova perícia para verificar se a área faz parte da terra indígena Comexatibá, do povo Pataxó. Em caso de confirmação, os assentados têm direito à indenização e à eventual realocação para outro projeto de reforma agrária.
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6: A você, uma boa noite.
5: E até amanhã.
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1: Eu sou Paula Groban.
2: E eu sou Humberto Pinheiro.
1: E estes são os destaques de hoje do Jornal do Senado, que começa agora.
2: Vai à sanção programa de incentivos à produção nacional de fertilizantes.
1: Avança projeto que define implementação do novo piso salarial nacional para médicos e cirurgiões dentistas.
2: Estatuto do Aprendiz segue para plenário com urgência.
1: Boa noite.
2: Boa noite.
1: Apesar de ser uma das maiores potências mundiais de produção de alimentos, o Brasil ainda depende fortemente de fertilizantes importados para manter a produção agrícola.
2: Para reduzir essa dependência, o Senado aprovou hoje e encaminhou para a sanção presidencial o projeto que cria um programa de incentivo à produção nacional de fertilizantes. A proposta busca aumentar a oferta do insumo produzido no país, reduzir os custos para o agronegócio e, com isso, ajudar a baratear a produção de alimentos. A reportagem é de Alexandre Campos.
3: A principal mudança feita pelos deputados federais aprovada pelos senadores é a autorização para o repasse de recursos do orçamento ao BNDES para abrir linha de crédito para investimentos na produção de fertilizantes e matérias-primas, remineralizadores, bioinsumos e biofertilizantes. O dinheiro poderá financiar plantas industriais, atividades de pesquisa e infraestrutura de integração de polos logísticos. Relatora do projeto, a senadora Tereza Cristina, do PP de Mato Grosso do Sul, lembrou que apesar de ser uma potência agrícola, o Brasil continua dependente da importação de fertilizantes.
4: Em 50 anos nós revolucionamos a agricultura e a produção brasileira. E hoje, este ano, a gente deve passar os Estados Unidos como maiores exportadores de grãos do mundo. E nós vamos fazer essa façanha com terras pobres, presidente, que precisam de fertilizantes. Então é uma loucura a gente não ter até hoje um Profert da vida.
3: O texto aprovado, que segue para a sanção presidencial, confere ao Conselho Nacional de Fertilizantes e Nutrição de Plantas a atribuição de avaliar a cada 2 anos a efetividade do programa e definir a mistura mínima obrigatória de fertilizantes nacionais aos comercializados em território brasileiro.
1: E a Comissão de Orçamento aprovou a abertura de créditos extraordinários à União para socorrer vítimas de desastres naturais e para agências reguladoras.
2: Relatora da proposta, a senadora Tereza Cristina defendeu que o instrumento da abertura de crédito seja evitado com mais planejamento. Repórter Raíssa Abreu.
5: A medida provisória aprovada destina R$305 milhões ao socorro de vítimas de desastres naturais, como secas e enchentes, em diversos pontos do país. A relatora, senadora Tereza Cristina, do PP de Mato Grosso do Sul, votou pela aprovação da medida, mas reforçou que o crédito extraordinário só deve ser usado em casos excepcionais.
6: Um país que, estação após estação, precisa correr para socorrer aquilo que poderia ter prevenido, não enfrenta um problema de imprevisibilidade, enfrenta um problema de planejamento.
5: A comissão também aprovou um projeto de abertura de crédito de R$24 milhões para reforçar o orçamento das agências reguladoras.
1: Médicos e cirurgiões dentistas podem ter piso salarial de mais de R$13 mil para 20 horas semanais, mas a implementação será gradual ao longo de 3 anos.
2: Foi o que aprovou nesta terça-feira a Comissão de Assuntos Econômicos. Pelo texto aprovado, o piso será implementado em 3 etapas. As informações com a repórter Marcela Cunha.
7: O projeto estabelece piso salarial de R$13.662 reais para médicos e cirurgiões dentistas que trabalham 20 horas por semana. O novo valor de referência vale tanto para o setor público quanto para o privado e deverá ser reajustado anualmente. A proposta também aumenta para 50% o adicional pelo trabalho noturno e mantém nesse percentual a remuneração das horas extras. O texto já havia sido aprovado pela Comissão de Assuntos Econômicos e de Assuntos Sociais, mas recebeu recurso para votar votação pelo plenário. Foram apresentadas 4 emendas e, por isso, o projeto voltou à CAE. O relator, senador Nelsinho Trade, do PSD do Mato Grosso do Sul, aceitou apenas a emenda que prevê a implantação gradual do novo piso. 40% do valor no primeiro ano, 70% no segundo e 100% a partir do terceiro.
8: A transição confere tempo de adaptação aos empregadores, tanto do setor privado quanto do setor público, e mitiga eventuais impactos negativos sobre o mercado de trabalho.
7: O projeto segue para análise da Comissão de Assuntos Sociais e depois para votação no plenário do Senado.
1: O Senado pode analisar propostas que reduzem o número de dias letivos nos calendários escolares.
2: As ideias foram apresentadas por cidadãos e serão analisadas pela Comissão de Direitos Humanos e Legislação Participativa. Se aprovadas, poderão ser transformadas em projetos de lei. Repórter Herman Kulitz.
9: As iniciativas foram apresentadas por cidadãos pelo portal E-Cidadania. Como receberam mais de 20 mil apoios, se tornaram sugestões e legislativas. Agora, a Comissão de Direitos Humanos e Legislação Participativa vai decidir se elas serão transformadas em projeto de lei. André Camargo, autor de uma das propostas, explicou que antigamente o calendário escolar era de 180 dias e não vê prejuízo no retorno a essa quantidade.
10: As 800 horas vão permanecer, né? A carga horária de trabalho vai se manter. O que vai diminuir é a quantidade de dias letivos, para a gente poder se organizar, se reorganizar e tentar ver uma nova saída.
9: Os autores alegam benefícios tanto para os professores, favorecendo a formação continuada e a melhora na qualidade de vida no trabalho, quanto para os alunos, que poderão ter um ano letivo mais dinâmico e focado em um ensino mais eficiente, podendo até diminuir a evasão escolar.
1: E avançou no Senado o Estatuto do Aprendiz, novo marco legal para programas de aprendizagem com regras de contratação de adolescentes e jovens entre 14 e 24 anos, além de pessoas com deficiência em qualquer idade.
2: O texto aprovado pela Comissão de Assuntos Sociais, sem modificações, seguiu com pedido de urgência para votação no plenário do Senado. Repórter Marcela Diniz.
11: O contrato terá duração de 2 anos, podendo ser prorrogado por mais um, e a jornada poderá chegar a 8 horas diárias para quem já concluiu a educação básica. A proposta garante direitos como vale-transporte, férias no mesmo período do recesso escolar para menores de 18 anos e estabilidade para gestantes. O texto mantém a obrigatoriedade de contratação de aprendizes por empresas de médio e grande porte nos mesmos percentuais de hoje, mínimo de 5% e máximo de 15%, de acordo com o número de trabalhadores. Micro e pequenos negócios continuarão com contratação facultativa. Para quem não cumprir a cota, o texto prevê multa de R$3.000 por aprendiz não contratado. Em caso de reincidência ou embaraço à fiscalização, o valor dobra. O texto aprovado pelos senadores é o mesmo que veio da Câmara. 5 emendas de plenário foram rejeitadas na Comissão de Assuntos Sociais, entre elas, a que transferia para negociação coletiva regras sobre aprendizagem. O senador Flávio Arnes, do PSB paranaense, lembrou que já existe decisão do STF proibindo esse tipo de acordo quando o que está em questão são direitos de adolescentes.
12: Não se pode discutir mais vagas ou menos vagas. E já existe o tema 1046, que afastou expressamente das políticas de inclusão de aprendizes a negociação coletiva. A empresa pode alocar aprendizes em outros tomadores de serviço, públicos ou privados. Então, várias alternativas foram criadas para se ultrapassar o problema de eventualmente uma empresa não poder contratar.
11: A aprovação no Senado é o último passo da análise da proposta no Congresso. Mas para virar lei, ela ainda precisa ser sancionada pelo presidente da República.
1: E o senador Paulo Paim, do PT do Rio Grande do Sul, reafirmou o apoio à redução da jornada para 40 horas semanais, sem redução de salário. Segundo ele, mais de 80% dos brasileiros apoiam o fim da escala 6x1.
2: Paim também citou estudos que apontam a possibilidade de criação de 4,5 milhões de novos empregos com a medida. Ao destacar que a proposta já recebeu o aval dos deputados, o senador defendeu que a PEC seja colocada em votação no Senado.
13: Não estamos diante de uma pauta de esquerda ou de direita, de centro ou do governo ou da oposição. Estamos diante de uma pauta dos brasileiros, das famílias brasileiras.
2: com edição de Paula Groba e trabalhos técnicos de Eliseu Caires. O Jornal do Senado fica por aqui. Acompanhe agora as notícias da Câmara dos Deputados. Boa noite.
1: Boa noite e até amanhã.
14: Jornal Câmara dos Deputados. Comissões declaram nulo casamento de menores de 16 anos de idade.
15: Propostas aumentam o acesso da população às canetas emagrecedoras.
14: Lei votada pelos parlamentares amplia o uso do FGTS por filantrópicas.
16: Boa noite. Uma nova lei mantém até 2030 a autorização para que instituições filantrópicas de saúde utilizem recursos do FGTS, a partir de projeto que passou pela análise dos deputados. Quem explica é a repórter Maria Neves.
17: Já está em vigor a lei que prorroga até 2030 o prazo para que hospitais filantrópicos utilizem recursos do Fundo de Garantia do Tempo de Serviço, o FGTS. Entre 2019 e 2022, a legislação permitia a essas instituições de saúde sem fins lucrativos aplicarem verbas do FGTS, mas a autorização não foi prorrogada. A norma sancionada agora foi apresentada pelo deputado Paulo Pimenta, do PT do Rio Grande do Sul, ainda este ano. O parlamentar apenas recuperou o texto de uma medida provisória do Executivo, que perdeu a validade porque não foi votada pelo Congresso. Ao defender a aprovação do então projeto de lei no plenário da Câmara, o deputado Pompeu de Matos, do PDT do Rio Grande do Sul, ressaltou que a proposta vai beneficiar especialmente as Santas Casas.
18: É uma retomada de uma possibilidade que tinham as Santas Casas de se socorrer do Fundo de Garantia por Tempo de Serviço para suprir as dívidas que têm de financiamento. Segundo consta, a própria Santa Casa já declararam que há uma dívida em torno de 10 bilhões e existe recurso no Fundo de Garantia destas Santas Casas que pode ser lançado mão.
17: O governo estima que a utilização de verbas do FGTS pode reduzir os encargos financeiros das entidades filantrópicas de patamares próximos a 18% ao ano para cerca de 12% ao ano. Para serem consideradas filantrópicas, as instituições devem destinar pelo menos 60% dos atentrópicas de patamares próximos a 18% ao ano para cerca de 12% ao ano. Para serem consideradas filantrópicas,

0: deficiência e que participem de forma complementar do SUS. Na Câmara, o texto foi aprovado em 7 de julho e logo em seguida, no dia 15 do mesmo mês, os senadores também acolheram o projeto. Da Rádio Câmara de Brasília, Maria Neves.
1: Projeto de Ribamar Silva, do Podemos de São Paulo, atualiza as regras de rotulagem de alimentos. A proposta prevê informações nutricionais mais claras e acessíveis para orientar os consumidores na escolha de produtos.
2: De acordo com o texto de Ribamar Silva, a regulamentação deve estabelecer critérios para destacar o teor de açúcares, sódios, gorduras e outros componentes de interesse para a saúde. O projeto também prevê recursos de acessibilidade, como o sistema Braille e ferramentas digitais para pessoas com deficiência.
1: Saúde. Projetos em discussão na Câmara querem aumentar acesso da população às chamadas canetas emagrecedoras. A repórter Mônica Tati tem os detalhes.
3: 60% dos brasileiros estão obesos ou acima do peso, segundo dados divulgados pelo Ministério da Saúde. Dessas pessoas, um quarto já é considerada obesa. A obesidade geralmente acarreta doenças crônicas, como hipertensão, diabetes e problemas cardiovasculares. São necessárias várias medidas para evitar a condição, como boa alimentação e a prática de exercícios físicos. Mas o uso de substâncias presentes nas chamadas canetas emagrecedoras tem se mostrado eficaz para reduzir o peso corporal e ajudar no controle da obesidade. Para tentar controlar os danos, deputados apresentaram projetos para aumentar o acesso da população a esse tipo de tratamento. O deputado Mário Eringer, do PDT de Minas Gerais, apresentou o projeto de lei que declara de interesse público os medicamentos Monjaro e Zepbound, que utilizam como princípio ativo a tirzepatida. A medida permite que o governo utilize o mecanismo de licença compulsória da propriedade industrial, popularmente conhecido como quebra de patente.
4: A quebra da patente propicia que outras empresas, aumenta a concorrência, possam fabricar esse medicamento, a tirzepatida, e atingir o maior número de pessoas, que haverá com certeza uma redução do preço. Hoje, o preço do Monjaro e do Zepbound é muito caro, impossibilita qualquer pessoa de classe média alta até, de usar esse medicamento, porque o preço é muito alto. E os benefícios são tão grandes que isso é vantagem para a saúde pública de uma maneira geral.
3: Já o deputado Damião Feliciano, do União da Paraíba, apresentou projeto que exige a oferta de liraglutida, que tem o nome comercial de Saxenda, e a semaglutida, conhecida por Wegovy ou Ozempic, pelo SUS, o Sistema Único de Saúde. Segundo Damião Feliciano, esses dois medicamentos são reconhecidos mundialmente como eficazes no tratamento da obesidade, mas o preço é uma barreira para a população mais carente. Segundo a Anvisa, a liraglutida auxilia no controle crônico de peso em associação a uma dieta baixa em calorias e ao aumento de exercícios físicos. A semaglutida, por sua vez, é mais uma opção para o tratamento do diabetes mellitus tipo 2. Os projetos que pretendem facilitar o acesso da população às canetas emagrecedoras estão em diferentes fases de apreciação na Câmara dos Deputados. Da Rádio Câmara de Brasília, Mônica Tati.
1: Trabalho.
2: Sidney Leite, do PSD do Amazonas, pondera que o texto da PEC do fim da escala 6x1 deve contemplar os interesses tanto dos empresários quanto dos trabalhadores. Ele afirma que a redução da jornada vai garantir mais tempo de convivência familiar para os brasileiros.
5: É importante que se compreenda que nós temos um segmento para quem empreende nesse país, o comércio e o serviço. Há necessidade que nesse relatório que nós vamos aprovar, contemple esses setores, que são setores que muitas vezes não conseguem manter o trabalhador na formalidade, tendo em vista os altos custos dos encargos sociais. Mas isso não deve ser fator para que aqui no Parlamento nós possamos avançar e dar fim a essa escala e que homens e mulheres possam ter o direito de conviver com a família, direito ao lazer, direito ao estudo e com isso ter uma qualidade de vida melhor.
1: Sidney Leite lembra que a escala 5x2 já existe em áreas como o serviço público, o setor financeiro e parte da indústria.

0: O parlamentar acredita que o fim da escala 6x1 vai contribuir para a redução do adoecimento dos trabalhadores e para o aumento da produtividade no ambiente profissional.
1: Economia.
2: Luiz Erondino, do PSOL de São Paulo, é uma das autoras do projeto que cria o Sistema Nacional de Transparência e Monitoramento de Preços de Combustíveis. A proposta prevê um portal público para consulta em tempo real dos preços praticados em postos de todo o país.
0: Luiz Erondino sugere que distribuidoras e revendedores informem a ANP dados sobre preços, custos e volumes comercializados. Ela acrescenta que o texto estabelece mecanismos para identificar variações abusivas de preços, além de estabelecer sanções administrativas.
1: Ciência e tecnologia.
2: Lucas Ramos, do PSB de Pernambuco, propõe discutir a criação da CID Digital, uma contribuição sobre as receitas obtidas por plataformas digitais com a prestação ou intermediação de serviços. A medida busca estabelecer uma nova forma de tributação para o setor.
0: Lucas Ramos destaca que a proposta divide opiniões e que, por isso, precisa ser debatida. Enquanto os defensores apontam a necessidade de ampliar a tributação, empresas afirmam que já recolhem diferentes impostos e alertam para o risco de aumento de custos e repasse ao consumidor.
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1: Direitos Humanos.
2: A Câmara aprovou projeto que declara nulo o casamento de menores de 16 anos de idade. A repórter Paula Bittar acompanhou a votação.
4: A Comissão de Constituição e Justiça da Câmara aprovou uma proposta que declara a nulidade em qualquer caso do casamento de pessoas que não atingiram 16 anos de idade, a chamada idade núbil. O texto aprovado exclui artigos do Código Civil que prevêem a possibilidade de casamento antes da idade núbil, como em caso de gravidez, ou estabelecem regras e prazos para confirmação ou anulação desses casamentos. A relatora na CCJ, a deputada Ana Paula Lima, do PT de Santa Catarina, apresentou um parecer favorável a esse projeto da deputada Laura Carneiro, do PSD do Rio de Janeiro, mas rejeitou um outro do deputado Dr. Fernando Máximo, do PL de Rondônia, que pretendia facilitar o casamento de quem atingiu 16 anos com a assinatura de um dos pais ou responsáveis. Atualmente, a lei exige a assinatura de ambos os pais ou representantes legais nesses casos. Ana Paula Lima também destacou que a vedação do casamento de menores de 16 anos encontra respaldo constitucional na proteção à infância e à juventude.
5: A aprovação do meu parecer pela Comissão de Constituição e Justiça, que torna nulo o casamento antes dos 16 anos, não é só um detalhe jurídico, é a Câmara Federal dizendo com todas as letras que esse tipo de casamento nunca deveria ter existido. Uma criança e adolescente ser empurrada para dentro de um casamento significa abandono escolar, gravidez precoce e muitas vezes violência escondida dentro de casa. Fecharmos as brechas que ainda restam na nossa legislação é proteger meninas que sozinhas não teriam como se defender.
4: A proposta que declara a nulidade em qualquer caso do casamento de pessoas que não atingiram 16 anos de idade já pode seguir para análise do Senado, a menos que haja recurso para votação antes pelo plenário da Câmara. Da Rádio Câmara, de Brasília, Paula Bittar.
1: Transportes.
0: Júlio Lopes, do PP do Rio de Janeiro, apoia projeto que estabelece o transporte público gratuito como um direito universal no país. Na opinião do parlamentar, a tarifa zero estimula o comércio e já é uma realidade bem sucedida em diversas cidades.
6: Essa é uma ideia disruptiva, uma ideia nova, uma ideia importante, porque muitos países do mundo já estão começando essas experiências, assim como no Brasil. Nós já temos várias cidades no Brasil, mais de 14 cidades brasileiras, onde o transporte é gratuito e gera um movimento enorme na economia, porque você usa o transporte não só para ir trabalhar, mas também para se divertir, para ir cuidar da sua saúde, para cuidar da vida médica, clínica dos seus filhos também, enfim, o transporte gratuito gera um movimento enorme na economia.
2: Júlio Lopes reconhece os desafios para garantir o financiamento da medida, mas acredita que a criação de fontes permanentes de recursos e o uso de matrizes energéticas mais baratas, como o gás natural, podem garantir a mobilidade gratuita sem distinção de segmentos da população.
0: Proposta de Chico Alencar, do PSOL do Rio de Janeiro, prevê passe livre em todos os transportes públicos do país para pessoas com deficiência e doenças crônicas. A ideia, segundo o deputado, é garantir mobilidade e ampliar o acesso a um direito básico.
2: Chico Alencar lembra que pessoas com deficiência e doenças crônicas enfrentam limitações específicas e que, por isso, precisam de tratamento diferenciado no acesso ao transporte. Ele acrescenta ainda que é dever do poder público atender ao interesse coletivo e garantir a inclusão.
7: Então, esse passe livre em todos os transportes coletivos para o portador de doença crônica e ou de deficiência é, na verdade, o cumprimento de um direito que a gente quer ver assegurado. É bom lembrar que serviços de transporte público são uma concessão do poder público e as empresas concessionárias têm que se submeter à legislação mais geral, que é, por definição, voltada para o bem comum.
1: Desenvolvimento regional.
0: Dorinaldo Malafaia, do PDT do Amapá, é relator de projeto que concede a Macapá o título de Capital Nacional do Meio do Mundo. A proposta destaca que a cidade é a única capital brasileira cortada pela linha do Equador, onde o equinócio pode ser observado duas vezes ao ano em março e setembro.
2: Dorinaldo Malafaia deu parecer favorável à iniciativa, ressaltando a importância do reconhecimento para a identidade local. Ele aponta que a homenagem pode fortalecer o turismo de Macapá por valorizar atrações ligadas à linha do Equador, como o Parque Meio do Mundo.
0: Projeto de Márcio Neiser, do Solidariedade, transforma o festejo do Santuário Diocesano Nossa Senhora do Coco da Aparecida, em Loreto, no Maranhão, em manifestação da cultura nacional. A celebração é realizada anualmente entre os dias 6 e 15 de agosto.
2: De acordo com Márcio Neiser, o festejo reúne milhares de romeiros de diferentes regiões do país e representa uma tradição centenária da população maranhense. Na visão do deputado, a proposta valoriza o patrimônio cultural e incentiva o turismo e o desenvolvimento local.
1: Comissões.
0: Rui Carneiro, do Podemos da Paraíba, apresentou projeto que institui a Política Nacional de Integridade Pública e Governança Preventiva. O deputado explica que a proposta fortalece os mecanismos de prevenção de irregularidades, transparência e eficiência na administração pública.
2: Entre as medidas previstas no projeto de Rui Carneiro estão a obrigatoriedade de programas de integridade nos órgãos públicos, com códigos de ética, canais de denúncia e capacitação de servidores. O texto também cria órgão destinado a produzir inteligência, identificar riscos e apoiar os órgãos de controle.
1: Justiça.
0: Projeto de Beto Pereira, do Republicanos de Mato Grosso do Sul, define os critérios para caracterizar o notável saber jurídico exigido para a indicação de ministros dos tribunais superiores e desembargadores. Entre os parâmetros sugeridos estão atuação no magistério e produção científica.
2: Beto Pereira também defende que a titulação de doutor em direito e o recebimento de premiações na área jurídica sejam considerados para as nomeações. Na visão dele, a medida dá mais objetividade ao conceito previsto na Constituição e reduz interpretações subjetivas no processo de indicação.
1: Segurança Pública.
0: Sancionadas pelo Poder Executivo, propostas discutidas na Câmara ampliam a proteção às mulheres.
2: Deputadas apontam avanços com as novas leis do Pix Pensão e de divulgação do Ligue 180, segundo ressalta o repórter José Carlos Oliveira.
8: Deputadas participaram da cerimônia de sanção das novas leis do Pix Pensão e de divulgação do Ligue 180 e apontaram avanços no Pacto Nacional dos Três Poderes contra o Feminicídio. A lei que obriga o poder público a divulgar o telefone exclusivo de denúncia de violência contra a mulher em locais públicos e privados de grande circulação surgiu de proposta da deputada Laura Carneiro, do PSD do Rio de Janeiro. Relatora do texto na Câmara, a deputada Camila Jara, do PT do Mato Grosso do Sul, destacou os esforços de fortalecimento estabelecimento do Ligue 180, criado em 2005.
9: E o 180 tinha sofrido um completo desmonte. As mulheres ligavam e eram encaminhadas para qualquer lugar e eram muitas vezes revitimadas. Quando a deputada Laura faz esse projeto para que os estados divulguem o 180, é uma maneira da gente estar ampliando e garantindo que ele funcione.
8: Já a lei do chamado Pix Pensão altera o Código de Processo Civil para instituir a transferência automática de pensão alimentícia. O texto surgiu de proposta da deputada Tabata Amaral, do PSB de São Paulo, com a intenção de reverter o atual quadro de 650 mil processos judiciais por falta de pagamento de pensão alimentícia, muitos deles relativos a homens de classes média e alta.
10: São 11 milhões de mães solo no nosso Brasil. Quase 2 milhões de crianças que não têm o nome do pai na certidão de nascimento. E aquilo que a gente tem para a CLT, para o assalariado, que é o desconto da pensão, a gente vai ter para todo mundo com essa lei. Pode ser MEI, pode ser autônomo, pode trocar de emprego, pode ser empresário, pode estar na informalidade, deve uma pensão alimentícia, tem filho, vai ter que ter o depósito na conta da mãe todo mês certinho.
8: Da Rádio Câmara de Brasília, José Carlos Oliveira.
0: Projeto de Alexandre Guimarães, do MDB do Tocantins. Cria a Política Nacional de Prevenção e Enfrentamento à Violência de Gênero no Ambiente Digital. Segundo o autor, o objetivo é estabelecer medidas que protejam as vítimas e responsabilizem os autores de crimes cometidos na internet.
2: Entre as medidas previstas no projeto de Alexandre Guimarães estão a criação de canais para denúncias e a remoção de conteúdos ilícitos. O texto também estabelece regras para provedores e prevê ações de educação digital e prevenção contra o uso ilegal da internet. Inteligência Artificial.
0: Termina agora o Jornal Câmara dos Deputados, produzido pela Rádio Câmara, com trabalhos técnicos de Everson Urani e apresentação de Márcio Aquiles Sardi e José Carlos Andrade. Uma ótima noite para você.
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Oi, paixãozinha, boa noite, eu sou o Edu. Já cheguei pra ficar aqui com você, seja bem-vindo ao programa mais romântico de todos os tempos. Como é que foi o seu dia hoje, a sua terça-feira? Hoje eu só quero que o seu dia termine muito bem. Finalzinho de noite, agora 10h09, horário em Brasília. A partir de agora começa o programa mais romântico de todos os tempos, o nosso Love Songs. E você entra, fica aqui à vontade com a gente no nosso cantinho do amor, se aconchegue. Vamos falar muito de amor. Você vai abrir o seu coração para contar como é que tá esse coraçãozinho aí batendo bem forte, disparado, tá apaixonado, apaixonado, tá um pouquinho triste. Conta para mim tudo. Se abra com a gente. Manda aquela declaração de amor. Nosso número é 9198-409-6019 para você participar com a gente no nosso cantinho do amor. Eu estava aqui pensando antes de começar o programa. Tem um problema. As pessoas dizem eu te amo, mas se esquecem de alguns atos, algumas atitudes que fazem toda a diferença. Por exemplo, esquecem daquele bilhetinho de bom dia, daquele eu te amo, por exemplo, no quarto, no seu quarto, para te surpreender. Daquela mensagem de boa noite, aquele WhatsApp, daquele estou com saudades. Tem pessoas que esquecem de perguntar se você está bem, se esquecem do abraço sem pretexto, do presente fora de época. Esquecem muitas vezes de dar atenção aos detalhes. E isso faz com que esse eu te amo acabe diminuindo um pouquinho o valor dele. Porque não se esqueça de uma coisa que é muito importante. O amor não se alimenta só de palavras, mas principalmente de atitudes e cuidados. Está começando o nosso Love Songs, o programa mais romântico das suas noites, madrugadinha de segunda-feira. A gente já está aqui até a madrugada do sábado. E toda noite a gente fala de amor, toda noite a gente abre o nosso coração. Você manda aquela declaração maravilhosa para quem você mais gosta. Então vem comigo, te convido para você me acompanhar nessa jornada, nessa viagem pelas músicas mais românticas de todos os tempos. Mande seu recado, grave seu áudio, 9198-409-6019. Estou esperando você. Para começar essa noite de terça-feira, tem ela. Sucesso dos anos 80, Sandra de Sá. Retratos e canções no Love Songs, da

A Nativa é muito mais amor com Jorge Mateus. 10h26, horário em Brasília. Seja bem-vinda, seja bem-vindo ao nosso Cantinho do Amor. Venha, entra, fica à vontade, se aconchegue. Para você que ligou o rádio agora também, põe o Edu no seu rádio. Seja bem-vinda também, seja bem-vindo. Levo o Edu com você. Levo de carona. Tá no carro agora, me leva junto. Põe o Edu no seu fone de ouvido também, deixa eu ficar até o finalzinho do programa aí com você. Põe o Edu na sua caixinha de som. Vem ficar aqui com a gente, vem abrir o seu coração. Você vai perceber que quando a gente gosta de alguém, as coisas saem muito mais fáceis. Você começa a digitar e de repente o coração vai ditando as palavras para você mandar aquela declaração de amor. 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Então se inscreva com a gente, muito fácil, viu? O nosso número é 9198-409-6019. Você aproveita para escrever a sua declaração de amor ou gravar o seu áudio e manda os seus dados. Seu nome completo, a cidade de onde você está ouvindo Love Songs e coloca também a sua data de aniversário com o ano que você nasceu. Tô te esperando, hein? Participe com a gente do programa mais romântico do seu final de noite. Agora 10h28, horário em Brasília.

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Esse é o nosso Love Songs, o programa mais romântico das suas noites. Tem amor que aperta, tem amor que sufoca em nome do cuidado, que controla com sorriso, fiscaliza com carinho e vigia com ternura. E a gente confunde isso com o afeto, porque foi assim que aprendeu a ser amado. Mas amor que precisa de prova o tempo todo não é amor. É um medo se passando por vínculo. O afeto verdadeiro, ele tem espaço, ele tem ar. Ele permite que o outro respire, que o outro vá, que o outro volte, mude, exista por conta própria. Porque quem ama de verdade não te quer perto a todo custo. Quem ama de verdade te quer livre. E ainda assim, escolhe ficar ao seu lado.

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3: Teve início, no último sábado, a pré-venda dos ingressos para o Campeonato Mundial de Clubes de Vôlei Feminino da Federação Internacional de Voleibol. Lembrando que o campeonato será disputado em dezembro em São Paulo. E quem comprar na pré-venda poderá adquirir também o passaporte, que custa R$ 1.300 e permite acompanhar todos os jogos do Mundial. Esse modelo só estará disponível apenas na pré-venda.
4: Fala galera da Nativa FM, hoje a dica de saúde é simples, mas é essencial, beba mais água. Nosso corpo é feito de mais de 60% de água e até uma pequena desidratação já pode causar dor de cabeça, cansaço e falta de concentração. Então não espere a sede chegar. A dica é, mantenha sempre uma garrafinha por perto. E se tiver dificuldade, crie lembretes no celular. Eu uso muito isso, viu? Vale também apostar em alimentos que são ricos em água, como melancia, pepino e laranja. Água é vida, energia é saúde. Então, bora se hidratar e continuar, claro, curtindo a Nativa FM. Até a próxima dica de saúde. Tchau, tchau. 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
8: Coraçãozinhos, oi meu anjinho lindo, tudo bem com você? Finalzinho de noite desta terça-feira, dia 11 de agosto. Mas a quarta já mandou avisar que daqui a pouquinho ela chega, viu? Pra ficar com a gente também, pra gente começar bem mais um dia juntos. Quer participar? Quer abrir o seu coração? Quer mandar aquela declaração de amor, romântica, apaixonada? Esse é o programa que a gente se emociona. A gente começa a escrever, se emociona, a gente faz a conexão de corações. Faça também a sua conexão com quem você mais ama. Tem uma frase, não sei se você concorda, dizem que é errado mudar por alguém, mas talvez não seja sobre mudar. Eu preferiria dizer que a gente melhora por alguém, porque no fim, existem pessoas que merecem a nossa melhor versão. Agora tem Gustavo Mioto e Ana Castela no Cantinho do Amor, do Love Songs. Boa noite.

Latifa, Maiara e Maraíza. Você faz falta aqui. Participe e mande seu recado do coração pelo 9198-409-6019. Ô, Mércia Miranda Ferreira, do 6181. Parabéns, minha linda. Um beijo do Cicada pra você. Tá ganhando o primeiro kit da noite. A nossa camiseta da Nativa Coleção 2026. E junto vem shampoo e condicionador de 500ml da Isabelles Cosméticos. A partir de amanhã, quarta-feira, 5 dias úteis para você, viu, Mércia? Só não esquece de trazer um documento seu. A gente espera você aqui no nosso Cantinho do Amor. Daqui a pouquinho tem muito mais.

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14: 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Tem dias em que levantar da cama já parece uma grande vitória. O corpo até continua caminhando, mas por dentro parece que a força acabou. Talvez você esteja vivendo exatamente assim hoje. Em Isaías 40, 31, a palavra de Deus diz: os que esperam no Senhor renovam as suas forças. Perceba que Deus não prometeu que nunca ficaríamos cansados. Ele prometeu renovar aqueles que colocam a sua esperança nele. Talvez você tenha tentado encontrar força em muitas coisas, no trabalho, nas pessoas ou até mesmo em você. Mas existe uma força que só Deus pode dar. Antes de começar o seu dia, faça uma oração simples. Senhor, eu não consigo sozinho, mas contigo eu posso continuar. Quando Deus fortalece uma pessoa, ela encontra coragem para dar o próximo passo. 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
15: Na última sexta-feira, Rebeca Andrade participou do Campeonato Brasileiro de Ginástica Artística representando o Flamengo e conseguiu a maior nota do mundo no salto, 14.800. Essa é a maior nota do mundo em salto nesse ano. Lembrando que Rebeca ficou quase 2 anos afastada após os Jogos Olímpicos de Paris. E ela vai acrescentar a trave no seu repertório no Mundial que será realizado em outubro na Holanda.
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19: Oi, coraçãozinho. Oi, meu anjinho lindo. Tudo bem com você? Esse é o momento que a gente faz aquela desaceleração. Trabalhou, resolveu problemas, vem, chega em casa, toma aquela ducha. Você come alguma coisa, liga o rádio. Tô ouvindo a gente, o Love Songs, o programa mais romântico de todos os tempos. E se você estiver muito bem acompanhada, muito bem acompanhado, melhor ainda. É aquele momento de vocês dois ficarem bem juntinhos, curtindo Love Songs. Valorize quem soma, quem incentiva, respeita e faz você se sentir em paz. Porque no fim das contas, as melhores companhias são aquelas que despertam o melhor na nossa essência. Para você terminar bem a sua noite, ainda mais apaixonada, conectada com quem você gosta, abrindo seu coração, mandando aquela declaração de amor. Tô aqui te esperando, hein? 9198-409-6019. Paulo Ricardo e Renato Russo, RPM e Legião Urbana. E um clássico do RPM dos anos 80. Agora 11h05, horário em Brasília. Um ótimo final de noite para você.

0: A Nativa é muito mais amor com Marisa Monte, ainda bem. Agora 11h21, horário de Brasília. Esse é o nosso Love Songs. Olha, tem recados do coração. Você quer participar? Fica à vontade. 9198-409-6019. A gente começa com o recado do Marco Aurélio. Feliz dia do advogado. Que Deus abençoe sempre a minha linda Cláudia Faria. Um beijo para todos os advogados e advogadas também que estão aqui curtindo o nosso Cantinho do Amor. Boa noite, Edu. Vamos juntos aqui no Love Songs? Tá bom, Luciano Mota. Eu quero participar do sorteio e quero parabenizar uma grande amiga que hoje completa 35 anos, a Angélica. Que Deus te ilumine sempre, viu? Que Ele ilumine os seus caminhos. Feliz aniversário para você. Luciano Mota, mandando os parabéns para Angélica. Tem um recado aqui da Nenê. Maria Auxiliadora, para alguém especial. Você é um pedaço da paz que faltava em minha vida. É o sonho que virou realidade. E a pessoa que faz os meus dias melhores. Amar você é um presente que eu agradeço todos os dias. Você é a luz que ilumina a minha vida e o motivo da minha felicidade. Nada se compara à alegria que eu sinto ao seu lado.
1: Boa noite, Edu Melo.
0: Boa noite.
1: Meu nome é Luan.
0: Oi, Luan.
1: E meu recadinho vai para minha esposa Joice Nara. A maior sorte que eu tive na vida foi te conhecer. E a minha maior felicidade é ter você comigo. Eu te amo e te amarei até o meu último suspiro.

0: Nativa Edson Hudson, pra não chorar. Faltam 20 minutos pra meia-noite, horário de Brasília. Daqui a pouquinho chega a quarta-feira e com ela o meio da semana. Quer participar do programa? Quer mandar o seu recado do coração? Então escreve. Escreve aquela mensagem maravilhosa, bem romântica, bem apaixonada, e manda pra gente aqui no 9198-409-6019. Adriana tá aqui também com a gente, Adriana Expedito. Quero mandar um beijo pro Antônio Amâncio e pra todos os ouvintes. Obrigado, viu, Dri? Tô aqui também, viu? No cantinho do amor. Oi, Edu, boa noite. Quero mandar um recado pro amor da minha vida, o Marcos Borim. Oi, amor. Você tá longe, tô com saudade, viu? Por aqui tá tudo bem. Eu e os nossos filhos estamos muito bem. Amor, eu te amo muito. Tá tudo dando certo. E logo, logo nós vamos nos casar. Saiba que eu vou te amar, vou te respeitar e te honrar o resto da minha vida. Eu te amo pra sempre. E você sabe que você é a resposta de todas as minhas orações. É o homem que Deus preparou para mim. Fica com Deus. Beijo. Muita saudade. Da sua princesa, Bruna.
1: Boa noite, Edu Mello. Aqui é a Paula.
0: Oi, Paula.
1: Meu recado é para meu esposo, Daniel. Amor, eu quero dizer que eu tô muito, que sou muito feliz ao seu lado. Todos esses anos de cumplicidade, né? São 8 anos caminhando junto. E eu só tenho a agradecer, né? A palavra que me define hoje é a palavra gratidão.

0: Nativa, Legião Urbana, Monte Castelo, fechando a nossa segunda hora de hoje do Love Songs. Já tem presente pra você, tem kit pra Gisleia Alves da Cruz. 5656, final do telefone da Gisleia. Oi, minha linda, um beijo do Cicado pra você, viu? Parabéns. Tá ganhando a camiseta da Nativa, coleção 2026. E tá ganhando também duas garrafas de vinho suave, um tinto e um vinho branco. Nosso baldinho Dom Bosco também é seu, viu? Tá na hora de esquentar. Então aproveite, venha logo para buscar o seu baldinho. Já estamos chegando na quarta-feira e você programa aquela noite de amor com quem você mais gosta. Ah, que bacana! Ouvindo Love Songs, de repente tomando e usufruindo desse vinho maravilhoso. Traga um documento seu a partir de amanhã, quarta-feira. A gente espera você. Próxima hora, mais uma camiseta e quatro mini perfumes da Amaca, com fragrâncias diferentes. E muito mais para você aqui no nosso Cantinho do Amor.
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3: O Pleno do Superior Tribunal de Justiça Desportiva manteve na última sexta-feira a punição de Vitor Gabriel, que não poderá jogar pelo Inter, até o retorno de Gabriel Peck do Cruzeiro aos treinos, com prazo máximo de 180 dias. Lembrando que o zagueiro do Inter foi expulso aos 3 minutos do segundo tempo no jogo contra o Cruzeiro no dia 22 de agosto, válido pelo Brasileirão Série A. Ele deu uma entrada forte que tirou sangue da canela de Peck. Peck sofreu uma fratura e está em recuperação.
4: Fala galera ligada na Nativa, tá na hora da dica de saúde por aqui. E a dica de hoje é simples, mas é fundamental. Então anote aí, cuide de sua mente. É isso mesmo, o estresse e a ansiedade podem afetar não só o emocional, mas também o corpo. Você sabia disso? Então reserve um tempinho para você. Pode ser uma caminhada, ouvir sua música favorita aqui na Nativa, claro. Ou até 5 minutos de respiração profunda. Só isso já ajuda aí muito. E não esqueça, dormir bem, se alimentar direito e praticar atividades físicas ajudam e muito a manter o equilíbrio mental. Tudo isso é muito importante. Saúde não é só física, é mental também. Cuide-se e continue sempre ligado aqui na Nativa FM para mais dicas como essa. Eu volto em breve, até a próxima. Tchau, tchau.
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8: Oi, paixãozinha, bom dia. Agora meia-noite e 5, horário de Brasília. Chegamos na quarta-feira, ao meio da semana, hoje dia 12 de agosto. Seja bem-vinda, seja bem-vindo ao nosso Cantinho do Amor. Você que ligou o rádio agora, que bom ter você aqui com a gente. Entre, fica à vontade, se aconchegue. Põe o Edu aí no seu rádio. Deixa eu ir com você de carona no seu carro. Tá me ouvindo pelo fone de ouvido? Deixa eu ficar aí com você até terminar o programa, tá bom? Tá me ouvindo aonde? Põe o Edu aí na sua caixinha de som. Vem ficar com a gente, é o programa mais romântico do seu final de noite, comecinho de madrugada como essa de quarta-feira, meio de semana, que vai passar rapidinho, depois quinta, sexta e mais um final de semana. Você aproveita ainda mais quem você ama. Gente, eu tava pensando aqui, não existe a pessoa certa. Você concorda com isso? Porque vocês dois sempre serão diferentes. Podem ter muitos gostos em comum, pensamentos parecidos até e valores semelhantes, mas nunca serão iguais. E é justamente dessas diferenças que alguns dos conflitos vão nascer. Por exemplo, algumas vezes vocês vão discutir que vocês têm gostos diferentes. Vocês vão se irritar de repente um com o outro, porque cada um pensa de uma forma. Em alguns momentos vocês vão pensar até em terminar o relacionamento. Talvez até terminem, acreditando que encontrarão alguém melhor. Mas quando vocês estiverem com outra pessoa, vocês vão descobrir novamente que existem diferenças, defeitos e conflitos. Porque o problema não é encontrar alguém perfeito, porque a verdade é que ninguém é perfeito. Todo mundo erra, todo mundo tem os seus defeitos. Todo mundo possui feridas, limites e formas diferentes de enxergar a vida. Infelizmente, talvez a pessoa que mais consiga te machucar seja justamente aquela que mais se importa para você. Por isso, um relacionamento não se sustenta pela ausência de problemas, não. Ele se sustenta pela disposição de resolver os problemas juntos. Então é escolher conversar quando seria mais fácil se afastar, brigar, ficar longe. É reconhecer o próprio erro. É aprender a respeitar os limites do outro. Amar alguém não é acreditar que nunca haverá vontade de ir embora. Não, não é isso. Amar alguém é entender que quando o amor ainda existe, os dois podem olhar para aquilo que está quebrado e decidir. Por que a gente não tenta consertar? Porque talvez não exista mesmo essa pessoa certa. Mas existem duas pessoas dispostas a fazer dar certo. Pense nisso. Tenha uma ótima quarta-feira, agora 8:30. Kenny Rogers e Sheena Easton. Um grande sucesso dos anos 80. A gente ouve agora no Cantinho do Amor.

0: lá de Belém, Coração Aprendiz. 9198-409-6019 para você participar com a gente. A Erika Torres veio aqui no nosso Cantinho do Amor também. O Edu, eu queria mandar um alô pro meu marido em Flórida Paulista. E dizer que eu amo muito, viu? Minha vida. Tá dado o recado da Erika. Você quer mandar o seu recadinho do coração também? Fica à vontade para participar. A Juliana também está aqui com a gente, a Juliana Arcanjo. Essa mensagem vai para alguém que consegue fazer o meu coração acelerar novamente depois de tanta dor. Tem encontros que parecem acaso, mas o coração sabe que não são. Entre sorrisos, acenos e encontros inesperados pelo caminho, você se tornou alguém que o meu coração espera encontrar. Talvez você nem imagine o quanto um simples "foi muito bom te ver" ficou guardado em mim. Se um dia essa mensagem chegar até você, saiba que tem alguém por aí que com toda e toda vez que a vida coloca você no caminho dela, essa pessoa sorri. Viu? E sou eu, da Juliana Arcanjo, por uma pessoa muito especial.
1: Boa noite, Edu Melo. Aqui é a Mariana. Hoje meu recadinho vai para um amor da minha vida, o Rafael. Quero agradecer muito pela família que a gente tem, pela insistência, pela batalha que ele faz todos os dias pela gente, pela nossa família.

0: A Nativa é muito mais amor, um dos grandes cantores e compositores da MPB, Nico Rezende, esquece e vem. Então vem pra cá, vem pro nosso cantinho do amor, agora faltam 15 minutinhos pra uma da madrugada. 9198-409-6019. E o Vanderlei disse: grande Edu, bom dia. A minha declaração de amor vai pro Love Songs, que é a melhor companhia, na melhor sintonia e a melhor programação. Tá bom, Vanderlei, de São Paulo, tá aqui com a gente também, no nosso cantinho do amor. Oi, Edu, tudo bem? Tudo jóia. Ela colocou assim: bom dia, coraçãozinho, é a Priscila. Quero mandar uma mensagem pro meu marido. Eu quero que ele saiba que ele é o meu porto seguro. A pessoa que cruzou o meu caminho na adolescência e até hoje me fascina. Olha que lindo. Me apoia em todas as minhas loucuras e eu amo a nossa caminhada juntos. É o recado da Priscila pro seu amor.
1: Boa noite, Edu Melo. Meu nome é Rodrigo. Hoje meu recadinho vai pra Rosana, o amor da minha vida. Estamos juntos já há 16 anos e que o nosso amor continue muitos e muitos anos. Uma boa noite para vocês.
2: Olha, essa música tem uma importância muito grande para nós e para a música sertaneja de uma maneira geral.

Alternativa é muito mais amor com João Neto e Frederico. Ele nunca vai mudar. Aqui no nosso Cantinho do Amor, tem presente pra você, Eliane dos Santos Oliveira Moreira. 2200-2200, final do telefone da Eliane. Parabéns, viu, minha linda? Um beijo do Cicado pra você. Esse é o kit com a camiseta da Nativa, coleção 2026.

0: São três camisetas pretas. Em uma delas está escrito aproveitar o dia e o bom da vida. Em outra, brindar um novo encontro. E ainda tem a terceira camiseta, explorar o mundo e viajar sem limites. Junto com a camiseta que você vai escolher quando vier buscá-lo, você vai ganhar também 4 mini perfumes da Amaca com fragrâncias com alta fixação. 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Não esquece, a partir de hoje, de trazer um documento seu. São 5 dias úteis para buscar o seu kit. Na nossa última horinha juntos, nesse comecinho de madrugada de quarta-feira, tem a caixinha de som com Bluetooth te esperando.
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4: Olá, galera da Nativa FM, a dica de saúde de hoje é pra você aí que tá no seu escritório, você que passa muito tempo sentado, ó, preste atenção, passar muito tempo sentado ou curvado pode causar dores nas costas e no pescoço, então sempre que possível, ajuste sua postura, mantenha a coluna ereta, apoie bem os pés no chão e evite ficar inclinado sobre o celular ou o computador por muito tempo. E mais, se trabalha sentado, olha só, levante-se a cada hora, alongue-se e dê uma caminhada rápida. Seu corpo agradece. Se você acha que você vai esquecer, vai a dica. Você pode colocar o seu despertador de hora em hora. Pequenos hábitos fazem toda a diferença para a sua saúde, então cuide-se e continue ligado aqui na Nativa FM para mais dicas. Vambora, até a próxima. Tchau, tchau.
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0: Bom dia. Uma hora, horário de Brasília. Seja bem-vinda, seja bem-vindo ao nosso Cantinho do Amor. Para você que ligou o rádio agora, venha, entre, fique aqui com a gente. Se aconchegue. Continue ouvindo as músicas mais apaixonantes de todos os tempos. Aquelas mensagens, declarações de amor. Quem sabe você se inspira também e manda a sua, que dá tempo para participar. 9198-409-6019. Às vezes a vida não coloca alguém no nosso caminho para nos salvar, para completar ou consertar aquilo que falta. A vida coloca alguém para nos reconhecer. Alguém que não se assusta com a nossa profundidade, que não tenta diminuir aquilo que sente e nem exige que a gente seja menos para caber na relação. Porque ser amado de verdade por alguém também é isso. É encontrar uma pessoa diante de quem você não precise se explicar o tempo inteiro. Alguém que vai olhar para você e, em vez de procurar defeitos para corrigir, vai enxergar a história inteira que existe por trás do seu rosto, seu corpo, seu jeitinho de ser. E talvez seja esse um dos encontros mais bonitos da vida. Quando alguém consegue simplesmente enxergar em nós aquilo que por tanto tempo o mundo nos fez acreditar que era difícil demais

0: A gente vai voltar.
1: Inevitavelmente.
2: Nativa Daniel, inevitavelmente. Esse é o nosso Love Songs, é o programa mais romântico da sua noite.
0: No seu comecinho de madrugada.
2: Tem um recado agora do André pra você, Solange. O meu amor por você tá nos pequenos detalhes, viu? No sorriso quando eu vejo a sua mensagem, na saudade quando estamos longe e na vontade de te abraçar sempre que eu posso. Você é alguém que eu quero cuidar, valorizar e amar por muitos e muitos anos. E mais um recado da Sarita pro Gustavo. Você é o meu pensamento antes de dormir, viu? E é uma das primeiras razões que me fazem sorrir ao acordar. Eu quero que você saiba que esse amor que eu tenho por você é verdadeiro. E que cada momento juntos, cada memória que a gente vai acumulando, é precioso demais para mim. Que o nosso amor nunca perca essa magia.
3: Boa noite, do Melo.
0: Boa noite.
3: É Regiane. Eu tô passando para deixar um recado pro meu esposo, Fábio Madeira. Oi, meu amor, quer dizer que eu te amo muito, tô morrendo de saudade de você. Quero dizer que você é uma pessoa muito importante na minha vida, que é uma dádiva de Deus ter você no meu caminho. Te amo demais. Estamos distantes nesse momento, mas eu creio em Deus que logo em breve você vai estar aqui do meu lado. E te desejo as melhores coisas da vida, tá bom? Minha paixão. Meu amigo, meu companheiro, você é tudo pra mim, viu? Te amo. Milhões de beijos.

0: Alternativa, Henrique Juliano, evento cancelado. Agora 1h36, horário em Brasília. Daqui a pouquinho tem o Forró Nativa com Amigo Velho, Mano Velho, Mano Novo. Juliana, você chegou de mansinho e acabou ocupando um espaço enorme no meu coração. Quem tá mandando o recado é o Renatinho. Ele só quer que você saiba o quanto você é especial e o quanto você faz os dias dele serem mais felizes. Ah, e ele escreveu aqui no finalzinho do recado para você. Eu te quero para sempre, por perto. Aí, lindo. Cuidem bem de vocês para mim. O recado agora é para Márcia. E quem mandou o recado é o Márcio. De Márcio para Márcia. Quando eu penso em você, meu coração acelera e um sorriso aparece sem eu perceber. Você se tornou meu pensamento favorito e uma vontade constante de ficar sempre juntinho com você. O seu Márcio, milhões de beijos. Descansa bem, viu? Tem mais um recado agora para o Bruno. Se eu pudesse escolher um lugar para estar agora, com certeza eu estaria agora com você, ao seu lado. Você tem um jeitinho único de deixar tudo muito mais bonito. Eu gosto muito de você, mais do que eu consigo explicar em palavras. Pro Bruno, da Andréia. Agora o recado é pro Rodrigo.
1: Boa noite, Edu Melo.
0: Boa noite.
1: Meu nome é Mayara. E hoje o meu recadinho vai para o Rodrigo, que é o meu esposo. Quero falar para ele que eu amo ele, que ele é o meu amor. Quero agradecer ele por tudo de maravilhoso que ele fez na minha vida e faz na minha vida. Agradecer pelo marido incrível que ele é, pelo pai maravilhoso que ele é. Dizer para ele que eu sou muito grato pela vida dele, dizer que eu amo ele. Vou gritar para os sete ventos, pelos sete mares que eu amo ele, que ele é tudo na minha vida. Te amo, Rodrigo. Um beijo. Te amarei eternamente, meu amor.

A não tive muito mais amor com o Leonardo, fiquei sozinho. Tem os últimos recadinhos de hoje. Oi Edu, tudo bem? Tudo jóia? Meu recado vai pro Matheus. Amor, eu te amo demais. Você é o que eu precisava para ser feliz. Obrigada por tudo, viu? Te amo. Recado da Eliette pro Matheus. Tem mais um recadinho do coração também. Ah, o DJ Ricardo. Tô aqui curtindo no Santa Angelina. É o que eu precisava para ser feliz. Obrigada por tudo, viu? Te amo. Recado da Eliette pro Matheus. Tem mais um recadinho do coração também.

Diva Raquel Knight, fechando o nosso Love Songs, o programa mais romântico de todos os tempos. Caixinha de som com Bluetooth. É sua, viu? Adriano Nunes da Mota. Acabou de ganhar agora a sua caixinha de som. 2363, final do telefone do Adriano. A partir de hoje, quarta-feira, 5 dias úteis, para buscar o seu presente, viu? Trazendo um documento seu da Nativa. Obrigado pelo carinho hoje à noite. Eu vou esperar você no nosso Cantinho do Amor a partir das 10 da noite, horário de...

de Brasília, depois da Voz do Brasil. Eu espero você. Beijo para quem é de beijo, abraço para quem é de abraço. Cuida bem de você para mim. Bom descanso, uma ótima quarta-feira aí para todo mundo. Tá chegando agora coladinho com Love Songs. Um amigo velho, Rafa Guidotti, Mano Velho, Mano Novo, o Forró Nativa começa agora. Tchau, gente. Bom descanso. E até logo mais à noite. Eu vou esperar você. Love Songs, depois da Voz do Brasil.

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3: Fala galera ligada na Nativa, tá na hora da dica de saúde por aqui. E a dica de hoje é simples, mas é fundamental. Então anote aí, cuide de sua mente. É isso mesmo, o estresse e a ansiedade podem afetar não só o emocional, mas também o corpo. Você sabia disso? Então reserve um tempinho para você. Pode ser uma caminhada, ouvir sua música favorita aqui na Nativa, claro. Ou até 5 minutos de respiração profunda. Só isso já ajuda aí muito. E não esqueça, dormir bem, se alimentar direito e praticar atividades físicas ajudam e muito a manter o equilíbrio mental. Tudo isso é muito importante. Saúde não é só física, é mental também. Cuide-se e continue sempre ligado aqui na Nativa FM para mais dicas como essa. Eu volto em breve, até a próxima. Tchau, tchau.
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é quarta-feira, meio de semana, meu povo e minha pova. Dia, como diria a galinha, dia, meu povo e minha pova. Quém, quém, quém. Hoje é dia 12. 12 de agosto de 2026. Tamo junto e misturado a partir de agora pra fazer a maior alegria, energia positiva. Até às 6 da manhã aqui no Oco da Madrugada. Então eu convido você, minha amiga e meu amigo, solte o gogó junto comigo e canta pra trazer coisas boas, energias positivas.

0: no forró nativa tá no ar. Vamos botar pra torar nessa metade da semana. Eu sou o Rafael Guidotti, o carequinha mais lindo, cheiroso, charmoso e gostoso do Brasil.
1: Ai, arrasou.

0: buzinaço do forró nativa. Ah, não, o amiguinho aí tá com sono. O amiguinho aí abriu a boca de sono. Ah, só uma coisa. Só uma coisa pra você.
1: Ah, tu fui o dedo.
0: Ai. Olha a hora, Brasil. 2:09, bom dia.
2: Oi, bom dia.
0: E a partir de agora tá liberado o nosso WhatsApp. A partir desse momento, às 2:09, tá valendo você mandar a sua mensagem para o Forró Nativa, com alegria, alto astral. Grave um áudio, mande áudio, tá? Mande áudio de até 30 segundos no máximo. Quanto menos segundos é melhor, porque daí cabe mais pessoas para participarem do programa. Mas se você for se estender muito, é até 30 segundos no máximo. Mais que isso, não vai ao ar, hein? Ou escreva pra gente. Escreva, digita um texto que eu leio no ar também. Ah, e se for a primeira vez que estiver ouvindo o programa, você conta. Ah, já ouve o programa há muitos anos, mas é a primeira vez que está participando? Conta pra gente também, tá bom? Porque agora vocês, ouvintes do Forró Nativa, formam aqui o nosso auditório. A nossa plateia mais alegre, bonita, animada do Brasil.
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0: Atenção para o número. Número do WhatsApp Nativa. Salve do jeito que a gente anuncia, hein? Não vai me tirar número nenhum e nem acrescentar número nenhum. Salva do jeito que a gente fala aqui. Ó, eu vou falar uma vez, normal, e depois eu vou repetir devagarzinho. Então já vai pegando papel, uma caneta, ou já salva direto aí no seu celular. Hoje não tem desculpa falando assim:
3: eu nunca participei porque eu não consigo anotar, porque vocês locutores são todos apressadinhos. Fala muito rápido.
0: Hoje acaba essa desculpa. Hoje você vai conseguir anotar e vai participar então pela primeira vez na vida aqui no Forró Nativa, viu?
2: Bom dia pra Deus, nosso pai.
0: 9198-409-6019. Agora vou repetir mais devagarzinho, igual o Rubinho Barrichello.
2: Bom dia, eu venho aqui no estado.
0: Atenção! 9198-409-6019. Vou repetir de novo. 9198-409-6019.

0: 12 desse dia 12. Valeu, boi! Valeu, boi pintado! Segura no rabo do boi, deixa o mano condenar. Meus amigos e minhas amigas e meus amigos, meus conterrâneos e as conterrâneas. Alô, alô, trabalhadores e trabalhadoras da madrugada do Brasil. Alô, aposentados. Alô, jovens, adolescentes, pré-adolescentes, senhoras e senhores, viúvos e viúvas, aposentados e aposentadas. Que bacana. Olha, emplacamos, emplacamos, emplacamos. Chegamos à quarta-feira. Hoje é o dia 12 de junho do ano 2026. 12 de junho, não, de agosto. 12 de agosto, me lembrei aqui do dia de Santo Antônio. Não. É agosto, 12 de agosto de 2026, no inverno brasileiro. E muita gente pergunta, mano, velho, porque você fala e valeu boi, o que é valeu boi? E valeu boi, valeu boi pintado. Segura no rabo do boi, bicho, bora condenado. É o termo usado em vaquejada. Porque uma vaquejada, você tem lá aquela areia de rio, você, o cara bota uma pista de areia, né? E lá no final de 130, 150 metros, tem umas faixas pintadas de cal, como o campo de futebol. E ali fica uma cabine, que fica um juiz. Então lá no brete, lá no começo da pista, o cara solta, dá um choque, o cara dá choque, né? Escondendo essa história não. O cara dá o choque e aí solta o boi. Então o boi sai do brete, gente do céu, qual é a tendência do boi? Se proteger da cerca. Aí tem um vaqueiro num cavalo que chama Batisteira. O cavalo do Batisteira evita que aquele boi vá para a cerca. E ele fica assustado e o cavalo, ele pega velocidade em direção àquelas faixas lá na frente. O Batisteira se agacha, pega no rabo daquele boi e passa para o vaqueiro que está do lado direito. O cara com aquela maçaroca, a luva, ele vai, se inclina e ele pega no rabo do boi. E o Batisteira acompanhando. Quando o boi entra naquela faixa de areia que tem a cal, aí o vaqueiro puxa, desequilibra o boi, puxa o boi. Se o boi cair, ele tem que cair dentro da faixa e cair com as quatro patas para cima, contando as estrelas. Se acontecer isso, aí o juiz da pista no microfone fala, e valeu o boi, tá vendo? É por isso que a gente valeu o boi. Quando o cavalo desequilibra, o boi não cai fora, falou, zerou o boi, deu zero, não tem ponto para o vaqueiro, zerou o boi. Agora, quando vence, e valeu o boi, meu vaqueiro, meu peão. Bom dia, Mano Novo.
1: Bom dia, Mano Velho.
0: Mano Novo, está tudo certo e correto. Tudo treta, gota serena, Mano Novo.
1: E valeu o boi, Mano
0: Novo.
1: Valeu o boi.
0: Hoje que é quarta-feira, dia 12 de agosto, viu, Mano Novo?
1: Pois é, o tempo passa.
0: E o que é que você preparou para o programa de hoje?
1: Hoje vamos conhecer nomes de filmes muito interessantes.
0: Nomes de filmes muito interessantes.
1: É, eu vou lhe perguntar se vai responder daqui a pouquinho, tá bom, Mano?
0: Daqui a pouquinho.
1: É, exatamente.
0: Tá tudo pronto, olha aqui, gente, o nosso zap, participe, olha o nosso encontro mágico aqui da audiência do Forró Nativa, e nós temos um novo zap para você pedir música, gravar pergunta ao Mano Velho, qualquer assunto. Olha aqui, novo zap da Nativa, 91 98 409 6019. Anote vamos lá, ó, 91 98 409 6019. Mano Novo, então dê bom dia pro Macharal do Brasil, Mano.
1: Mas
0: Novo,
1: com prazer, bom dia, gente, supimpa.
0: Moral o total na quarta-feira, Macharal. E o bom dia carinhoso e respeitoso para todas as lindas mulheres do Brasil.
1: Calientemente.
0: Olha o rabo do jacaré, Nazaré.
1: Bom dia, minhas cunhas.
0: Começou o Forró Nativa, maravilhoso Brasil.

0: Está no ar Forró Nativa. 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Aqui tá bom demais, hein? Então, eu andando pelas quebradas do sertão, e quando era adolescente, eu namorava com a prima minha, e a gente namorava escondido numa moita de mufumbo. Rapaz, mufumbo. Mufumbo forma uma moita. Tem folhas que possuem pontuações características, produz muito néctar para as abelhas. Suas folhas são usadas em chás de medicina popular. E tem um cheiro tão gostoso. Então, a gente esconde bem o casal, fica tudo escurinho, entendeu? E você fazendo amor, beijando a boca e sentindo aquele, que aroma gostoso do pé de mofundo. E a famosa salsa. Olha, a salsa é uma erva rasteira com uso tradicional associado a quintais e áreas agrícolas, facilmente encontrado em beiras de açudes e canais de irrigação. E ainda tem a salsa, ainda dá umas flores bonitas, na verdade, dá muito no sertão nordestino, o pé de salsa. Ai, meu pai eterno, meu amigo que mora em São Paulo, meu amigo que mora em prédio, olha aqui, o poeta escreveu aqui: alô, você que mora em São Paulo, a selva de pedras. Você está ouvindo o Forró Nativa, debruçado sobre o abismo da cidade, onde a nossa mensagem se espalha. O cara está na janela lá. Alô, Claudinho. O Claudinho está na janela, debruçado, vendo o abismo da cidade. É essa a comparação, viu, Claudinho? Mano Novo, então, começa aí a palestra, Mano Novo.
1: É, um casal de piolhos se amava muito.
0: Um casal de piolhos se amava muito.
1: É, e tinha vários filhotes.
0: Vários filhotes, é?
1: Qual é o nome do filme, Mano Velho?
0: A Piolhada, não é verdade?
1: Não.
0: Não é a Piolhada, não?
1: Não, Mano Velho.
0: Que nome é?
1: É, um casal de piolhos se amava muito.
0: Sim.
1: E tinha vários filhotes.
0: Certo.
1: O nome do filme?
0: Diga.
1: Lêndias da Paixão.
0: Ai, caramba, Pirócolis.
1: Lendas da
0: Pirócolis, você se superou. Lêndias da Paixão.
1: Lêndias da Paixão.
0: Piolhos, eu diz aqui. É o besterol aqui da cabeça. Comando Novo no Forró Nativa. Brasil!
1: A Rocha Guidotti.

0: Eita, pau pereiro, que princesa já roncou. Eita, Paraíba, mulher macho, sim senhor. O sertão nordestino produz uma rica variedade de itens adaptados ao clima semiárido, incluindo frutas nativas como o umbu e o cajá. Grãos como feijão e milho, além de fortes tradições na caprinocultura, laticínio, por exemplo, artesanais, mel de abelha e peças de artesanato em couro e fibras vegetais. Frutos tradicionais do Nordeste, produzido pelos sitiantes fazendeiros e pessoas de bem. Umbu, cajá, cajamanga, cajarana, caju, mangaba, graviola, jacadura, jacamole, pinha, fruta-pão, pitomba, carambola, oiti, uvas, manga-espada, manga-coquinho, manga-rosa, manga-coração-de-boi, manga-preta, limão, laranja, laranja-baía, jabuticaba, siriguela, banana leite, banana da terra, banana sapo, banana roxa, banana anã, banana maçã, banana pacovã, coco, macaúba, mamão galego, ou muito, limão, limão galego, maçã, banana, tem que mais aqui, melão, abacaxi do brejo, jenipapo e muito mais. Manu, você gosta de jenipapo, Manu?
1: Eu gosto, sim.
0: Eu nunca gostei de jenipapo. O jenipapo, que é uma fruta, ela fica toda engilhada como maracujá maduro. É o cheiro, tem um cheiro muito enjoativo. Você, por exemplo, beber o licor de jenipapo é muito gostoso. Mas na fruta, na feira, você vê o jenipapo, aí eu não tenho nem coragem de olhar. E você gosta daquilo, Mano Novo?
1: Eu gosto.
0: Mano Novo gosta de jenipapo. É bom que bota baba na boca e facilita muito o locutor falar, né, Mano? Então capricha aí na pesquisa, Mano Novo.
1: Na pesquisa?
0: Isso.
1: Nome do filme.
0: Nome do filme.
1: Um cara sentou sobre um cachorro malhado no cinema.
0: No cinema.
1: É, qual é o nome do filme?
0: O cachorro sentado, não é?
1: Não.
0: Não é não?
1: É Cento em um Dálmata, Manoel. Ah,
0: Cento em um Dálmata.
1: Cento em um Dálmata, Manoel.
0: Cento em um Dálmata. Ai, meu Jesus.
1: Isso, Manoel.
0: Quero vocês estão ouvindo as besteiras do Mano Novo.
1: As besteirinhas
0: aqui. Não tenho nada a ver com isso. É problema do Mano Novo, viu?
1: Nem eu.
0: Segura essa onda, hein? Roda Viva. Brasil.

0: 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Da Dry Leves aqui no Forró Nativa com Mano Velho e Mano Novo, nesta quarta-feira, dia 12 de agosto. Meus amigos, o sertão possui o maior rebanho de caprinos do Brasil, fornecendo carne e leite resistente à seca. Produz também queijo de coalho, queijo de manteiga, manteiga de garrafa, produzidas em currais tradicionais. Isso no Rio Grande do Norte, na Paraíba, no Ceará, em Pernambuco, por exemplo. Região do Siridó, em Caicó, região de Caicó, estão muitos sitiantes, produzem queijo de manteiga, queijo de coalho, manteiga da terra. Também, por exemplo, aquela região perto de Jucurutu, lá no Rio Grande do Norte, na região de Currais Novos, também se produz muito, tem muitas queijarias, né? Um abraço pessoal. O estado do Piauí tem uma produção expressiva de mel silvestre, grande parte exportada para o Japão. Que bacana, legal. O sertanejo também fabrica chapéus, gibões, calçados, bolsas, perneiras, barbicachos, redes de dormir, esteiras, chapéus de palha, de carnaúba ou de sisal, panelas, moringas, esculturas de barro, pratos e panelas de barro também. Rapaz, é muito bom a produção nordestina e o povo compra, viu, Mano Novo?
1: Pois é.
0: Diga.
1: O Robin vivia enchendo o saco do seu irmão caçula.
0: Sim, Mano Novo.
1: Até que ele contou tudo para a mãe.
0: Contou tudo para a mãe.
1: Qual o nome do filme, Mano Velho?
0: Contei tudo à mamãe.
1: Não.
0: Não, não foi?
1: É Batman, hein, Robin?
0: Ah, Guidote, você assume o comando do programa, faça sozinho que eu vou embora. É. Não vou aguentando, não. As infames do mundo estão superadas,
2: hein?
0: Pelo amor de Deus.
1: E vem mais
0: tá
1: por
0: doido.
1: Aí.
0: Ai, não, pelo amor, para
2: vocês
0: com isso,
2: doido.
0: Mano. Que pesquisador é você, Mano?
1: Vem mais, viu?
0: Ai, meu Deus, se do céu, viu? Se bate, Robin, mamãe, viu?
1: É, bate, mãe, Robin.
0: Ai, ai, ai.
1: É.
0: Segura. Forró Nativa, Mano Velho, Mano Novo, meu Brasil.
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0: 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Olha o Assisão, olha o Assisão, aqui no Forrozão da Nativa, nessa quarta-feira. Hoje 12 de agosto, olha a hora do Assisão. 2h36, Assisão.
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0: Eu quero um ouvinte do Forró Nativa participando com a gente. 9198-409-6019.
2: Não mande escrevendo não, que eu não sei ler não. Mande Aldo.
3: Alguém online aí?
0: Alguém online aí, hein, gatinha?
4: Você é careca. Você sabe que eu não gosto de homem
0: Sempre
4: careca.
0: Sempre novo. Você de novo aqui me xingando. 2h37, bora dar o seu bom dia.
5: Bom dia, Nativa FM. Bom dia, Mano Velho. Bom dia, Manu. Bom dia, Carequinha.
0: Yeah.
5: Carlos Henrique, Santa Cruz dos Palmeiras. Manda um salve pra nós, na usina Ferrari 24. Galerinha do Transbordo aí, ó. Toca pra nós hoje aí, Edmilson Batista. Amanhã eu vou lá hoje. Forte abraço e fique todos com Deus.
0: Valeu, Carlão, obrigado. Oi, bom dia.
6: Bom dia, Nativa. Forró Nativa. Tudo de bom. Obrigado por ontem colocar meu áudio no ar.
0: Pronto, valeu, obrigado eu, bom dia.
7: Rádio Nativa, meus amigos, bom dia. Bom dia, amigão, amigo velho.
0: Dia.
7: Bom dia, mano velho, mano novo. Eu gostaria de ouvir, cara velha, filho adotivo, José Miguel da Silva, sou de Pernambuco, Belo Jardim, moro aqui em Goianás. Muito obrigado, meus amigos, ótimo programa para todos nós.
0: Valeu, obrigado, oi, bom dia.
8: Bom dia, boa quarta-feira, sim. Bom dia. Bom dia. Alô, eu quero muito ser embora.
0: Um beijo, não entendi muito bem, mas um beijo, bom dia.
9: Vidote! Beleza? Bom dia, Vidote!
0: Bom dia!
9: Meu novo, bom dia, bonecão de Olinda! Aô, galera padeirada! O Jonas Padeiro, Carlinho Padeiro. Toca um forró pra ele aí, Vidote. Aquele forró que fala assim: ei, flow. Toca aí, pessoas padeiradas aí. Valeu, bom dia.
0: Valeu, bom dia.
10: Bom dia, Rafael Vidote. Bom dia, mano velho, mano novo. Aqui é Dani de Montemó.
0: Oi, Dani.
10: E eu gostaria de ouvir Doge da Aldanta. Destar. Um abraço, beijos, fui.
0: Beijo, Dani.
11: Bom dia, amigo rei. Bom dia, mano rei. Bom dia, mano novo. Amigo rei, aqui é o Jonas Padeiro da Brasilândia. Amigo rei, você nem tocou minha música ontem, amigo rei. Trio Nordestino, Homem de Saia. Toca ela hoje, oferecer todos os padeiros: Padeiro Fabiano, Padeiro Carlinhos, o Zé Brilhante, o Paraíba da Bahia, que sumiu também, Guido. E pra aquela menina que liga só pra dar risada, Guido.
0: Verdade, Jonas, um abraço, meu amigo. Bom dia, Rafa, mano velho, mano novo. Aqui é o Nardo Oliveira, de Campina Grande. Gostaria de ouvir o forró de Cirano e Cirino. Tô bebendo, tô pagando. Bom dia, Rafael, tudo bem? Eu já tô com sono, acho que não vou aguentar ficar até o final do programa. Você me perdoa? Beijo, Sueli. Tá perdoada, vai. Pode tirar um dia de folga, Sueli. Um beijo, Iranildo. Mesmo assim, não conseguiu anotar, Iranildo. Vou te falar, viu? É marromeno assim, viu? Bom dia, amigo velho. Bom dia, mano novo. Manos queridos. É a tia Jô de Osasco. Beijo, tia Jô. Oi, bom dia.
12: Bom dia, mano velho. Bom dia, mano novo. Bom dia, Rafael Guidotti.
0: Bom dia.
12: Bom dia a todos os ouvintes do Forró Nativa. Aqui quem fala é o Claudeval Antônio Silva, o caminhoneiro guerreiro. Aquele que vega, mas não quebra. Toca aí, calcinha preta aí, logo cedo pra animar a madrugada.
0: Bora!
12: Guidote, toca aí, meu irmão!
0: Vamos que vamos, calcinha preta! Bom dia, Rafael. Bom dia, Mano Velho, Mano Novo. Aqui é Damião de Diadema. O Rafael pergunta para o Mano do jogo que é que ele não volta a fazer a hora da ceguinha. Pronto, Mano Velho, tá perguntado aqui pra você, hein? Bom dia, aqui quem tá falando é o Edilson de São Paulo. Eu curto muito você, o meu sonho é ganhar um presente de vocês. Boa, boa. Oi, bom dia.
3: Bom dia, Rafael Guidotti. Bom dia, Mano Velho, Mano Novo. Meus amigos.
0: Bom dia.
3: Aqui é o Nelson da Vila Mariana. Gostaria de ouvir, jogaram uma bomba no cabaré.
0: Bomba no cabaré.
3: Pra todos, vigilante e porteiro da madrugada.
0: Boa.
3: Pra todos os ouvintes.
0: Boa.
3: Um abraço.
0: Valeu, um abraço.
13: Bom dia, Nativa FM. Aqui é a Rosianeide do M-Boy Benin.
0: Oi, Rose.
13: Beijo. Manda um prêmio aqui pra gente.
0: O que é o prêmio?
13: Beijo, tá pedindo uma música do cantor João Gomes. Qualquer uma, tá? Beijo. Um beijo pra você, ô Rafael Bonitão.
0: Uau, meu. Meu. Beijo, Rose. Obrigado pelo carinho. 2h42.
14: Edote, bom dia, Mano Novo, Mano Velho.
0: Como tá?
14: Aqui é o Edivaldo do condomínio Praça das Orquídeas.
0: E aí?
14: Gostaria de ouvir uma música aí.
0: Quar. Quar. Quar. Ele quer ouvir uma música, mas qual? Ô Edivaldo. Faltou a música. Cadê a música? Mande a música. Mande a música que você quer ouvir, Edivaldo. 2h42.
15: Bom dia, Nativo.
0: Bom dia.
15: Mano Velho, Mano Novo. Aqui tá falando o Edson Sumaré. Aqui do lado de Campinas, interior do Rio de Campinas.
0: Boa.
15: Mano Velho, Mano Novo. Mano Marcelo. Você pediu uma música aí. Tirando esse lindo. Eu quero mandar um grande abraço para os meus irmãos que moram em Paulo Afonso e Delmiro Gouveia Alagoas. E um abraço para todo mundo aí. Tio. Valeu.
0: Valeu. Mais um pedido para Cirano e Cirino. Oi, bom dia.
16: Bom dia, meu amigo Rafael.
0: Dia.
16: Bom dia, Mano Velho. Bom dia, Mano Novo. Aqui é o Roberto, motorista, carreteiro de Santos. Acompanho o Mano Velho desde 93. Nunca tive o prazer de participar do programa. E hoje eu tô participando aí. E eu queria pedir uma música. Foi a primeira música que eu ouvi no programa do Mano Velho e Mano Novo na Band.
0: Ah.
16: E foi o Bucho d'Água, do Mastruz com Leite.
0: Bucho d'Água.
16: Toca pra nós fazendo um favor aí. Valeu, valeu. Obrigado.
0: Valeu, obrigado. Valeu. Bom dia, bom dia.
17: Bom dia, Mano Novo, Mano Velho. Bom dia, bom dia. Aqui é o Paulo Francisco de Itapevi. Mas estou trabalhando aqui na Dom Pedro. Queria mandar um abraço para todo mundo aí.
0: Boa.
17: Da estrada.
0: Valeu, um grande abraço para você também, tudo de bom. Olha a hora, 2h44, bom dia.
18: Alô, Mano Velho, alô, Mano Novo. Aqui quem tá falando é Gilda Rocha, zona sul de São Paulo.
0: Tudo bom?
18: São Luís. No momento agora do trampo, meu irmão. Manda aí aquela música para nós de Luiz Gonzaga, Seca. Passa essa madrugada maravilhosa aí. Chama! Abraço, Gil da Rocha.
0: Valeu, Gil! Chama, chama! Olá, bom dia! DJ Ricardo aqui curtindo em Santa Angelina. Sou do Nordeste, essa é a primeira vez curtindo aqui o Forrozão Nativa. Demais! Valeu, garoto! Obrigado!
19: Boa noite, Nativa! Boa noite, Mano Velho, Mano Novo! Boa noite, Rafael Guinote!
0: Tudo bom?
19: Aqui é o Zemi, presidente do Coringa do Truco de Leme.
0: Seis.
19: Põe um calcinha preto pra nós das antigas aí, pra Tiva oferecer pra galera do Cavaco. Zemi, presidente do Coringa do Truco de Leme, pertinho de Araras aí, pra Tiva.
0: Ô, Ponze, do lado de Araras! Show de bola! Bola, 2h45 no final do ano, agora de 2025, eu estive aí em Leme com a minha família aí no Parque Ecológico. Gente, a cidade de Leme faz uma decoração de Natal sensa maramara. Eu fui, até fiz algumas filmagens de drone. Se você entrar no meu Instagram e rodar, né, rodar, você vai achar lá, né? Claro que isso aí vai ter que rodar um pouquinho lá minhas publicações, porque ficou lá para dezembro do ano passado. Mas é sensa maramara. Ali na região Leme, ó, nota 10, viu? Tem ali na praça também, perto de uma paróquia bonita também. Ficou bonito, fui ali também. Show de bola! Parabéns à cidade de Leme, interior de São Paulo, hein? 2h45.
20: Bom dia, mano novo. Bom dia, mano velho.
0: Bom dia.
20: Bom dia, Rafinha.
0: Tudo bom?
20: É o Kaique de Santana do Mundaú, Alagoas, puxando um palito doce aqui em Bicho Alegre do Alto, São Paulo.
0: Boa.
20: É, eu queria pedir pra vocês a música Meio Dia.
0: Meio Dia.
20: É de Mastros com Leite. Só que se puder colocar na voz de Xande Avião, melhor ainda.
0: Tá.
20: Um abraço e um bom dia a todos.
0: Então você quer ouvir a música do Xande Avião Meio Dia. Então na hora que for meio dia, nós vamos tocar pra você. Daqui a pouco, daqui umas 10 horas, tá bom? Brincadeira, que piadinha mais sem graça, hein? Ô, louco! Xande Avião, meio-dia, bora que bora! Bom dia, amigo velho, mano novo, sou Luquinhas e Piracicaba, quero ouvir Forró Cintura de Mola, Voltarei. Alô, Piracicaba, hein? Começou a festa do peão aí. Gente, essa noite que passou teve o Frei Gilson, né? 50 mil pessoas, que coisa linda! Vi várias, né, vários vídeos de drone, de pessoas que estão lá, pessoas que eu conheço de Araras, que foram para Piracicaba prestigiar. Sensa Maramara. Vamos tocar Cintura de Mola, meu amigo Luquinha aí de Piracicaba.
21: Bom dia, mano velho.
0: Yeah.
21: Passa um forró pra mim aí.
0: Fale.
21: Quem fala aqui é Bel do Legazu.
0: Opa.
21: Por favor.
0: Tá bom, nós vai ponhar uns forró pra você. Nós vai colocar, vamos colocar que pode deixar, meu amigo. Vamos tocar todos os forró pra você, viu? Já sinta-se aí abraçado por toda a nossa equipe, os mano, amigo velho aqui. E obrigado pela mensagem. 2h47, bom dia, mano velho, mano novo, Rafael Guidotti. Sou o Genilson de Tanque Novo Bahia, participo pela primeira vez, mas sou muito fã de vocês. Se possível, toca aí Carta Branca com Magníficos. Grande abraço. Grande abraço, vamos aqui anotando, porque vamos atender pedido, né, mano velho, mano novo? Olha aí, Jonas, o homem de saia, trio nordestino, às 2h48, 9198-409-6019.

Olha aqui, Forró Nativa, ano 22, comando velho, mano novo, audiência total, todo dia, das 2 da madrugada às 6 da manhã, tá legal? E aos domingos, das 5 às 7, é forró todo, uma seleção de ouro, uma participação, aqui, mano velho, mano novo, tem o Rafael Guidotti, o Mano Guidotti, tem o Fernando Teles, tem o André Costa, é a nossa equipe aqui, às 6 horas entra o Jones Mendes com o Coração Sertanejo, o Homem do Mel, tem no sábado o Renato Rainha, rapaz, aqui a equipe aqui é super, o Guidotti, o Mano Guidotti, tem o Fernando 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

0: 1.794 municípios distribuídos entre os seus 9 estados. Assim são esses estados. A Bahia, população de, por exemplo, tem 417 municípios. Daqui a pouco fala a população. Bahia tem 417 municípios. Piauí, 222 municípios. Paraíba, 223. O Maranhão tem 217. Pernambuco, 185 cidades. Ceará, 184. Rio Grande do Norte, 167. Alagoas, 102 municípios. E Sergipe, 75 municípios. E assim a distribuição dos municípios do nosso querido Nordeste do Brasil. Olha aqui, são 1.794 municípios no Nordeste, destacando aqui no Forró Nativa. Ouviu bem, Mano Novo?
1: É, que vai para Luiz Gonzaga, Itapevi.
0: Alô, Luiz Gonzaga de Itapevi, aquele abraço. O
1: Júlio Amorim no Ceasa.
0: Opa, Amorim, tudo bem, Xará?
1: E o Adonias Vieira no Paraisópolis.
0: Alô, Paraisópolis, nosso grande auditório. Alô, Vieira. É. Obrigado pelo dia, galera do Paraisópolis. Que bacana, Heliópolis, todo mundo aí vai trabalhar, radinho ligado, ouvindo Forró Nativa, viu, Mano Novo?
1: É isso aí, Mano Velho.
0: E cadê os filmes aí, Mano Novo, que você tá catalogando?
1: O filme, Um Chiclete Conheceu Uma Chicletinha.
0: Ai, ai, ai, ai, ai.
1: Se casaram e tiveram vários chicletinhos. Né? Qual é o nome do filme?
0: Chicletes à Beça, né?
1: Não.
0: Não é Chicletes à Beça, não?
1: É a Família Adams.
0: Ai.
1: É a Família Adams.
0: Ai, ai, ai, ai, ai, rapaz. Mano Novo tá batendo todos os recordes de besteiro aqui. Aguenta, Severino. Aguenta, Severino. No Forró Nativa, Brasil.
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5: Fala, galera ligada na Nativa, está no ar mais uma dica de saúde. E a dica de hoje é: não pule as refeições. Atenção, você que vive na correria do dia a dia. Muita gente sai de casa sem café da manhã ou passa o dia inteiro beliscando besteiras. Mas isso pode causar fraqueza, falta de concentração e até descontrole do peso. O ideal é manter uma rotina alimentar com horários regulares e incluir alimentos que sustentam, como frutas, proteínas e carboidratos saudáveis. Preste atenção e não deixe de fazer a sua listinha, tá certo? O seu corpo precisa de energia para funcionar bem. Entenda, alimente-se direitinho e siga firme na sua saúde. E fique ligado, claro, aqui na Nativa para mais dicas. E para isso, eu volto em breve. Até mais. Tchau, tchau.
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0: galera do meu querido Brasil, Brasil de mãe preta e pai João. País gigantesco, 8 milhões e 500 mil quilômetros quadrados. Rapaz, é muita coisa boa, é muita estrada, é muito chão, é muito lugar para ocupar o povo, não é verdade? Estou falando aqui do semiárido, do sertão nordestino. O semiárido brasileiro se estende pelos 9 estados da região nordeste e também pelo norte de Minas Gerais. Ocupa 12% do território nacional e abriga 28 milhões de habitantes. O semiárido engloba 1.262 municípios, sendo 38 de Alagoas, 278 da Bahia, 175 do Ceará, 2 do Maranhão, 91 de Minas Gerais, 194 da Paraíba, 123 de Pernambuco, 186 do Piauí, 147 do Rio Grande do Norte e 29 de Sergipe. É a região do Polígono das Secas aí, onde funciona o Bolsa Família. Ai, meu pai eterno! 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E a gente pesquisando aqui, e o Mano Novo fazendo aqui o desafio, o maior besteiro da história do rádio, Mano Novo.
1: É, que vai para o André Leitão.
0: Bom dia, André Leitão.
1: É, mandando mensagem da Vila Matilde.
0: Hein, alô, Vila Matilde, nosso auditório maravilhoso, obrigado.
1: O Jaime da Silva, da freguesia do O.
0: Bom dia, Jaime, tudo bem, Jaime? Aquele abraço, aquele suave.
1: É, e o Osório de Almeida, da Barra Funda.
0: Osório de Almeida, da Barra Funda, ouvidos emprestados ao Forró Nativo. Que legal, Mano Novo.
1: É, um homem e uma mulher.
0: Um homem e uma mulher.
1: Ambos sem os dois braços.
0: Ai, meu Deus do céu.
1: Decidiram se casar.
0: Sim, Mano Novo.
1: Algum tempo depois tiveram um filho.
0: Sim, Mano Novo.
1: Qual é o nome do filme?
0: Ah, eu me nego a responder. Eu não tenho menor inspiração para responder isso aí, não, Mano Novo.
1: É, o nome do filme é Ninguém Segura Este Bebê,
0: Mano Novo. Ai, meu pai, que besteira, que infame, Mano Novo.
1: É.
0: Vamos tocar o Forró Nativa Brasil.

0: E aí, quem quer andar no meu carango velho? Ah, no meu carango velho. Ah, fazer bibi. Quem quer fazer bibi no meu carango velho?
1: Hoje eu tô terrível. Estou seduzante.
0: Edmilson Batista, olha a hora do carango velho, 3h21. Olha, gente, tamo que tamo nessa madrugada dessa quarta-feira, 12 de agosto. Oh, maravilha, vamos que vamos. Quanta gente, quanta gente.

0: Alguém online aí?
1: Mande áudio, não mande, né? Não mande escrevendo não, que eu não sei ler não. Mande áudio.
2: Mande áudio.
1: Entendeu? Mande áudio, por favor.
2: 3 e 21 9189-6019.
3: Bom dia, Rafael Guidotti. Bom dia, Mano Velho. Bom dia, Mano Novo.
2: Bom dia.
3: Aqui é Francisco de Agudos.
2: Uau.
3: Ô, Mano Guidotti, toca pra nós, Confidencial de Zé Vaqueiro. Um abraço a todos aí, que Deus abençoe nosso dia. Fiquem com Deus.
2: Fique com Deus, valeu, amém, bom dia.
4: Bom dia, Guidotti, bom dia, Mano Velho, bom dia, Mano Novo, Mano Baby. A Vani aqui de Catiguá, Paraná, passando pra desejar um ótimo dia. Manda uma do Robério aí pra nós.
2: Robério?
4: E oferece para todos os ouvintes, para minha família na Bahia e para quem gostar da música. Um beijo, amo vocês.
2: Um beijo, menina, tudo de bom, viu? Um beijo, obrigado pela participação. Quem mais tá aqui, quem mais tá aqui, bom dia.
5: Bom dia, Nativa. Quero participar do prêmio, pode ser? Bom dia, Mano Velho, Mano Novo, tudo bem? Aqui é o Caio, de Mudas Artes. Queria escutar uma música... Meu amado Edilson.
2: Amado Edilson, boa. Bom dia.
6: Bom dia, bom dia, Mano Guidotti. Bom dia, Mano Velho, Mano Novo. Estamos aqui de volta, um novo dia, um novo amanhecer. Na paz do Senhor Jesus. Saindo aqui de Américo Brasiliense para pegar o Tapetão Preto, fazer um carregamento aí em Barretos, a capital do rodeio. Vamos que vamos. Toca uma música para mim, um forrozão aí de calcinha preta. Paulinha.
2: Paulinha. Opa. Boa, boa, calcinha preta. Mais um pedido pra calcinha preta.
7: Ô, amigo velho. Bom dia.
2: Bom dia.
7: Bom dia, Mano Novo. Bom dia, Mano Velho. Luiz Gustavo de Lins, no Tapetão Preto. Passando aqui no trevo de Pirajuí, na Marechal Rondon, em busca do Lins. Amigo velho, toca pra nós, Mainha do Brega. Tá bom?
2: Bom.
7: Deus abençoe a todos. Bom dia, bom trabalho. Quarta-feira ela chegou. Coisa linda.
2: Boa, boa, boa, Luiz. Abraço, viu? Bom dia.
8: Bom dia, Mano Velho. Bom dia, Mano Novo. Bom dia, Nativa.
2: Yeah.
8: Bom dia, bom dia.
2: Hello.
8: Toca pra nós aquela Limão com Mel. Isso é imortal.
2: Isso é imortal.
8: Ele mandou um abraço aí pra galera aí da... Geladeira deitada.
2: Tamo
8: por cá na tal da Bandeirantes. Pose.
2: Pose.
8: Mandar um abraço aí também pra galera da Stec Casarim. Tchau, obrigado.
2: Tchau, obrigado. Bom dia.
9: Bom dia, Nativa. Aqui é Danilo de Fronteira, participando pela primeira vez na rádio.
2: Opa!
9: Estamos aqui na Usina Vertentes, na Puxada de Cana.
2: Boa, Danilo.
9: Nessa madrugada. Gostaria de ouvir a música Zé de Camargo, Folhas em Vida. Um abração aí, fiquem todos com Deus. E vamos lá, puxar cana.
2: Bora puxar cana. Valeu, Danilo Vieira. Um abraço, primeira vez participando.
10: Nativa. Bom dia, bom dia.
2: Bom dia.
10: Bom dia, Manos Brasil. Bom dia, Mano Velho. Bom dia, Mano Novo. Bom dia, Rafinha Guidotti.
2: Bom dia.
10: Aqui é aquele amigo velho, né? Aquele amigo de sempre, Iber Carvalho, da Terra Mãe do Brasil. Sempre coladinho com vocês. Essa programação maravilhosa. Só vocês sabem fazer. Que a gente que faz a playlist, como sempre, né?
2: Sempre.
10: Só coisa boa. A galera bota pra gente ouvir.
2: Os ouvintes é demais. Aquele abraço.
10: Fica com Deus.
2: Valeu, Elber de Porto Seguro, obrigado. Bom dia, Rádio Nativa, bom dia, Manos Velho, Mano Novo, Guidotti. Aqui é Edivan de Goianazes, mais uma vez ouvindo a melhor da madrugada. Amigo velho, toca pra nós a música Tem um Amor Melhor que o Seu, Roberto e seus teclados. Boa, bom dia.
11: Bom dia, bom dia, bom dia, bom dia, Guidotti, bom dia, Mano Velho, bom dia, Mano Novo. Estamos aqui mais um dia, né? Nessa madrugada aqui, né?
2: Isso, ó.
11: Fria.
2: Noite
11: alô,
2: fria.
11: Madrugada fria do cabronco, né? Toca aí. Amanhã eu vou lá hoje aí, pra nós.
2: Lá. Bora lá. Bora lá tocar daqui a pouco. Vamos aqui anotar. Vamos anotar aqui mais um pedido. Oi, bom dia.
12: Bom dia, Nativa. Quando puder tocar essa música da cadeira...
0: Barreirito, cadeira de roda, fazendo favor, meu amigo.
2: Valeu, meu amigo, obrigado, viu? Oi, bom dia.
12: Bom dia, né? É, Rafael Guidotti.
2: Bom dia.
12: Sou Rosângela Nunes, 03. Tem como aí não tocar minha música aí no Forró Nativo aí?
2: Opa!
12: A música do Meu Vaqueiro e Meu Peão, Matheus Leite.
2: Meu Vaqueiro.
12: Tá devendo, hein? Pra
2: eu,
12: mim.
2: Eu tô ok.
12: Tô aqui falando você áudio, pediu, hein? Não tô escutando nada meu aí na Nativa.
2: Olha, cuida. Cuida,
12: por favor,
2: cuida
12: aí, Rafael. Tem como aí não colocar minha música aí?
2: Meu Vaqueiro e
12: Meu Peão. Falar meu nome aqui na Nativa. Beijos, beijos, beijos. Bom dia, bebê, bebê, Rafael.
2: Fala comigo, bebê.
12: O nosso
2: olha.
12: Gato do forró.
2: Miau.
12: Aí sim, Rafael.
2: Miau.
12: Tá de boa aí, né? Sua alegria. Beijos, beijos, beijos da sua fã. Forró Nativa. É nóis, tudo misturado.
2: Tamo junto e misturado, lindona. Um beijo pra você, viu? 3h27, diga bom dia pra nós.
13: Bom dia, Rafael Vidotto. Bom dia, mano velho, bom dia, mano novo. Bom dia a todos nativeiros.
2: Bom.
13: Aqui é o Jadson.
2: Ô, Jadson.
13: Do Grupo São Martinho, Unidade Usina Iracema.
2: Como você tá?
13: É, K525 botando pressão, Bote. Puxando uma caninha aqui do Melo. Pose.
2: Pose.
13: Primeira Mogi. Daqui a pouco nós vai estar de volta.
2: Se Deus quiser.
13: Dá uma alô aí pra todos os parceiros da Usina Iracema. Cor e cacete. Chama!
2: Opa, chama quem chama! Bom dia!
14: Bom dia, Rafael. Bom dia, mano velho, mano novo.
2: Bom dia.
14: Aqui é Lindomar Castilho.
2: Tudo bem,
14: tudo
2: Lindomar?
14: Bem com vocês? Bom dia. Ah, por favor, se puder, toca um forrozão pra nós aí da banda Magnífico. Qualquer um deles, os caras são muito bons. Thank you very much.
2: Thank you very much. Bom dia, tenha uma ótima quarta-feira, abençoada por Deus. Estamos na escuta, sou fã do seu programa, Naucatiba, Bahia. Oi, bom dia.
15: Bom dia, bom dia, mano velho. Bom dia, Guidotti, menino, mano velho, beleza? Manda um abraço pra galera do Castelo Branco aí, a galera do carregamento Suco da Confusão lá do Interlago, hein?
2: Oh.
15: Toca o mano volta aí, de vaquejado. Um abraço, tudo de bom, tchau,
2: tudo
15: obrigado.
2: De bom, tchau, obrigado, meu amigo, 3h29.
16: Bom dia, mano velho, bom dia, mano novo, bom dia, Rafa.
2: Bom dia.
16: É Gilson Ferreira de Mogi das Cruzes.
2: Tudo bem?
16: Toca a música aí do Soró.
2: Soró.
16: Tô no posto de gasolina.
2: Posto de gasolina.
16: Um abraço.
2: Um abraço, Gilson, bom dia.
12: Bom dia, mano velho, bom dia, mano novo. Queria oferecer uma música aí pro meu marido aí, que tá na rodagem aí. Geladeira deitada. Dá um beijão pra ele. Toca aquela música aí do Limão com Mel pra nós.
2: Limão com Mel, boa menina! Oi, bom dia!
17: Mano velho, mano novo, boa noite! Como é que vão vocês aí nessa madrugada maravilhosa? Toca pra nós, Alceu Valença. A Manga Rosa.
2: A Manga Rosa.
17: Conheço pra todos os porteiros.
2: Morena Tropicana.
17: São Paulo e Brasil. Obrigadão.
2: Valeu, Aloysio. Um abraço. Boa pedida. Boa pedida.
18: Bom dia, mano velho. Bom dia, mano novo.
2: Dia.
18: Bom dia, seu lindão Guidotti.
2: Miau.
18: Aqui é Débora de São Bernardo, Miau. Trabalhando nessa madrugada gelada.
2: Geladinha.
18: Passando pra desejar a todos uma ótima semana.
2: Amém.
18: Toca pra gente Flávio José, Tareco e Mariola.
2: Boa.
18: Beijos.
2: Beijo, menina. Bom trabalho.
19: Bom dia, mano velho. Bom dia, mano novo. Bom dia, Rafael Guidotti.
2: Tudo bem?
19: Aqui é Regis de Canhotinho, Pernambuco.
2: Fala, Regis.
19: Toque aí a música de Edgar Mão Branca.
2: Edgar.
19: Forró pela Bahia.
2: São Joãozando pela Bahia. Boa, Regis. 3h30, bom dia, aqui é Magal da Padaria Aurora. Estamos na luta, quero pedir a música Baú de Vovô. Bom dia, Rafael. Sou de Estância Sergipe e gostaria que você tocasse uma de Mastruz com Leite. Oi, bom dia.
20: Bom dia, bom dia, bom dia, mano velho, mano novo. Aqui é Francisco.
2: Fala, Francisco.
20: Sou de Brejo do Cruz, na Paraíba.
2: Olha.
20: Vizinho seu, vizinho
2: Olha.
20: De Souza, né? Vizinho da terra dos dinossauros.
2: Boa, boa, boa.
20: Eu tenho gravado aqui com você. Quando você fala assim, eu nasci nas catingueiras enroladas de cipó, viajei de caminhão junto com o Manecotó. Não sou locutor modelo, mas estou aqui sem cabelo, vivendo no meu gogó. Diretamente de Souza, diretamente dos vales do dinossauro, da minha gloriosa, inesquecível Peapareará, Ibiaba. É isso aí, mano velho, mano novo. Bom dia pra vocês. Toca aí, Corrinha.
2: Corrinha!
20: Hoje eu moro aqui em Cuiabá, Mato Grosso.
2: Boa, alô, Nativa Cuiabá, aquele abraço, obrigado, meu amigo.
1: Bom dia, mano velho, bom dia, mano novo.
2: Bom dia.
1: Queria pedir uma música aí de Luiz Gonzaga, qualquer uma.
2: Luiz Gonzaga.
1: E oferecer pro meu amigo Charles, que tá aí em
2: Joinville, Santa Catarina. Boa, valeu. Luiz Gonzaga anotado aqui, garotinho. 3h32, continue participando com a gente. 9198-409-6019. Se é a primeira vez, conta pra gente, tá? Primeira vez que está ouvindo a rádio, ouvindo o programa, ou já ouve há muitos anos, mas é a primeira vez que participa, conseguiu anotar o WhatsApp só agora. Conta tudo que eu, amigo velho, e mano velho, mano novo, nós quer saber de tudo, tudo, tudo, tudo, viu? E os nossos amigos que participam sempre também, queremos a sua participação. Ó, se você for gravar um áudio, até no máximo 30 segundos. Quanto antes terminar, é melhor, porque daí eu consigo colocar mais ouvintes no ar, certo? Gravar com 10, com 15, 20 segundos, mas no máximo 30. Ou escreva que eu leio a sua mensagem aqui e já peça uma música. Manda seu bom dia. 9198-409-6019. 9198-409-6019. A pedidos da hora anterior, Xande Avião, Meio Dia. 3h33.
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0: Alô, minha querida gente brasileira, estou aqui enaltecendo as potencialidades do Nordeste do Brasil. A nossa região engloba 9 estados, 55 milhões de habitantes. Olha os produtos agrícolas que o sertanejo planta e extrai do solo, nosso querido sertão esturricado. Nós produzimos milho, feijão, mandioca, batata doce, batata roxa, babaçu, umbu, canaúba, licuri, mangaba, buriti, piaçava, amendoim e melão, entre outros produtos. Então são produtos que os agricultores geralmente, mais fácil ele plantar nas primeiras chuvas, ele já vai correr para plantar, por exemplo, o milho, né, o feijão, que dá em pouco tempo. Às vezes, dependendo das chuvas, você tem 4 safras de feijão no ano. Que bacana, que legal. Aí vem a mandioca, a batata, tem a hortaliça, vai ter pimentão, vai ter pé de coentro, cebolinha. Essas características de quem mora nas quebradas do sertão. É bom demais falar isso pra você, tá certo? Ok, Mano Novo. E as pesquisas aí sobre os filmes, Mano Novo?
1: O filho e o pai se despediram rapidamente.
0: Se despediram rapidamente.
1: Qual o nome do filme,
0: Mano? Tchau, papai.
1: Hein?
0: É tchau, papai.
1: É quase isso.
0: Ah, é?
1: É tchau, pai, tchau, filho.
0: Ai, meu Deus. É. Tchau, pai, tchau, filho.
1: É.
0: Tchau, pai, tchau, filho. Ai, segura, neném. Do Forró Nativa, Mano Velho, Mano Novo, meu Brasil.
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0: que fome da gota serena, ai que dor de dente da gota serena. Essa música gravada pelo grande e saudoso Zé Paraíba, lá de São José de Piranhas, Jatobá de Piranhas, na Paraíba. E ele gravou essa música da dor de dente, mano, foi escrita por Giliar. Mas ele não quis colocar o nome dele, ele colocou o pseudônimo. Entendeu? Ele botou outro nome assim, sabe? Então, é, mas foi o Giliar que escreveu. Ai que dor de dente da gota serena.
1: Olha aí.
0: Ai que dor de dente da gota serena. Giliar, aquele abraço, saudade de você, meu querido. Puxa vida, hein? Olha aqui, uma notícia que vocês não vão acreditar. Mano novo, a Coreia do Norte recomenda sopa de carne de cachorro para a população enfrentar a onda de calor deste ano. Sopa de carne de cachorro, caldo de galinha e orientações sobre hidratação estão entre as recomendações divulgadas pela Coreia do Norte para ajudar a população a enfrentar uma onda de calor que atinge o país. A televisão estatal norte-coreana informou que a capital Pyongyang registrou 36,7 graus Celsius na semana passada, a maior temperatura já anotada desde o início das medições meteorológicas. Agora eu pergunto, Mano Novo, por que as autoridades estão recomendando as pessoas matar os cachorros e fazer sopa? Diz que sopa de carne de cachorro é bom para enfrentar calor. Já pensou se essa onda pega?
1: É verdade.
0: Daqui a pouco eu vou trazer mais detalhes sobre essa história aí da Coreia do Norte, viu, Mano Novo?
1: Isso, Mano Velho.
0: Então conte aí dos filmes, Mano Novo.
1: É, mais um filme aqui para você decifrar.
0: Diga.
1: Num lugar onde só existem pizzas, as de elite foram expulsas pelas de ervilha.
0: Ah.
1: Qual o nome do filme?
0: A Expulsão das Ervilhas, né, Mano Novo?
1: Não.
0: Não?
1: Alite no País das Más Ervilhas.
0: Ai, é, Alite no País das Más Ervilhas aí.
1: É,
0: ah, meus trocadilhos, o Mano Novo hoje aqui, estão encafifando todo mundo, hein? E pior que o pessoal tem que rir. O Mano Novo com essa cara de pau aqui, pra trazer essas infames aqui. Ah, é característica do forró da diva. Mano Velho, Mano Novo, meu Brasil.
1: A rocha.

0: Atender aqui alguns ouvintes, tá certo? 9198-409-6019. Você participando com a gente, dando aí o seu bom dia.
1: Bom dia, mano velho. Bom dia, mano novo. Bom dia, amigo velho.
0: Bom dia.
1: Aqui é o Carlão Serenf, que mora em Nova Odessa.
0: Tudo bom?
1: Desejar uma ótima quarta-feira pra nós. Gostaria de pedir uma música. Desejo de menina, diga sim pra mim. Ofereço pra minha mulher Jane em Cosnópolis, a minha índia véia, todos de Limeira, Cosnópolis, Americana, Nova Odessa, Sumaré. Bom dia, Forró Nativa.
0: Bom dia, ó. Alguns pedidos estão sendo feitos agora, vai tocar assim na volta do intervalo, que nem a Desejo de Menina, diga assim pra mim, voltando no intervalo já vai tocar.
2: Bom dia, Forró Nativa, bom dia, mano velho, bom dia, mano novo.
0: Bom dia.
2: Bom dia, Guidote.
0: Dia.
2: Que é o François Marques. Uma puxada do palito doce aí. Tô aqui curtindo o programa aí, manda o tropeiro da Boborema aí pra nós curtir aí. Valeu?
0: Ô, Luiz Gonzaga, e bora! Bom dia, mano velho, bom dia, mano novo. Bom dia, Rafa Guidotti. É o Mauro Coelho, de Bauru. Coloca a música aí, Alemão do Forró, Fica Amor. Bom dia, mano velho, Rafa, toca a música Desejo de Menina, Mel. Oferecer pro meu marido Japão e pra vocês aí da rádio. Obrigado, bom dia.
3: Bom dia, bom dia. Bom dia, Rafael Guidotti. Bom dia, mano velho. Bom dia, mano novo. Eu sou o Pedro, lá de Monte Santo. Trabalho aqui em Santo Amaro, na rua Sócrates. A Nativa é 10. Já faz 20 anos, 22 anos que eu escuto a Nativa.
0: Boa.
3: Essa hora. Se for possível aí, toca aí. As formiguinhas e o Boi Zé Boa, por favor.
0: Boi Zé Boa.
3: Obrigado.
0: Valeu, Souza. Obrigado, viu? Um grande abraço pra você. Bom dia, mano velho, mano novo. Bom dia, Rafael Guidotti. A todos os ouvintes do Forró Nativo, aqui é Edilson Lima, do Capão Redondo. Terceira vez que participo do programa, mas todos os dias estou sintonizado ouvindo a programação da Nativa. Gostaria de ouvir a música Juazeiro Petrolina com João Gomes e Ivete Sangalo. Boa, boa, boa, boa. Bom dia, bom dia, bom dia. Bom dia, São Paulo. Bom dia, Guidotti, mano velho, mano novo. Jonathan de Suzano, motorista de aplicativo. Toca aí, Mastruz. Ontem não deu tempo. Saga de um Vaqueiro. Boa, Saga de um Vaqueiro. Boa. Verdade, ontem não deu tempo, né? Ontem não deu tempo. Vamos ver, hoje tem que dar, né? Hoje tem que dar tempo. Bom, a gente vai pro intervalo. E a gente volta já já com alguns pedidos musicais. Tá bom? 3h57, Brasil!
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0: 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Olha, Mano Véio mandou, somos testemunhas oculares da história. Eu sou testemunha ocular da história, muitas décadas de experiência e vi passar muito navio pelo mar e pelo rio também. Como vi muitos avanços na tecnologia, principalmente dos aeroportos, falar de avião e de aeroportos, cada vez mais gente viajando de avião e assim vai a humanidade. Então daqui a pouco hoje e amanhã e sexta-feira vou falar tanto de avião, vocês vão ver, viu? Mas eu vou falar de uma coisa, tigre siberiano é solto na natureza depois de 80 anos considerado extinto. Olha que bacana, hein? No começo deste mês de agosto, cientistas soltaram uma fêmea de tigre siberiano chamada de Umit, na reserva natural de Le Balkash, no Paquistão. A espécie local havia desaparecido há 80 anos devido à caça e à perda de habitat. O projeto usa tigres siberianos, parentes próximos do extinto tigre de Cáspio, para restaurar o ecossistema. A tigresa Umit foi solta na natureza como parte de um plano de repovoamento em 25 anos. Governos e cientistas prepararam a reserva por uma década, reintroduzindo animais como cervos para servirem de presa para as tigresas. O objetivo é fazer o Cazaquistão o primeiro país a restaurar tigres selvagens em uma região onde foram extintos. Eles foram extintos depois de 80 anos, estão reaparecendo. Então, é bacana essa marca da ciência lá naquela região, daquele estado lá do Oriente do planeta Terra, Mano Novo. E você pesquisando, não é verdade?
1: É, os filmes, né, mano, velho?
0: Certo.
1: Qual o nome do filme? Um tênis afunda no meio do mar.
0: Olha, um tênis afunda no meio do mar.
1: Qual é o nome do filme?
0: Afundou o Titanic.
1: É, quase isso.
0: Ah, é?
1: Titanic.
0: A Titanic?
1: Não foi.
0: Afundou o Titanic?
1: Não foi um tênis que afundou?
0: Ah.
1: Então foi o Titanic.
0: O Titanic.
1: É.
0: Por isso que eu vou passar pra lá e de Jacarepaguai. Continue curtindo o Forró Nativa. Hoje é quarta-feira com o Mano Véio.

pedido, tudo pedido. Desejo de menina miau. Também você ouviu aqui no Forró Nativa Canadeia, Feel Safe Sorte, Luiz Gonzaga, Tropeiro da Borborema e Desejo de Menina, diga sim!

0: Viva! Bom dia!
1: Bom dia, mano velho, bom dia, mano novo. Aqui é o Caio de Budazar. Toca aí uma rede de ouro pra nós, meu giba não vai arrebentado.
0: Boa, ei, boa!
1: Rádio boa da porra, vamos ver.
0: Ihau! Bora aqui, bora, meu povo!
2: Aô, bom dia!
0: Bom dia!
2: Bom dia, mano Bigode, bom dia, mano velho, mano novo. Bom dia pra todos aí da Nativa aí. Bom dia pra minha família aqui, é o José Vanderlei de Limeira.
0: Tudo bom?
2: Bom dia aí pro pessoal aí da transportadora BHM. E aqui o pessoal da Concrelongo aqui. Estamos por cá rasgando o tapetão preto aí.
0: Rasga, meu amigo.
2: Toca um do Júnior Viana aí, por
0: gentileza
2: aí.
0: Ô, Júnior Viana.
2: Toca da hora aí dele aí.
0: Pode deixar com nós.
2: Obrigado, forte abraço.
0: Valeu, forte abraço pra você também. Vamos rasgar o tapetão com todo o cuidado do mundo. Bora que bora, bora que bora. Bom dia, São Paulo. Bom dia, Guidote. Mano velho, mano novo. Bom dia. Quem mais tá por aqui? Bom dia.
3: Bom dia, Rafael. Bom dia, mano velho. Bom dia, mano novo. Sou o Tarcísio, moro aqui em São Carlos. É a segunda vez que eu participo do programa. A outra vez eu participei, mas não falei que era a primeira vez. Então essa é a segunda vez.
0: Boa.
3: Agradeço aí vocês aí pela essa audiência total aí. Se for possível, toca pra nós ao seu Valência aí.
0: Ao seu. Boa, olha, pediram antes da Tropicana, tá? Aí vamos por ordem aqui, senão o povo vai me pegar na saída aqui depois, viu? Aí o bicho pega pra mim. Mas vamos lá, tá anotado aqui, meu amigo, obrigado, viu? Bom dia!
4: Oi, bom dia, Rafael. Aqui é o José Cassiano, morador da cidade de Louveira. Gostaria de pedir uma música do Amado Batista, qualquer uma aí que você tocar aí, beleza? Hoje é meu aniversário.
0: Opa!
4: Manda um parabéns pra mim aí que eu vou ficar muito feliz. Sou motorista da aviação Piracicabana, trabalho na linha de Louveira a Natura. Saio daqui às 3h40 da manhã, beleza? Um abraço a todos os motoristas aí do trecho, falou?
0: Fica
4: com Deus, um abraço pra você e o Mano Velho e Mano Novo, falou? Fica com Deus, um abraço.
0: Valeu, meu amigo, olha aí, já saiu pro trampo então, já, né? Ele falou que sai 3h40, já é mais, já são 4h28. Maravilha! Tá fazendo aniversário, parabéns, viu? Felicidades, que Deus abençoe você, né? Muita saúde, muita alegria, que seus sonhos aí se realizem, né? Se realize aí, aproveita bastante, sei que vai trabalhar, mas assim mesmo, bora aproveitar, né, o dia, agradecer. Mais uma primavera completada aí, meu amigo. Obrigado aí pela participação. E mais uma vez aí, parabéns, parabéns e parabéns. Vamos que vamos. 9198-409-6019. Anotou? Anotou, então tá bom, bora que bora. Bom dia.
5: Bom dia, Forró Nativa. Bom dia, mano velho, bom dia, mano novo. Bom dia, Rafael Guidotti.
0: Bom dia.
5: Aqui é o Paulo Sérgio. Um grande abraço a todos. Eu gostaria de ouvir a música do Luiz Gonzaga. Vem cá, cintura fina, cintura de pilão. Aqui é o Paulo Sérgio da Moca. Bom dia, Forró Nativa.
0: Valeu, bom dia, meu amigo. Obrigado. Bom dia, manos do coração. Está tudo bem com vocês? É a Valderi de Marapuama, São Paulo, toca música Mulher da Blusa Amarela, Amado Edilson. Amo vocês, manos.
6: Bom dia, mano velho, bom dia, mano novo. Bom dia, Rafa, que dó. Eu quero ver aquela música de Amado Batista, Folha Seca, oferecer pra Nelson Zenado do Projeto Maravilha, essa do Taco, o filho dele da rodoviária, Fatinha Concertina, minha esposa, pra vocês aí, família, e pra esse povão aí da madrugada aí dessa programação. Amado Batista, Folha Seca pra nós aí, um abraço pra vocês. Que é o Nilson Alves, de Onofre, Bahia.
0: Valeu, obrigado. Bom dia, Rafael, Antônio, motorista da Via Sudeste, paraibano de Carrapateira, Paraíba, a música Mesa 14, manda um abraço pra Mano Velho, Mano Novo, abraço Rafael, bom dia pra nós, bom dia. Bom dia, Mano Velho, Mano Novo, bom dia, Rafa, quartou com mais uma vez levantar, grato a Deus, né? Bom dia para todos os ouvintes, sou a Juscelene de Bauru, manda um beijo pro meu casca de bala, Evandro, toca a música do Pablo para nós aí, quem ama não machuca, bom dia!
7: Bom dia, mano velho, bom dia, mano novo, um abraço. Mano velho, se for possível, toca aquela música, Lavei a Roupa de Cama, com Zé Vaqueiro.
0: Zé Vaqueiro, é... Sei qual que é. Bom dia!
8: Bom dia, Rafael Guidotti. Aqui é o Breno, Pernambuco, Vila Santo Antônio Pedra. É, queria pedir uma música do Luiz Gonzaga, pra oferecer pra todos os motoristas que estão saindo na hora dessa. Estão saindo pra trabalhar, material radioativo, tratamento do câncer. Bom dia!
0: A música do Zé Vaqueiro é o Alvejante. Muito bem. Bom dia!
9: Bom dia, mano velho, mano novo, Rafael Guidotti, aqui é Adrileiro de Itatiba. Escuto, ouço todos os dias a rádio, antes de sair pro trabalho, saio 4 horas da manhã de casa.
0: Já saiu também.
9: Gostaria de ouvir a música Saga de um Vaqueiro, Mastruz com Leite.
0: Vamos tocar.
9: Obrigado,
0: hoje,
9: beijo,
0: hein?
9: A todos.
0: Ó, vamos combinar assim? Vou tocar a saga daqui meia hora, tá? Na volta do intervalo das 5 horas da manhã eu toco a Saga de um Vaqueiro. Falei ontem, né? Então eu vou tocar próximo aí das 5 horas, 5 e 5 por aí. Porque aí o pessoal que já vai levantando já vai ouvindo também, que eu sei que o pessoal ainda mesmo assim lá pro final do programa vai pedir. Vocês querem ver? Eu só não acerta as 6 dezenas da Mega Sena, mas isso eu tenho certeza. Porque é a mais pedida do Brasil aqui no Forró Nativa, a Saga de um Vaqueiro. Bom dia, amigo. Velho, bom dia, mano novo. Bom dia, mano velho. José de Guarulhos. Gostaria de pedir Rei do Baião, Siri jogando bola. Valeu. Oi, bom dia.
10: Bom dia. Bom dia, Rafael. Bom dia, mano velho. Bom dia, mano novo. Estamos por cá, na capital da fumaça. Que é o Daniel de Louveira. Queria pedir aquela música, Limão com Mel, Isso é Imortal.
0: Olha.
10: E mandar um abraço, um beijão aí pra minha esposa querida. Pose.
0: Valeu, meu amigo. Isso é Imortal, Limão com Mel.
11: Bom dia, mano velho, mano novo. E seja um dia abençoado.
0: Amém.
11: Marcos Antônio Alexandre da Zona Leste. Toca, por favor, um forró. Fala Mansa. Obrigado.
0: Fala Mansa, é isso? Boa. Bom dia.
12: Bom dia, Nativa. Bom dia, mano velho. Bom dia, mano novo. Bom dia, Fábio Guidotti. É o mestre Padre Roberto. Estamos aqui, ó, ouvindo a Nativa, porra, Nativa. Toca aí de Gamão Branco aí pra nós. São Joãozando pela Bahia.
0: São Joãozando pela Bahia.
12: Aí, a gente conhece tudo isso aí. Guanabica, Culé, Rio da Antônia.
0: Valeu.
12: Aí, um abraço a todos aí.
0: Obrigado, viu? Um grande abraço pra você também. Tudo de bom, uma ótima quarta-feira. Vamos tocar música, né? Vamos atendendo aqui os pedidos musicais, né? Dos nossos queridos ouvintes. Mas olha, pediram Isso é Imortal, mas acho que Isso é Imortal é com Gatinha Manhosa, viu, gente? Eu acho que é Gatinha Manhosa, Isso é Imortal. Eu vou tocar com Gatinha Manhosa, mas deve ser essa, viu? Bora que bora! São 4h34 agora. Vai participando, hein? Tem muito programa pela frente ainda. Vamos ter muitos ouvintes ainda no ar. Vou ler as suas mensagens. Se for a primeira vez, conta pra gente. Bora que bora. 9198-409-6019. Pediram, né? Na hora anterior, essa daqui, ó. João Gomes com a Ivete Sangalo. Juazeiro Petrolina.
13: Sertão, chama pro Juazeiro.
14: Chama pela gente. Eu que sou do Juazeiro. E esse homem é de Petrolina.

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0: Alô, alô, mandou, tá todo mundo pergunto qual foi o estrago que a onça parda fez no cachorro pitbull na semana passada no condomínio na Serra da Cantareira. Pois é, a onça apareceu, o pitbull foi avançar em cima da onça parda e a onça pegou, moeu o pitbull. Então, veja bem, o pitbull sofreu ferimentos no rosto, levou 32 pontos na cabeça, perdeu parte da gengiva e teve parte das funções do lado esquerdo da face paralisada. Uma veia próxima ao coração também foi atingida e o animal precisou passar por uma cirurgia de emergência. O estrago da gota serena fez essa onça, hein? Depois de quase matar o pitbull, a onça parda voltou para a mata na Serra da Cantareira. Mas no dia seguinte, voltou a rondar a mesma casa, lá do condomínio, atrás do cachorro. O cachorro todo manipulado, todo coitado. Os moradores mantiveram as portas fechadas e acionaram a segurança do condomínio. Câmeras de segurança também registraram a circulação da onça parda pela área. Tá vendo aí? Acontece o seguinte, que são animais da Mata Atlântica. Então, a Serra da Cantareira tem aquela serra maravilhosa, aquela mata. E os animais, sabe, cada vez avançam as construções em direção à mata, que é o habitat lá da onça, né? A onça parda, a onça negra, a onça pintada, sabe? Então, de repente, elas vão aparecer, né? É muito comum aparecer em quintal. Agora, se elas encontrar um bode, um carneiro, um bezerro e outro cachorro, o estrago é feio. Segura a onça, Mano Novo! Aqui no Forró Nativa. Fale aí, rapaz.
1: Falo sim, Mano Velho.
0: Diga.
1: Mais uma pegadinha aqui pra você, Mano Velho.
0: Opa, fale.
1: Me responda. Por que é bom guardar o quibe no freezer, Mano
0: Olha,
1: Velho?
0: Olha, guarda o quibe no freezer pra ele não apodrecer, né, Mano Novo?
1: Por que não é bom guardar o quibe no freezer?
0: Ah, sim, por quê, Mano?
1: Não é bom guardar o quibe no freezer?
0: Sim.
1: Porque lá dentro ele esfirra, Mano.
0: Ai, meu Jesus.
1: Lá dentro ele esfirra, Mano.
0: O quibe esfirra, viu?
1: É, o quibe esfirra.
0: Nosso grande amigo, nosso irmão, o Diguinho Coruja, ele acompanhava o Forró Nativa, ficava na produção do forró da Band, na banda. O Diguinho... Todo dia, Mano, posso... Ele ficou observando como a gente se comunicava. Ele atendia telefone e ele disse assim, Mano, rapaz, eu cheguei, rapaz, e o meu irmão falou assim, rapaz, tá, tua mochila tá com cheiro, que foi isso aqui? Ele foi ver um quibe. O quibe ele que comprou, o quibe esqueceu na mochila, o Diguinho, entendeu? Esse mochila, esse guia deve ter ficado aí uns 20 dias. Quando ele botou a mão, o quibe tava azul. Era azul, fedorento, algo do cereza. Só coisas do Diguinho, hein? O famoso Diguinho Coruja. Eita, meu amigo, aquele abraço. Que bacana, que legal. Olha, uma pergunta que eu quero fazer para vocês aqui. Veja bem. Qual é o voo internacional mais longo do mundo? Daqui a pouco eu vou falar muito de avião, então o voo internacional mais longo do mundo. Vou falar daqui a pouco no Forró Nativa com Mano Velho e Mano Novo.
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1: Olha a hora da imortalidade. 4h52. 4h52. Tivemos Zé Vaqueiro Alvejante. Eita, só pedido bom. Esse povo é bom demais, esses ouvintes. Participando pelo nosso WhatsApp, agora 4h52.
3: Bom dia, Nativo. Bom dia, mano velho. Bom dia, mano novo. Rafael Guidotti.
1: Ô, papá.
3: Bom dia pra todos os ouvintes.
1: Bom dia pra nós todinho.
3: E eu gostaria de ouvir aí com Caninana, Cor Morena, grande lenda. Toca pra nós aí que o café já tá pronto.
1: Ô, oh, opa!
3: Vamos tomar café com requeijão.
1: Ó, café! Quero café! Boa! Bom dia, bom dia!
4: Bom dia, mano velho, bom dia, mano novo. Aqui é o Claudio Mauá. Queria tocar uma música aí na madruga aí do Frank Aguiar, qualquer uma dele. Beleza?
1: Beleza.
4: Vamos que vamos, ao frio.
1: Ao frio, esse frio vai embora, esse frio vai embora.
5: Bom dia, Forró Nativa, aqui é o Márcio Demarche do Jardim das Oliveiras, Itaim Paulista.
1: Tudo bom?
5: Eu queria pedir uma música aí.
1: Pida.
5: É.
1: Pida.
5: Luz, câmera, ação. Com limão com mel. Mandar lá pro pessoal do Ceagesto, que eu já tô chegando.
1: Chega,
5: fui.
1: Menino.
5: Valeu. Bom dia, Forró Nativa.
1: Bom dia, 4h54, bom dia.
6: Bom dia, Forró Nativa. Bom dia, mano velho, bom dia, mano novo. Bom dia, Rafael Dotti, beleza?
1: Beleza.
6: Vamos cair no trecho, vamos cair no trecho.
1: Bora.
6: Deus abençoe aí nosso dia. Toca aí pra nós uma do Edgar Mão Branca, qualquer um aí, por gentileza. Valeu.
1: Valeu, meu amigo, obrigado, viu? Bom dia pra Ivonete também aqui na sintonia.
6: Vamos cair no trecho.
1: Bora.
6: Deus abençoe aí nosso dia. Toca aí pra nós uma do Edgar Mão Branca, qualquer um aí, por gentileza. Valeu.
1: Valeu, meu

0: todos os ouvintes.
1: Boa.
0: Do Forró Nativa.
1: Ô, Licirlene, um beijo, obrigado, viu? Fala mansa. Bom dia, Rafa, estou aqui ligadinha na Nativa, você como sempre arrasa, Marli. Ô, Marli, um beijo pra ti, ó, rimei. Ô, Marli, um beijo pra ti. Bom dia, Rafael, mano, velho, mano novo. Uma ótima quarta-feira pra todos vocês. Tem como tocar uma música aí pra mim? Duas músicas pra mim. Uma Cristiano Neves e outra Zezinho Barros. Qualquer uma. Sou Joaquim Salviano de Boquira, Bahia. Ofereço pra minha mãe, meus irmãos e todos vocês. Obrigado, viu? 4h55.
2: Bom dia, Rafael Guidotti.
1: Bom dia.
2: Bom dia, mano velho. Bom dia, mano novo.
1: Tudo bom?
2: Leandro Lima, Adamantina, interior de São Paulo.
1: Ó, papá.
2: Toca uma música aí pra nós aí. Quem ama, cuida.
1: Ô, oh, essa é linda.
2: Flávio Leandro
1: e Zezito
2: Doceiro.
1: Essa é maravilhosa.
2: Essa programação aí da rádio é show de bola.
1: Tá aloprada, né?
2: Sempre escuta aí no QAP e QRV.
1: É só lapada. Aqui é só lapada.
3: Bom dia, meu mano velho. Bom dia, mano novo. Bom dia, meu amigo Guidotti.
1: Bom dia, meu amigo.
3: Adoro a programação de vocês, mas... a mais desde
1: Solapa.
3: Que começou.
1: Oh, oh, oh,
3: na
1: opa.
3: Sintonia aí.
1: Boa, João.
3: Melhor programa do mundo.
1: É nóis.
3: É um santo dia pra nós. Eu sou o João aqui de Ribeirão Pires, sou natural do Surubim, Pernambuco.
1: Boa.
3: Mas estou aqui há 55 anos em Ribeirão.
1: Ah, rapaz.
3: Tá ok, tem um santo dia, meu amigo.
1: Amém, pra você
3: Conta
1: também.
3: Luz. Eu não peço a música porque toda que você toca é sensacional. Tá
1: Opa,
3: bom?
1: Opa, valeu, João. Fica com Deus, obrigado, viu? 4h56. Lembrando que daqui a pouquinho, depois do intervalo, acabou o intervalo, já entra a saga de um vaqueiro, hein, povo?
4: Bom dia, Nativa. Bom dia, Rafael de Dodge.
1: Bom dia,
4: Manoel Velho. Bom dia, Manoel Novo. Sou Francisco, carreteiro aqui da Patrulha de Transporte Urgente. Sobrevoando aqui Araraquara, ali em busca do frutal. Toca pra nós aí, solteirão do forró. Você não vale nada, mas eu gosto de você. Bom dia, bom dia, bom dia. Vamos que vá, né? Só na frequência da Nativa.
1: Bora que bora. Bom dia.
5: Bom dia, Rafael Dodge. Bom dia, mano velho. Bom dia, mano novo.
1: Bom dia.
5: Você vai. Então, um forzão aí, de Assisão, eu quero, meu amor.
1: Eu quero, eu toquei.
5: Aí, todos meus companheiros aí de Calumbi,
1: oh.
5: Pernambuco, que é o Adriano, de Tibamirim.
1: Valeu, Adriano. O Assisão eu toquei bem mais cedo, mas eu toquei exatamente essa. Eu quero, meu amor, eu quero, meu amor.
6: Bom dia, mano velho, mano novo, Rafael Guidotti.
1: Bom dia.
6: Toca qualquer um aí do Amazã. Falou aqui pra galera do Jardim de Piranha, RN. Bom dia.
1: Valeu, bom dia, bom dia.
7: Bom dia, Rafael Guidotti, bom dia a toda a equipe da Nativa. É a Fátima aqui do Tatuapé, desejando uma quarta-feira, meio de semana.
1: Olha aí,
7: que hoje seja um dia de muitas alegrias, bênção, sucesso para a Rádio Nativa. E te pedir, Rafa, se você puder, toca para mim, esperando na janela. Obrigada, beijo, beijo, beijo, Deus te abençoe.
1: Beijo, beijo, beijo, Fátima. Amém, Deus abençoe você também. Ela perguntou quando o Mano Papi volta. O Mano Papi, acho que ele volta, ele vai estar disponível para a rádio a partir do dia 24 de agosto, se eu não me engano, hein? Eu acho que é por aí.
8: Bom dia, Rafael.
1: Bom dia.
8: Faz tempo que eu não participo porque eu trocou o número da Nativa e eu não consegui ainda ter registrado.
1: Agora
8: Mas
1: sim.
8: Agora, ouvindo aqui, você falou bem devagarinho e eu consegui.
1: Boa!
8: Sabe o que eu queria? Um favor? Eu queria ouvir Pedro Valença, mas eu não sei se é forró. O nome da música é Ventania. Eu ouvi um dia, amei essa música, mas eu nunca mais ouvi. Se for forró, você acha pra mim tocar?
1: Pedro
8: tá
1: Valença?
8: Favor?
1: É isso?
8: Obrigadão, tamo com você, tá bom? Um
1: Valeu.
8: Abraço, com Deus.
1: Tá bem, Nilva, um beijo. Vou dar uma procurada aqui, uma bisoiada, tá bom?
9: E aí, mano, velho, mano, bom dia. Aqui é o Mildo de todo o Ceasa. Toca uma pra nós aí, do Austin Brasileiro. Vai, Corinthians, não para, vamos pra cima, bota pra torar.
1: Bota. A
9: gente tá pegando aquele Ceasa, hein?
1: Ai, ai, ai.
9: Muito caminhão.
1: Olha aí, olha, olha.
10: Bom dia, mano velho, bom dia, mano novo, bom dia, Rafael Guidotti, Roberto Carreteiro.
1: Opa!
10: Toca pra nós aí, Barões da Pisadinha, Recairei.
1: Recairei.
10: Passa todos carreteiro.
1: Valeu, meu amigo.
10: Bora que bora, bora, bora que bora.
1: Bora que bora. Bom dia, em Campinas, feriado, mas eu trabalho em Paulínia, mas estou ligado aqui todos os dias com vocês, a Marilza. Ô, Marilza, um beijo pra você, menina. Gente, ó, continue participando, tá bom? Muita gente ainda pra ser atendido. É muito gostoso saber, né, esse carinho todos que vocês têm aí pela Nativa.

0: pelo Forró Nativa, pelo Mano Velho, pelo Mano Novo, por mim, amigo velho, muito obrigado mesmo, viu? Daqui a pouquinho tem mais uma hora, mais 60 minutos vem aí de Forró Nativa. Como eu disse, como prometido, falei ontem, falei hoje mais cedo, então acabou o intervalo, entra a música que o povo ama, que pede, pede, mas pede, pede, pede, mas também a música é maravilhosa, é uma novela, é um filme, tem começo, meio, fim, é sensa, sensa, maramara. Olha a hora, são 5 horas em ponto, vem aí Mastruz com Leite, a saga de um vaqueiro, logo após os nossos comerciais, roda, roda, roda!
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6: 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O corpo até continua caminhando, mas por dentro parece que a força acabou. Talvez você esteja vivendo exatamente assim hoje. Em Isaías 40:31, a palavra de Deus diz: os que esperam no Senhor renovam as suas forças. Perceba que Deus não prometeu que nunca ficaríamos cansados. Ele prometeu renovar aqueles que colocam a sua esperança nele. 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Senhor, eu não consigo sozinho, mas contigo eu posso continuar. 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

0: Aviation Crazy. Atenção, senhores passageiros, decolagem autorizada. Olha, no passado, por exemplo, nos anos 70, quando eu já trabalhava como jornalista no aeroporto de Congonhas, então já tinha os aviões 737, o 727, já tinha o 7, por exemplo, 707. Então o 737 estava entrando cada vez mais, o 737-100, 737-200 e o famoso 727, entendeu? Então esses aviões, eles faziam os voos, tinham muitas escalas. Não existia no Brasil voo direto. Você pegar um voo direto, por exemplo, de São Paulo a Recife, hoje é comum, mas nos anos 70 não. O cara pegava um avião aqui, em um avião da VASP, por exemplo, a Fortaleza, o avião saía São Paulo, parava no Galeão, parava em Vitória, parava em Salvador, parava em Aracaju, parava em Maceió, parava em Recife, parava em João Pessoa, parava em Natal e depois chegava em Fortaleza. Já pensou, o cara levava pelo menos umas 12 horas no voo que direto seria só de 2 horas e 50 minutos. Com o passar dos anos, então foram surgindo os voos non-stop. Voo non-stop é voo direto, sem escala. Então hoje é muito comum você ter voo direto para Manaus, voo direto para Porto Alegre, voo direto para Fortaleza, para Recife, para Salvador, e os voos que vão, por exemplo, para Miami, Nova York. Então a aviação mais moderna e as empresas então estão se compondo. E aqueles aviões menores faz essas cidades aí de 2 horas, 3 horas, entendeu? Aí você faz conexão. Então veja bem, o voo comercial direto, sem escalas, do mundo maior atualmente é operado pela empresa aérea Singapore Airlines. Liga Singapura até Nova York. O trajeto percorre cerca de 15.332 quilômetros em aproximadamente 18 horas e 40 minutos de viagem ininterrupta. Outras rotas longas de duração. Singapura para Newark, também operado pela Singapore Airlines, com cerca de 15.343 quilômetros e 18 horas e 45 minutos de voo de duração. Auckland, na Nova Zelândia, para Doha, no Catar, operado pela Qatar Airways, com cerca de 14.535 quilômetros em 17 horas e 15 minutos, sem escala. E de Perth, na Austrália, para Londres, na Inglaterra, operado pela Qantas Airlines, cobrindo 14.498 quilômetros em 17 horas e 45 minutos. E imaginar você fazer um voo de 18, 19 horas sem escala. Então, há toda uma preparação da tripulação, de você fazer uma fisioterapia, fazer alongamento para não ter cãibra, entendeu? Para não ter, por exemplo, problemas musculares. Então tem exercícios, porque é muito voo. Então você tem que fazer, tem toda uma sistemática para o passageiro não sentir aquela depressão, aquela solidão que a aviação traz. Interessante que dois fabricantes de aviões disputam a primazia de fazer esses voos de longa duração. Está, por exemplo, a Airbus com o Airbus 350. Esse avião, tem a capacidade de voar, acho que 22 horas. E também o novo Boeing 777-10. O 777-10 também vai ser utilizado. É um avião que voa também de 22 a 23 horas sem escala. Então, a aviação cada vez mais moderna e você tem que tomar chá de banco de avião, mas pelo menos viajando, cruzando os céus do Brasil e do mundo. Tá vendo, Mano Novo? Fale para a galera forrozeira aqui, Mano Novo.
1: Falo sim. Diga. Mais uma pegadinha, Mano Velho.
0: Fale.
1: O que dá o cruzamento do pão, queijo e o macaco, Mano Velho?
0: Ah, qual é o cruzamento do quê, Mano?
1: É o que dá o cruzamento de pão, queijo e o macaco.
0: Ai, meu Deus. Não sei, Mano.
1: É um chimpanzé, Mano.
0: Ah, é um chimpanzé.
1: É um chimpanzé.
0: Não tem jeito,
1: Mano.
0: O besterol tá aqui no ar.
1: Mano Novo,
0: equilibra.
1: Se orienta, Mano Velho.
0: Mano Novo Brasil.
1: Rocha, Nod e Tchê. Vamos lá.

0: Morena Tropicana, da Mulher Tropicana, 5h27. E aí, ó, dia 12, cadê meu Pix? Até agora e nada.
1: Cadê meu Pix?
0: Ah.

0: tô te lembrando.
1: Esse sucesso está no meu Instagram agora, acabei de postar, viu? Eu fazendo uma performance aqui. Já compartilha aí, vai que seu Pix cai hoje pra aquela pessoa que comprou e não pagou. Já serve como indireta, é sucesso, hein? Tá lá no meu Instagram. @RafaelGuidotti, essa música aí.

0: todos se lembrando. Já compartilha aí, vai que a pessoa que tá devendo seu Pix aí já toma, hein? A carapuça serve, né? Não é sexta-feira, mas estou na maldade. Arroba Rafael Guidotti é o meu Instagram, tá bom? Rafael com F, Guidotti se escreve com G de gatão, U de uva, I de igreja, D de dado, O de ovo, 2 T's de tatu e I de igreja. Rafael Guidotti. Bora participar?
1: Alguém online aí?
0: Alguém aí? Mande áudio.
2: Não manda escrevendo não, que eu não sei ler não. Mande áudio,
0: ó Vital.
2: Entendeu? Mande áudio, por favor.
0: O Vital mandou escrito. Fala a hora certa, Rafael, e a temperatura do Vital Santos, olha a hora! 5h29, temperatura de 15 graus, tempo nublado em São Paulo. Bom dia, aqui é o Antônio, quero ouvir um forrozinho. Bora, bom dia.
3: Bom dia, forró nativo. Bom dia, Mano Velho, Mano Novo. Eita, que o Mano Rafa hoje, nosso carequinha mais lindo do Brasil, Zio, está animado. E esse viu? Forró de maio. Vamos dançar comigo para esquentar esse frio, Rafa. Daqui a pouco sair na folha. Um abraço aí a todos os ouvintes da Nativa, que é muita animação total. Beijo.
0: Cícera, bora sair na folha. Tô animado pra ver se eu esqueço os boletos, né? É uns boletos atrás do outro, pelo amor de Deus. Parece, lembra o programa do Faustão, da Xuxa, que jogava aquela mão de carta? Eu tô igual isso. E eu tô fazendo isso. Eu lá na minha sala, eu ponho os boletos, as faturas, pego, misturo e jogo pra cima. Aquele que eu pegar na mão é o contemplado de ser pago no mês. Os demais fica pro próximo sorteio. Tá difícil, viu?
4: Bom dia, Nativa. Bom dia, Rafael. Aí sim, depois das 5 dá pra se ouvir. Muito obrigada.
0: Ah, ouviu? É. Ouviu
4: voltando
0: aí.
4: Voltando agora. Me cuidando pra trabalhar. Ainda pra ouvir.
0: Boa!
4: Depois das 5, sempre é bom.
0: Sempre é bom a saga do Valquírio.
4: Ótimo dia.
0: Beijo! Então, é por isso que eu canto essa música, por causa do meu sorteio das minhas faturas.
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0: Te lembrando. 5:30, só tô lembrando.
1: Alô, alô, Forró Nativa. Aqui é o Milton. Queria ouvir Vendaval de Paixão com Dantas do Forró.
0: Boa, Dantas do Forró. Beijo pra Vianúcia e Lúcia, a Edneide, um beijo. Quem mais? Bom dia.
2: Nativa, bom dia, manos. Bom dia, menino Guidotti.
0: Bom dia.
2: Uma quarta-feira maravilhosa pra nós. E eu acordei ouvindo o quê? A saga de um vaqueiro. Pra começar muito bem a minha quarta-feira. Obrigada, menino Guidotti, por tocar sempre as melhores músicas. Um beijo.
0: Um beijo, sua linda. Beijo, menina Taninha. 5:31, bom dia, Rafael, aqui é o Adão do Maranhão, peço qualquer uma das músicas que você ofereça para minha esposa. Em Bacabal, Maranhão, estou em São Paulo, sou seu fã, obrigado, meu amigo.
3: Bom dia, mano velho, bom dia, mano novo, bom dia, amigo velho, tudo bom, meu querido?
0: Tudo.
3: É o Lincoln aqui da Pena Dourada Padeiro, gostaria de estar pedindo uma música do Edgar Mão Branca, Coisinha pra Comer, meu querido.
0: Olha.
3: Oferecer pro meu patrão, o seu Moisés, pro boi do Roberto que é padeiro e pra Lúcia atendente.
0: Olha.
3: É porque ele agora, essa música eu quero dedicar pra Toicin, que é a noiva dele, tá bom?
0: Bom.
3: Um abraço, Rafael Guidotti. Programação tá uma beleza hoje.
0: Opa.
3: Deus continue te abençoando, meu amigo.
0: Amém, a todos nós. 5:32, gente, olha, graças a Deus, quantas mensagens. E hoje, infelizmente, além, né, já expliquei aqui, infelizmente, não dá tempo de tocar todos os pedidos musicais. Porque tudo que vai ao ar, são dezenas, centenas de pessoas que vão ao ar. Fora as pessoas que não dá tempo de ir ao ar. Aí o que acontece? O pessoal pede música, a gente toca o máximo que pode. Mas não fica bravo comigo. Ninguém tem paciência comigo.
4: Bom dia, Nativa.
0: Bom dia.
4: Bom dia, mano velho. Bom dia, mano novo. Bom dia, Rafa.
0: Bom dia.
4: Aqui é a Carmélia Dias. Toca pra mim a música do Genival Lacerda. Ela deu o rádio.
0: Uia.
4: Um grande beijo, meu querido. Um ótimo dia.
0: Ótimo dia. Beijo.
5: Bom dia, mano Guidotti.
0: Bom dia,
5: mano velho. Bom dia, mano novo. Aqui é Pedro, Araçatuba, interior de São Paulo.
0: Boa.
5: Queria pedir aí a música com o Rodriguinho, capa de revista, Bandida.
0: Bandida.
5: Bom dia aí pra todos aí, os trabalhadores da madrugada, todos os que estão sintonizados aí na Nativa FM. Forró Nativa é tudo de bom.
0: Tudo de bom.
5: Bom dia, um abraço.
0: Outro.
6: Sim, aqui é Maria do Guarulho. Gostaria de pedir a música Chapeludo.
0: Chapeludo.
6: Ofereço para todas as pessoas que são solteiras, que eu também sou solteira. Um abraço. Para dormir neste frio é muito ruim no, sendo solteira.
0: Ah, é bom dormir de conchinha.
6: Chega, um beijo.
0: Eu durmo de conchinha. Quando eu lembro de ir na cozinha pegar a concha do feijão, eu vou, levo no cobertor e durmo de conchinha.
7: Bom dia, Rafael Guidotti.
0: Bom
7: aqui
0: dia.
7: Aqui é o Rony de Guarulhos.
0: Opa!
7: Tem como escutar aí, Flávio Leandro, MSN. Eu nunca escutei na rádio aí, toca pra nós aí ouvir. Sentido São José dos Campos agora.
0: Boa!
7: É nóis!
0: É nóis!
7: Valeu!
0: Valeu! Abraço! 5:34!
8: Bom dia, Nativa! Eu sou o João Rogério de Cabreúva e ofereço por todos os cabreuvanos e peço Teixeirinha, Coração de Luto.
0: Teixeirinha, Coração de Luto, muito bem.
9: Rafael, uma boa quarta-feira para nós todos.
0: Para todos nós.
9: Rita de São João da Boa Vista.
0: Ô, Rita.
9: Adoro você.
0: Um beijo, obrigado. Um beijo, um cheiro, menina. Ó, gente, tem muita gente para colocar no ar, mas o tempo passa, o tempo está passando. Olha a hora desta quarta-feira, meu povo. 5:34, já já a previsão do tempo.
10: Meu irmão. Zezito Doceiro!

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0: Essa é a hora. Não tem como. Quem trabalha de madrugada ou quem estava dormindo para fazer o seu de jejum, é hora de caçar uma coisinha para comer. Caçar
1: uma coisinha de comer.
0: Coisinha de comer. Rediga mão branca, essas horas dá uma fome.
2: Obrigado, meu parceiro.
0: Alô, meu parceiro.
2: Esse
0: come. Bora, olha a hora da coisinha pra comer. 5h46, bom dia, Brasil!
3: Oi, bom dia!
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5: Tá chovendo aí, aqui tá chovendo.
6: Aqui tava chovendo e agora já choveu.
7: Tá chovendo só fora, dentro de casa tá tudo seco ainda, por enquanto.
8: Tá chovendo sim, querida, tudo molhado pra fora, uma barreira, não dá nem de caminhar pelo redor de tudo.
9: Tá chovendo sim, mas ainda não tá correndo água na estrada.
10: Tá chovendo, choveu a noite inteira e tá chovendo.
0: Ê, Mariquinha, ontem ficou chuviscoso, né? Chuviscoso, geladoso. Tá louco, Mariquinha? Pode ficar com essa chuva pra você aí, meu. Quer dizer, a chuva não é gosta até, mas o frio não. E hoje? Agora tá geladinho. Tá 15 graus a temperatura aqui em São Paulo, nublado. Dá pra essa quarta-feira, 5h47. Mas, porém, a mínima de hoje pode chegar a 13 e a máxima até os 23 graus. Diferente de ontem, vai ter bastante nuvens o dia todo, mas com aberturas de sol. E não há previsão de chuva. E pode aí ter um vento de 6 quilômetros, rajadas de até 27 quilômetros em determinados momentos, tá certo? Olha, o sol nasce às 6h35. E se põe às 5h48, estamos aí na lua nova. Como a gente vem falando desde o começo da semana, a partir de hoje já ia ter essa chavinha de mudança de temperatura e de tempo. Tanto que é que amanhã, quinta-feira, só para você ter uma noção, pode chegar a 29 graus. No domingo, pode chegar a 31 graus. E até domingo, pelo menos, não tem previsão de chuva. Mas dia a dia, nós vamos atualizando você, tá bom?

aproveitem. É só emprestar, tá bom? Natan e Zé Vaqueiro, aproveita que eu tô obrigado. Olha a hora da briga. 5h53, gente. Obrigado pelo carinho, pela companhia. Amo estar aqui junto com vocês, viu? Passar a madrugada, amanhecer o dia. É sensa, maramara. Vem aí o encerramento com o Mano Velho, Mano Novo. Vem aí Jones Mendes, Coração Sertanejo. Eu volto no Coração Sertanejo pra tocar uns modão do bom e ainda falar daquelas dicas boas que só nós tem, né? Fica aí ligadinho. E amanhã, quinta-feira, a gente volta, se Deus quiser. E ele há de querer, né? E ele há de querer a partir das 2 horas da madrugada. Tá bom, gente? Uma linda e ótima quarta-feira, 12 de agosto para você. Deus sempre na frente. Olha a hora, Brasil! 5h54, vem Mano Velho, vem Mano Novo. Forrozeiro, bom dia!

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0: Tem que enfrentar o dia.
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0: 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Mano Novo, eu estou com vergonha. É. Então vamos para a saideira, para a gente ir embora hoje, Mano Novo.
1: A saideira?
0: A saideira.
1: Mais uma pegadinha?
0: Mais a pegadinha última de hoje, Mano Novo.
1: Essa é fácil demais.
0: Diga, diga.
1: Essa é clássica.
0: Ai, meu Deus do céu.
1: Se cachorro tivesse religião, qual seria?
0: Ah, católica.
1: Não.
0: Não.
1: É candomblé, mano.
0: Candomblé.
1: Candomblé.
0: Ah, candomblé. Candomblé. É só assim, fomos pro Guidotti. Ainda bem que a gente vai embora, viu, Guidotti?
2: Você caprichou,
0: fez a previsão do tempo, mas é obrigado a ficar rindo no estúdio com esse besteiro, viu, Guidotti?
2: Mano, viu só?
0: Mano, se supera. Então vem aí a oração milagrosa do meu padrinho Patrício. E amanhã, quinta-feira, tem muito mais. Vamos decolar? Olha o avião Douglas EC3 girando turbinas e a tripulação. Mano Novo, decolagem autorizada. Vamos embora?
1: Vamos embora.
0: Até amanhã, galera do querido e amado Brasil.
3: Brasil. Mano Velho, dizem que o padre Cícero é um santo e tem poder.
4: É isso mesmo, Mano Novo. E se a voz do povo é a voz de Deus, só nos resta dizer... Viva o Santo do Sertão!
3: Viva!
4: O Padre Cícero foi tão querido no sertão nordestino que o povo criou a sua oração. A oração para ser rezada antes do agricultor sair de casa para a lida diária.
3: Vamos rezar, Mano Velho?
4: Vamos sim, Mano Novo, ao som do maestro César do Acordeon.
3: Pelas lágrimas divinais, livrai-me dos invejosos e das mãos dos criminosos e dos laços dos satanás.
4: Para botá-los para trás, Deus na frente, paz na guia. Ó Santa Virgem Maria, quando vem rompendo a aurora, iluminai-me na hora que vem clareando o dia.
3: Levanto-me e entrego-me a Deus e a Virgem Maria.
4: Para com as espadas de São Jorge estar armado, com o leite da Virgem Maria amamentado.
3: Para que meus braços não sejam fracos, nem meu sangue derramado pelas mãos do inimigo.
4: Quero ficar livre de todos os perigos em minha casa, junto com a minha querida família.
3: Em nome de suas cinco chagas, Jesus Cristo de Nazaré, atenda os meus rogos e me livre de todos os males.
4: Amém.

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bom dia, meu povo! Depois do forrozão, agora é só mandando bom pra continuar assim. Acabando a madrugada e começando a amanhecer. Afinal, são 6 horas em ponto pelo horário de Brasília. Daqui a pouquinho, Jones Mendes e a Dona Guga já estão aqui, viu? Só estão ali terminando aquela golada no café que acabou de sair agora de pouco, viu? É o coração sertanejo no ar, meu povo. Então bora participar, porque no final você pode ganhar uma caixinha de som Bluetooth da Nativa. Simplesmente sensa mara. Caixinha de som Bluetooth da Nativa. Mas você tem que mandar a sua mensagem para o nosso WhatsApp 9198-409-6019. 9198-409-6019. E também pode mandar aquela piadinha pra gente colocar no programa, mandar o seu bom dia pra Dona Guga, pro Jones Mendes, pra você, pra família, pra todo mundo. Participe e responda: por que os peixes gostam tanto de comer? Por quê? Por que os peixes gostam tanto de comer? Responda pra gente. Valendo a caixinha de som Bluetooth da Nativa. Coração Sertanejo começou. 9198-409-6019 desta quarta-feira, 12 de

Nativa, bom dia! Agora 6:05, horário de Brasília. Recomeçar é o privilégio de quem está vivendo. Recomece quantas vezes precisar.

0: Moda, Tiver Tube, muito mais moda, sertaneja de Bruno Marrone, que pescar que nada. 6h14, olha a hora, dona Guga, bom dia.
1: Oi, queridinho. Como vai?
0: Bem.
1: Amigo Guidotti está aqui esperando.
0: Está aqui esperando com a charadinha do dia. Amigo Guidotti está pronto para falar também do nosso produto. Mas antes, a charadinha, Guidotti. A pergunta é a seguinte. Por que é que os peixes gostam tanto de comer?
2: Rapaz, não. Por que será, hein?
0: Por que será que os peixes...
2: Será que eu sou um peixe, então? Porque esse... eu também gosto de comer, viu?
0: (risos) 9198-409-6019. Tiago!
3: Bom dia, Jones. Os peixes gostam de comer porque eles não bebem água.
0: Nossa, que é isso? Como não bebe água, pô? Tanto de água que tem disponível, você tá doido.
4: Nem mesmo outro rosto bonito me faz te esquecer.
0: Bom dia, Sandra.
5: É porque o peixe não tem estômago.
0: Como não? E como é que é isso? Passa direto, é, velho?

0: entender.
1: Por que é que os peixes gostam tanto de comer Messias?
2: Os peixes só comem porque eles não fazem nada.
1: Tudo nada, nada.

0: Berivaldo.
1: Bom dia, nativo. É porque ele tá com a barriga cheia d'água, de água salgada.
0: Não é isso não, mas é mais ou menos. Tá no caminho, Derivaldo, você tá indo bem.
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0: Lilian.
3: O peixe come toda hora pra não ficar com a barriga cheia d'água.
0: Ih, tá todo mundo no mesmo caminho.
4: Errou!
0: Não!

0: Valdesson.
1: Por que o peixe não tem estômago?
0: De novo essa história. Foram pesquisar no Google, né? Gente, isso aqui não é o telecurso, segundo lugar. Vocês estão levando isso aqui a sério demais.

0: Por que é que os peixes gostam tanto de comer? 9198-409-6019. 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
9: Ai, ai, dona Guga, 6h28, vamos para a primeira piada do dia.
13: 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Se liga nessa do Márcio.
9: Oi, Márcio, pergunte.
14: Você sabe por que o policial comprou um saco de cimento?
9: Policial comprou um saco de cimento? Ah, já sei. Não, armado não?
14: É porque ele queria provas concretas.
9: Tá certo. Muito bom.

Nativa, bom dia. 6:32. Dados do Fórum Brasileiro de Segurança mostram que a violência doméstica aumenta nos dias de jogos de futebol, quando os times dos torcedores pedem. Que coisa, hein? Ai, que ridículo.

0: 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Edson, a mais bonita das noites, Dona Guga.
1: Moda boa pra mais de metro nesse lindo programa.
0: Moda boa pra mais de metro, isso é coração sertanejo. Isso é tradição, meu bem. Coração sertanejo é tradição, 30 anos de história, meu pai. Né não? Opa! Atenção pro presente do dia. 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

0: Por que é que os peixes gostam tanto de comer? Essa é a charadinha do dia, por que é que os peixes gostam tanto de comer?
1: E o burro empacador, eu guardo ele na espora. E a mulher da moradeira, faço o burro e mando embora.
0: Pedro!
2: Os peixes gostam de comer, porque estão sempre com fome.
0: Tá certo. Estão sempre com fome. Luísa!
3: Porque eles são nada.
0: Eles são nada.
4: Um prisioneiro inocente no fundo de uma prisão. Tum, tum, tum, tum. Tem muita sorte.
0: Bruno!
5: É que o peixe não sabe o que é saciedade.

0: André.
1: Porque o peixe de barriga vazia boia.
0: Brenda.
2: Porque os peixes gostam de comida de sal.
0: Não. Denis.
3: Eles gostam tanto de comer porque sede eles já não passam.
0: Oi.

0: Maria.
1: Pra engordar, pra nós comer depois.
0: Aline.
2: Porque eles estão sempre com a boca aberta.
0: Edinaldo.
3: O peixe gosta de comer porque a comida existe.

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4: Dor no peito merece atenção. Nem toda dor no peito é um infarto, mas todo infarto pode começar com uma dor no peito. O desconforto é forte, dura mais de alguns minutos, vem acompanhado de falta de ar, suor frio, náuseas, irradiação para o braço ou mandíbula, procure atendimento imediatamente. Quanto mais cedo o tratamento começa, maior é a chance de preservar o músculo do coração e reduzir complicações.
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12: E aí, dona Gô, vamos dar mais risadinhas?
13: Bora dar mais risadinhas?
12: Clarice!
14: Qual é a galinha que cai no chão e surta?
12: Qual a galinha que cai... Ah, eu sei! É a galinha que cai e pira.
14: É a galinha cai e pira.
12: Essa você não me pega. Essa daí eu sei. Essa vez não foi sua vez, cara.

0: alegria de Gianni Giovanni, encerrando o programa de hoje pra lá de Bagdá. Acabou. Acabou. Bom. Tchau, dona Guga.
1: Vamos encerrar mais um ciclo, amigo Mendes.
0: Lá vem você com esse papo de ciclo. Papo de ciclo, menina. Caixinha de som Bluetooth. Tecnologia sem fio demais, hein? Coneca no celular e sai tocando. Por que é que os peixes gostam tanto de comer? Me responda, Kleber.
2: Bom dia, galera da Nativa. Os peixes gostam muito de comer porque eles vivem com água na boca. É.
0: Porque eles vivem com água na boca. Kleber Eduardo Leite ganha caixinha de som. Parabéns, meu amigo. Venha buscar o seu presentão. Primeiro do dia, aqui na Nativa é todo seu. Parabéns, obrigado. Acabou, amanhã tem mais. Ah, peraí que tem uma feira acontecendo agora. Valendo mais presentão, muito mais na Nativa. Na feira da Nativa. 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

0: bom dia! Bom dia e tudo de bom na sua manhã muito mais nativa. Muito obrigado pela sua companhia nesta bela quarta-feira.
1: Mensagem para um dia melhor.
0: Às vezes a gente passa tempo demais tentando achar a resposta mais complexa para um problema. Olhamos para o desafio e achamos que a saída precisa de teorias, processos longos e estratégias mirabolantes. Mas a verdade é que a genialidade quase sempre mora na simplicidade. Gente grande de verdade não complica, descomplica. Resolver um problema com simplicidade não significa ser superficial. Significa ter o foco e a inteligência de olhar direto para o que importa, eliminando todo o resto, todo o excesso e todo o barulho em volta. Quando um desafio parecer grande demais, respire, divida-o em partes menores e dê o primeiro passo mais simples possível. No fim das contas, a melhor solução é sempre aquela que funciona de verdade na

0: Bom dia, Rafael. Bom dia, Luísa.
1: Bom dia, Nativa. Bom dia, seu Jones. Tamo por cá. Simbora. Eu sou muito mais
2: Nativa.
1: Uou!
0: Família, obrigado. Bom dia, bora pra feira.
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0: 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Hoje nós vamos vender na barraquinha da Nativa o pé direito de uma galocha. Aquela botona de borracha, sabe? Aquela... Você usa na fazenda, na casa, limpando as coisas? Aquela galocha é só um pé. Você vai vender na feira da Nativa da nossa barraquinha o pé direito de uma galocha. Venda bem vendido, se convencer, te dou um presentão especial que é o copo térmico personalizado Nativa. Isso aqui tá na moda, todo mundo quer ganhar. Valendo! 9198-409-6019. Começou!

0: Fala aqui muito mais, alegria de Cléo de Bahia, Rafael, se eu me entregar, se entregar não dá, ô Vanderlei, se entregar não, né Vanderlei?
1: Bom dia Johnny, se entregar não dá, meu amigo, se você se entregar já era.
0: Mas né? Só pro amor,
1: o lobo
0: bem.
1: Vem e come.
0: Se entregar pro amor, beleza, se entregar pra uma situação, entregar, um trabalho, não. Se dedicar ali sim, mas...
1: Agora o se entregar no amor... É você cuidar da parte sexual também, né?
0: Claro,
1: relacionamento, né? Tem cumplicidade, tem. Companheirismo, amizade, né? É. Intimidade, mas, meu amigo, entenda, o homem é muito mais fácil de você ficar no fogo, ficar aceso, ficar pronto.
0: Uhum.
1: A mulher demora mais. A mulher
0: você falou ontem,
1: tempo.
0: É o fogão a lenha, né?
1: É, o fogão a lenha, você tem que ter aquele trabalho e tal. Aí quando pega fogo, o homem já apagou dele.
0: Uhum.
1: É essa diferença que acontece. Hoje, tem gente que é casada há 10, 15, 20 anos, que se perguntar pra mulher fala assim, ah, eu não lembro quando aconteceu algo 100%.
0: Uhum.
1: As mulheres reclamam.
0: Muito.
1: Reclamam. Eu tava te falando, eu vi na rede social uma mulher reclamando do marido.
0: Falou ontem.
1: Reclamando, sabe? Alguém colocou ela reclamando. Ah, mas ele é um bom pai, ele paga as contas e, tipo, a mulher não fala. Mas isso afeta a autoestima do homem.
0: Ah, sim.
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0: Tchau, Vanderlei.
1: Tchau.

0: Nando Moreno, Rio Negro e Solimões.
1: Ela gosta demais do chapeludo.
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0: Barguinha da Nativa tá armada aqui na feira, o pé direito de uma calocha que você tá vendendo, só o pé direito.
4: Bom dia, mulheres, bom dia, patrão, vamos chegando, é a barraca da Nativa vendendo a bota galoche. É a bota galoche do pé direito, quem quiser procurar outra barraca, baixa o pé esquerdo.
0: Nossa, é só o pé direito.
5: Bom dia, meu senhor, bom dia, minha senhora, já está aqui na Feira da Nativa, já está todo vapor e ninguém tá ficando sem. A bota de galocha, o seu pé direito para você chegar nos lugares e ser o primeiro. Embora! Eu sou muito mais nativa. Tchau, obrigado.
0: 9198-409-6019. Nos ajude a vender esta bota, Josiane.
6: Venham, venham para a Feira da Nativa. Hoje temos um pé de galocha super importado, brilhando, esperando você. Venham garantir o seu.
0: Mas é só o pé, é só o direito, Claudiane.
7: Bom dia, pessoal. E hoje, na Feirinha das Nativas, temos uma bota de galocha, uma peça única de design assimétrico para você arrasar, para você ficar linda, maravilhosa. Dá para você andar, dá para você passear.
0: Peça única é
2: ótima. Isso aqui é uma feira.
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0: Copo térmico personalizado, vamos sortear entre os vendedores da nossa bota. Pé direito de uma galocha.
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9: Enquanto a gente tenta resolver a vida segue acontecendo.

0: da geladeira Nativa.
1: Na geladeira da Nativa tem
2: frango. Hoje vamos colocar frango na geladeira da Nativa. Anote e anote. É amanhã, a gente vai falando dos itens. Na sexta você fala tudo que você ouviu. Se tiver tudo certo, tem

Nativa 733, equipes de resgate retiraram com vida uma mulher de 32 anos dos escombros deixados pelo terremoto da Colômbia na segunda. As buscas continuam.

0: Ela tiver muito mais a novidade do Chitãozinho do Chororó. Seu amor é minha estrada.
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0: Ó, estamos vendendo hoje na Feira da Nativa. Você tá vendendo pra gente, nos ajudando na nossa barraquinha. O pé direito de uma galocha.
3: Bom dia, Nativa. Meninos e meninas, senhores e senhoras, garotos e garotas. Estou aqui com um produto especial. É a galocha, uma bota maravilhosa, macia, confortável para você que mora no sítio, na chácara, que planta suas hortas, sua roça, que tem que pisar no esterco, naqueles cantinhos que não cabe os dois pés. Tô vendendo o pé direito.
0: Que não cabe os dois pés.
4: Bom dia, meus clientes. Hoje aqui na nossa barraca a gente tem o pé direito da galocha. Tá. Para você que gosta de andar na roça, só não vendemos o pé esquerdo. Esse é o único problema, mas venha conferir.
0: É da azar, né? Vanda!
5: Bom dia, Nativa. Turma da Nativa, vamos pra feira com aquela botinha do pé direito, do pé esquerdo. Eu não tenho do pé direito, tenho do pé esquerdo. Vamos. Aquele frio que bate, você põe a botinha, o pé fica quentinho.
0: Vanda, é o pé direito que nós estamos vendendo. O esquerdo não sabemos onde é que
1: tá. Isso aqui é uma feira.
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0: 91984096019. Venha.

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3: Uma pesquisa da Embrapa trouxe uma boa notícia para o campo brasileiro. Estudo realizado no sudoeste de Goiás identificou 27 novas espécies de abelhas nativas associadas à cultura da soja, elevando o total conhecido de 12 para 53 espécies. O levantamento mostra que 89% das abelhas coletadas nas lavouras são nativas do Brasil. E mais, a presença dessas polinizadoras silvestres pode aumentar o peso dos grãos de soja em até 7%. A pesquisa reforça que proteger a biodiversidade não é só bom para a natureza, é bom também para a produção e para o bolso do produtor.
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0: Não tive muito mais saudade. Essa é demais, hein? Guilherme Santiago. Som e imagem. 11 para as 8 da era de Brasília. Bom dia, Vanderlei, de novo.
1: Bom dia, mais uma vez, Jones. Bom dia para você que ligou seu rádio agora e quer se livrar da dor crônica. Muita gente fala, ó, se você quer emagrecer, você precisa comer menos e gastar.
0: Exercitar-se mais.
1: Por quê? Porque é difícil essa conta. Se você continuar comendo o que você come, mesmo quem usa canetinha, a pessoa emagrece e volta a engordar.
0: Volta, né?
1: Agora, você já reparou quem sofre com dor crônica? A pessoa toma remédio, você tá tomando remédio, tá aliviando, você tá mascarando, você tá remediando.
0: Melhora um bocadinho.
1: Vai indo, daqui a pouco.
0: Volta a dor.
1: Chega num ponto em que você não consegue mais.
0: Aquilo, o remédio não faz mais efeito.
1: Não faz efeito, por quê? O remédio, ele é um corpo estranho. O nosso sistema de defesa já vai criando uma barreira.
0: Entendi.
1: E aí, cada vez menos, a medicação vai chegando onde precisa.
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0: 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Tchau, Vanderlei.
1: Tchau.

0: semana. Tiver muito mais. Edson Hudson, foi você que entrou.
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0: 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Só o pé direito.
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0: Aqui é Nativa. Brasileiro precisa ser estudado, a criatividade não tem limite. O Judas levou e perdeu. Daniela Jabur, telefone 7205, você foi sorteada, bebê. Ganhando um copo térmico personalizado na Nativa, olha isso. Daniela Jabur. Toma esse presentão especial, é todo seu, mulher. Aproveite seu dia.

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0: Muito bom dia para você, meu amigo. Muito bom dia para você, minha amiga ouvinte. Ligado, ligada na programação. Estamos chegando por aqui.
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0: Tudo bem, você que está em casa, você que está no trabalho, você que está no seu carro, obrigado pela sua companhia e audiência, viu? Olha, em uma grande cidade do Brasil, um garoto de 8 anos crescia sob os cuidados do irmão, apenas 2 anos mais velho que ele, pois os pais precisavam trabalhar o dia todo. Apresentava dificuldades na escola, sua professora, ao invés de incentivar a melhor... incentivá-lo a melhorar, né? Expunha suas dificuldades à classe de maneira jocosa e disse à sua mãe que ele não tinha mais jeito. O garoto, sentindo-se cada vez mais incapaz, repetiu pela segunda vez o mesmo ano escolar. Revoltado, assaltou a cantina da escola com um revólver de brinquedo que ganhara, sendo a seguir expulso da escola. Sem obrigações, passou a ficar na rua o dia todo e fez-se acompanhar de outros garotos desocupados. Começaram então a assaltar pessoas, roubar carros e usar drogas. Alguns anos depois, alguns de seus colegas de crime perderam suas vidas em função de dívidas com traficantes. Ele teve a certeza de que seria o próximo. Com medo, procurou uma educadora que criara uma fundação no bairro onde morava e que ensinava atividades como idiomas e música a jovens carentes. Ela então o aconselhou a sair das ruas pelo menos por algum tempo para ajudá-lo a passar o tempo e emprestou-lhe um livro. Era o primeiro livro que ele lia em sua vida e foi o suficiente para arrebatá-lo. Vieram então outros livros e a decisão de procurar um emprego na fundação que o ajudara. Conheceu outros jovens que estudavam para o vestibular. Conseguiu apostilas e passou a estudar no intervalo do emprego. Fez supletivo aos 21 anos e prestou vestibular para um curso de línguas em uma universidade pública de renome. Foi então recompensado. Ainda cursando a universidade, conseguiu voltar à escola, de onde fora expulso, agora como professor de português. Depois de formado, seguiu os estudos ingressando na pós-graduação em educação social. Hoje, trabalha em uma entidade não governamental na região onde mora. Escreveu um livro sobre o assunto e deseja mostrar com seu exemplo que é possível mudar, que nada é irremediável. O que o garoto fez para mudar o curso da sua jornada? É o que nós nos perguntamos aqui. O medo de perder a própria vida foi para ele um incentivo importante para mudar de rumo. Ele ouviu a sua própria intuição, que o levou a procurar ajuda no local certo, encontrou alguém que acreditou nele e, o mais importante, ele realmente decidiu mudar. Como aquela educadora que o acolheu, há incontáveis pessoas e instituições que hoje se dedicam a auxiliar criaturas em situação econômica precária, drogaditos, presidiários, dando-lhes oportunidades. Mas em toda e qualquer situação, o auxílio não muda realmente o indivíduo, a não ser que ele mesmo decida mudar. Reflitamos então sobre as inúmeras mudanças que decidimos fazer em nossas vidas, mesmo que pequenas, e que muitas vezes não passam de vontade diante do comodismo e dificuldades que criamos para não mudar. A história desse jovem, meus amigos, nos serve de lição e de exemplo sobre a real decisão de se modificar e superar a própria condição. Meus amigos e minhas amigas, uma excelente e maravilhosa quarta-feira a você. Obrigado de coração pelo carinho da sua maravilhosa companhia. Oito horas agora, 14 minutos, 8:14. Bom dia, excelente, maravilhosa, excepcional quarta-feira para você. Que bom ter você aí do outro lado curtindo a programação nativa. Obrigado pela sua audiência, obrigado pela maravilhosa companhia, você de casa, você no trabalho, você que tá no seu carro nos acompanhando. Obrigado pela audiência, viu? Valeu pela parceria maravilhosa. Vamos juntos? Hoje é dia de pizza Divinos aqui na programação nativa, hein? Tem uma pizza da Divinos sensacional. Não, esperando por você. Tá afim? Mande mensagem de áudio 3340-1616 que eu tô esperando, viu? 8:14, Luan Santana, Adrenalina.

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Zezé de Camargo, irmão da Lua, amigo das estrelas, Luan Santana, Adrenalina, aqui na melhor manhã do seu rádio. Lembrando que hoje tem pizza divinos, hein, Tafim? Pizza divinos de presente pra você na programação Nativa hoje. Então manda mensagem de áudio pra cá, 3340-1616. Manda aí. Olha, previsão do tempo, segundo o meteorologista Pedro Souza, da Defesa Civil, hoje para quarta-feira, o tempo permanece instável aqui no estado de Santa Catarina, com condições para chuva ao longo de todo o dia, viu? Especialmente entre sul catarinense e grande Florianópolis. Hoje à tarde, aumentam as instabilidades nas áreas de divisa com o estado gaúcho, trazendo condições para temporais muito isolados com raios, rajadas de vento e eventual queda de granizo. O risco é baixo a moderado para ocorrências associadas, viu? O dia amanhece ou amanheceu com sensação de frio em todas as regiões, se põe frio, hein? Com mínimas próximas dos 5 graus na serra e entre 8 e 15 graus nas demais regiões. O risco é baixo a moderado para ocorrências associadas ao desconforto térmico e agravamento de doenças respiratórias, tá bom? Hoje à tarde, as máximas voltam a subir no Grande Oeste, chegando a 28 graus em áreas do Oeste e também extremo Oeste. Entre os planaltos e o litoral, as máximas não ultrapassam os 21 graus. Combinado? Previsão para hoje, quarta-feira. Daqui a pouquinho eu volto trazendo previsão do tempo para amanhã, quinta, segundo os modelos da Defesa Civil. 8h22 da manhã, Maiara e Maraíza, não abro mão. Bom dia, bom dia.

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0: Paranatiba é tudo e muito mais. Lucas e Igor Flash, Maiara e Maraísa, não abro mão aqui na melhor manhã do rádio, hein? Obrigado pelo carinho da sua maravilhosa companhia, obrigado pela sua maravilhosa audiência. Você que tá em casa numa boa curtindo a gente, você que tá no seu local de trabalho, aí no seu escritório, no seu carro, no seu caminhão, na sua van, enfim, você que trabalha com transporte coletivo, obrigado também pela sua audiência, viu? 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Já na programação tem ela, hein? A boiadeira mais famosa do Brasil daqui a pouquinho.
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6: Chapeludo, com Nando Moreno e Rio Negro e Solimões.
8: Rio Negro e Solimões, Nando Moreno.
6: Tá valendo sorteio de R$500. Hora de cantar essa, hein?
8: Simbora.

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4: A Nativa é tudo e muito mais. 8:33, 8:33. Obrigadão pelo carinho da sua maravilhosa companhia, viu? Vem junto comigo, aumenta o volume, se liga na melhor programação do rádio, olha. Amanhã, quinta-feira, previsão do tempo, segundo os modelos da Defesa Civil, meteorologista Pedro Souza, para amanhã, quinta-feira, presta atenção, viu? As instabilidades ganham força em Santa Catarina, trazendo condição para temporais com raios, rajadas de vento, chuva intensa e eventual queda de granizo em todas as regiões no período da tarde. A condição para tempestades severas é de maneira localizada, especialmente entre o meio-oeste, Vale do Itajaí, Norte Catarinense. O risco é moderado alto para ocorrências associadas a destelhamentos, danos na rede elétrica, queda de galhos e árvores e também alagamentos, viu? As temperaturas mínimas voltam a ficar mais amenas, oscilando entre 10 e 14 graus no Planalto Sul e entre 13 e 19 graus nas demais regiões. As máximas voltam a subir no Grande Oeste e as áreas de divisa com o estado do Paraná, oscilando entre 24 e 28 graus, tá bom? Esta é a previsão para amanhã, quinta, segundo os atuais modelos climáticos da Defesa Civil, ok? Vamos agora então ao primeiro bloco de previsões astrais, agora 8:34 da manhã. Previsões para você de Áries, Touro, Gêmeos e Câncer.
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6: Oi, gente! Tudo bem? Nós estamos chegando aqui na nossa rádio preferida. Maravilha de programação. Ei, Chuchu, como é que você tá? Tudo bem? Boa! Hoje, quarta-feira, meio de semana já. É dia 12 de agosto de 2026. E ó, é o seguinte, hein? A partir de agora tem previsões astrais. A gente vai saber quais são os destaques pro meu, pro seu, pro nosso signo nesta delícia de meio de semana. Vamos lá, então? Bora! Alô, você de Aries! Quartou com vibes excelentes e hoje você vai esbanjar energia física e mental, viu, Arianjo, Arianja? Seu pique estará na melhor forma e tudo deve caminhar do jeito que espera, o que só vai elevar a sua vitalidade e o seu rendimento no serviço também. União repleta de harmonia. Número de hoje, 23, a cor azul claro. Urano segue em sua casa do dinheiro e troca likes com os astros, impulsionando seus interesses materiais e financeiros. Hoje há belas chances de engordar os ganhos com coisas inovadoras ou que você sabe e gosta de fazer, tá? Nos assuntos do coração, se tem um mozão, deve curtir um período redondinho e cheio de cumplicidade no romance. Número de hoje, 28, a cor é o laranja. Olha, Urano segue todo animado em seu signo e sorri para os astros, prometendo um período descontraído, alegre e estimulante com quem convive. Pode esperar que a diversão tá garantida com seus queridinhos, viu, Gemini Lover? Nos assuntos do coração, altos papos aí com o mozão. Seus encantos estarão irresistíveis, viu? Número de hoje é o 20, a cor é prata. Câncer! E você de Câncer? A lua tá aí, muito incentivando você a começar algo bem lucrativo. É hora de colocar seus planos em prática e suas ideias criativas em ação, viu? O dia também será positivo na vida profissional. Ó, na relação a dois, dará mais valor aos momentos íntimos e à privacidade com o love. Número de hoje para você de Câncer é o 60, a cor preto. E assim, ponto final. Terminamos o primeiro bloco já, prometendo voltar daqui a pouco. Qualquer momento tô aqui de novo para falar para você de Leão, Virgem, Libra e Escorpião. Continue com a gente e até daqui a pouco.
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4: Muito bom, tá aí o primeiro bloco de previsões astrais, em 8 horas e 37 minutos, 8 e 37 da manhã. Deixa eu contar pra você, você não sabe ainda? Pois bem, olha só, hoje tem pizza de Vênus de presente pra você. Você que não mandou mensagem ainda, manda. O WhatsApp tá liberado, 3340-1616. O Ruanei Campos, do bairro Flor, em Xaxim, ligadão na programação. A Rose também, oi Rose, querida. Abraço pra você, brigadão pelo carinho e pela companhia. Marcelão também já tá por aqui. Fala, Marcelo, bom dia.
7: Bom dia, Nativa.
4: Eita, Marcelo, coisa boa.
7: Da Cruz de Chapecó.
4: Fala, meu querido.
7: Gostaria de estar correndo a pizza de Vinhos aí.
4: Beleza. Valeu.
7: Ótimo dia.
4: Ótimo dia pra você também. Obrigado pelo carinho da audiência. Ana, como é que você tá, querida? Bom dia.
8: Bom dia, Nativa.
4: Tudo bem?
8: Quem fala é Ana. Passando por desejar uma ótima quarta-feira para todos vocês.
4: Beleza.
8: E também para estar participando do sorteio da pizza.
4: Uhum, show de bola. Tá concorrendo já. Obrigadão pelo carinho, viu?
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4: Agora tem Henrique e Juliano, Amor dos Outros. 22 minutos faltando pras 9.
9: Um caso.

0: Alternativa é tudo e muito mais, hein? Só as melhores da música sertaneja, hein? Essa dupla maravilhosa. Ana Castela com Gustavo Mioto. Fronteira. Aqui na melhor manhã do seu rádio é a sua Nativa, a sua melhor amiga no oeste do Estadão de Santa e Bela Catarina. E eu quero saber de você se já enviou a sua mensagem de áudio. Hoje tem pizza Divinos Presentão pra você. Bom dia, Fernanda. Como é que você tá, querida? Família maravilhosa curtindo a programação Nativa. Bom dia, bom
1: pizza
0: dia.
1: Pizza Divino.
0: Valeu, Fernanda. Abraço pra você. Obrigadão pelo carinho da audiência, viu? O G. Andrei também tá ligado com a gente. Grande G. Andrei. Abração pra você, meu querido. Obrigado pela companhia. Ele tá aí ligadão em Chapecó curtindo a Nativa. Ligado com a gente em 105,7 FM. Bom dia, bom trabalho. Excelente, maravilhosa quarta-feira pra você, viu?
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0: 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Já já também na programação nativa tem Fernando e Sorocaba.
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4: Muito bom, meus queridos, estamos de volta aqui na programação Nativa, 6 minutos agora faltando para as 9 da manhã, 6 minutinhos faltando para as 9. Quero saber se você já mandou a sua mensagem de áudio para concorrer a nossa pizza de vinos hoje, hein? Tem pizza de vinos de presente na programação Nativa, manda aí, 3340-1616. E agora tem o segundo bloco de previsões astrais.
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6: Oi, gente! Tudo bem? Nós estamos de volta aqui na nossa rádio preferida. Maravilha de programação, chuchu. Quarta-feira, meio de semana. Estamos aqui com previsões astrais. Bora! Alô, você é de Leão! Pode glorificar de pé, bebê, porque as estrelas desenham no céu o cenário perfeito para você lacrar e lucrar hoje, hein? É o seguinte, hoje suas principais qualidades estarão no modo turbo, abrindo as portas para alcançar glórias e conquistas. Romance animado, blindado e cheio de harmonia. O número de hoje é o 9, a cor cinza. O período pode ser muito produtivo no serviço, ainda mais se explorar seu lado focado, detalhista e batalhador, viu, virgem ou virginiano ou virginiana. Os frutos do seu empenho vão aparecer na conta bancária e a mudança positiva está prevista, hein? Ainda mais no período da manhã. Ó, o clima é de entrosamento e estabilidade com o love. Número de hoje, 47, a cor rosa. Libra, amores, quartou com notícias espetaculares. Hoje tá muito bom, né, Librinha? Seu signo deve mostrar por que tem fama de ser o rei da gentileza. É, hoje o momento é próprio para pensar fora da caixa, expandir seus horizontes. Aproveite aí para aperfeiçoar e investir em novos conhecimentos, porque você vai longe, hein? Há belas chances de conhecer alguém com potencial para ser sua alma gêmea também. Astral feliz com o mozão. Número de hoje é o 9, a cor branco. Escorpião. E você de escorpião, teu lado ambicioso batalhador tá no comando e se depender dos astros você tem tudo pra triunfar, bebê. É, hoje vai com força, foco e confiança porque deve bater metas no serviço e pode conquistar benefícios e melhorias, inclusive na parte salarial. Amém? Se já tem compromisso, bom, vai curtir o clima em maio, bebê. É, hoje vai com força, foco e confiança porque deve bater metas no serviço e pode conquistar benefícios e melhorias, inclusive na parte salarial. Amém? Se já tem

0: pouco, e aí termino de vez falando pra você de Sagitário, Capricórnio, Aquário e Peixes. Enquanto isso, curte aí a melhor programação do Brasil. Até daqui a pouco.
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2: Daqui a pouquinho, o último bloco de previsões astrais aqui na sua Nativa, sua melhor amiga no oeste do Estadão de Santa Bela Catarina. E eu falei pra você que hoje tem pizza da Divinos. Rapaz, pizza saborosa, hein? Pizza maravilhosa. Um alusão pra Jamile. Desistiu da mensagem, Jamile? Vou ficar esperando aqui, viu? Obrigado pela participação. Oi, Nelly, como é que você tá, querida? Bom dia, tudo bem?
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2: Bom dia.
3: Pizza e Divinos.
2: Aí, coisa boa, hein? Obrigado pelo carinho e pela audiência. Quem mais tá por aqui? Bom dia, bom dia.
3: Bom dia.
2: Bom dia.
3: É Mari de Chapecó.
2: Oi, Mari de Chapecó,
3: pizza
2: tudo bem?
3: É na Divina.
2: Aí sim,
3: é,
2: hein?
3: Muito nativa.
2: Valeu, querida. Aquele abraço pra você. Obrigadão pelo carinho e pela audiência, viu?
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2: E agora a gente continua com quem? Fernando Sorocaba. Terra Pinga. 2 minutos faltando pras 9.

0: coisa boa demais, hein? As melhores músicas te fazendo companhia. A melhor manhã do rádio é a sua Nativa. Sintoniza, aumenta o volume. A gente faz companhia e você nos faz companhia nesta bela manhã de quarta-feira, 12 de agosto de 2026. Como é que você tá, hein? Espero que muito bem. Espero que maravilhosamente bem. Hoje tem pizza, Divinos pra você, hein? Pizzaria Divinos, Pizzaria e Nativa, dando de presente pra você uma pizza maravilhosa. Tá afim? Manda mensagem aí, bom dia.
1: Pizza
0: Divinos. Valeu, show de bola, Vana. Obrigado pela participação. Quem mais tá por aqui? Oi, Simone, tudo bem? Bom dia.
2: Tudo bem? Aqui é Simone, do Jardim América.
0: Valeu, Simone.
2: Gostaria de participar do sorteio da pizza.
0: Beleza.
2: Pizza é na Divinos.
0: Show de bola.
2: Uma ótima quarta-feira a todos e uma ótima programação.
0: Valeu, querida Simone, abraço pra você, obrigado, boa sorte, o nomezinho já tá aqui liberado pro sorteio, viu?
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0: 9 horas e 4 minutos. Bom dia, Eduardo Costa.

Na Nativa é tudo e muito mais, hein? Só as melhores, as mais tocadas, as mais ouvidas da música sertaneja. Você confere aqui na programação Nativa, hein? Bom ter você junto com a gente. Essa é a Nativa, sintoniza. 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Já Murilo Rufi também, cantando pra você aqui na programação Nativa.

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9: Essa é a Nativa. Bom dia, meus amigos. Bom dia, minhas amigas. Você que está em casa nesse momento, você que está chegando agora também, está sintonizando agora. Seja bem-vindo, seja bem-vinda. Deixa eu lembrar você que hoje tem pizza Divinos. A pizzaria Divinos e a Nativa vão dar de presente hoje para você uma pizza maravilhosa. Tá fim? Então manda mensagem para cá, 3340-1616. Ó, último bloco de previsões astrais agora para você de Sagitário, Capricórnio, Aquário e Peixes.
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11: Oi, gente! Tudo bem, chuchuzinho? Vamos lá, docinho de caju! Está na hora de terminar previsões astrais nessa delícia de quarta-feira, meio de semana. Alô, você de Sagitário! Sagitário! Tá querendo notícia boa, né, Cristalzinho? Todo mundo recebeu? Ah, você também vai receber, com certeza. Tem God News aí da Lua, convidando você a investir em coisas inovadoras e diferentes, viu? Tua energia física e mental hoje fica alta e a disposição pode melhorar. Melhorar ainda mais se você estiver longe da rotina. Dá um chega pra lá na monotonia, viu? Respira novos ares. Mercúrio e Urano blindam o romance e prometem sucesso pleno na conquista. Número de hoje é o 16, a cor é o azul. Capricórnio. Hoje você vai contar com um instinto mais apurado para administrar suas posses e recursos, Caprica. Aproveite para cuidar logo de tudo, porque o período é oportuno para desenrolar questões que envolvam taxas, juros, impostos ou proventos, tá? A2, astral vibrante com o xodozinho. Número de hoje, 45, a cor magenta. Aquário. Senhoras e senhores de Aquário, hoje o dia tá repleto de energia positiva, as coisas devem caminhar do jeitinho que você gosta, viu? É, porque o Urano tá seguindo em seu paraíso, empoderando sua criatividade, garantindo que a sorte vai soprar forte em sua direção. Então aposte aí nas suas ideias incentivadas e em seus palpites, tá bom? Ideias inventivas serão caminho também. É, a conquista está apenas a uma questão de tempo. Bora lá. Número de hoje para você de Aquário é o 20, a cor lilás. E você de Peixes, o dia está excelente, trazendo promessas para os seus interesses de trabalho. Hoje não deve faltar disposição para pegar firme no serviço. Então bora lá na luta, minha consagrada. É, o romance ganha mais cumplicidade, tá? Tá solteiro, solteira? Teu poder de atração vai ficar tinindo e o crush pode cair de amores. Número de hoje, 60, a cor é o pink. E assim, ponto final, terminamos o nosso horóscopo do dia. Mas ó, eu volto, tá amanhã já, na véspera de final de semana, na quinta-feira, junto com você. Forte abraço, beijo, se cuida e até lá. Tchau, fui!
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9: Muito bom, tá? Então, essas foram as previsões astrais para hoje. Amanhã, quinta-feira, a partir das 8:30 da manhã, teremos mais previsões astrais. Então, se liga aqui na programação Nativa.
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9: 9:19 da manhã, Murilo Rufi, Saudade Estranha.

0: Nativa, tudo e muito mais. Leonardo deixaria tudo, música linda demais. Essa, hein? Você confere junto comigo aqui na melhor manhã do rádio. Mande pra gente a sua mensagem de áudio, 3340-1616. Hoje tem pizza de Vinos de presente pra você que tá aí ligado comigo, mas tem que mandar sua mensagem. Bom dia, bom dia.
1: Bom dia, pessoal. Oi, da Nativa, que é a Catiane.
0: Oi, Catiane.
1: Quero participar da pizza da Divinos.
0: Beleza, querida.
1: E tô na escuta da melhor, a Nativa FM.
0: Valeu, Catiane. Aquele abraço pra você, querida. Obrigado pela companhia. Ó, informação importante, hein? Após desmaiar na Câmara dos Deputados durante sessão na tarde de ontem, terça-feira, o líder do PT na Câmara dos Deputados, Pedro Gzai, recebeu o diagnóstico de um AVC, um acidente vascular cerebral, segundo o comunicado enviado pelo partido, viu? O senador passou mal durante reunião aí, que acontecia na Câmara. Enfim, as informações ainda estão sendo levantadas, né? Mas o fato é que a informação que temos, o senador passou mal durante reunião do colegiado de líderes na Casa do Povo. Apesar do ocorrido, parlamentar não apresentou déficit motor nem cognitivo e permanece internado para observação clínica, tá bom? Segundo o comunicado, o Tsai está consciente, orientado e interagindo adequadamente com a equipe médica que o acompanha. São as informações. A reunião que o Tsai participava de um encontro cuja ideia era adiantar textos como o PLP dos combustíveis já nesta terça-feira. Segundo a assessoria do parlamentar, ele se sentiu indisposto e desmaiou, mas recebeu os primeiros atendimentos no local. Foi conduzido em maca ao Departamento Médico da Câmara dos Deputados, onde permaneceu sob cuidados iniciais da equipe de saúde da casa. Após receber o pronto atendimento, o deputado então foi transferido para o hospital DF Star, onde realizou exames que constataram o AVC. E a qualquer momento, claro, traremos mais informações a respeito do estado de saúde do deputado catarinense Pedro Oxai.
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0: 9:27 da manhã.
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0: Ativa é tudo e muito mais as melhores músicas e a sua melhor companhia. Simone Mendes, Me Amo, Me Larga. E aí, como é que você tá, hein? Manda sua mensagem, quero ouvir você, quero saber se você, como você está nesta manhã de quarta-feira. 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Gustavo Lima, canta pra você já já aqui na programação.
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10: A Nativa é tudo e muito mais. Bom dia, bom dia. 21 minutos faltando para as 10 horas da manhã. 21 para as 10, bom dia. Obrigado pelo carinho da sua audiência, pela sua maravilhosa companhia. Olha, a Câmara dos Deputados instala nesta quarta-feira a comissão especial que vai analisar a PEC, que é a proposta de emenda à Constituição, que reduz a maioridade penal de 18 para 16 anos. A reunião está prevista para ocorrer durante a tarde de hoje, viu? O deputado Mendonça Filho, do PL de Pernambuco, relator da proposta, avalia apresentar já na reunião de instalação o plano de trabalho do colegiado. O documento deve estabelecer o cronograma de debates e audiências públicas que serão realizados antes da votação do relatório. Apesar da instalação nesta quarta-feira, a expectativa é de que o parecer não seja apresentado antes das eleições. A previsão é que a análise do relator ocorra somente após o período eleitoral, provavelmente em novembro. A comissão especial terá a função de discutir os parâmetros para a mudança constitucional. A proposta teve a admissibilidade aprovada pela CCJ, que é a Comissão Constitucional de Constituição e Justiça da Câmara, em junho, por 44 votos a 18. Com a instalação do colegiado e também a indicação dos integrantes pelos partidos, começa a contar o prazo inicial de 10 sessões do plenário para a apresentação de emendas, né? A comissão poderá realizar os trabalhos por até 40 sessões antes de concluir a análise.
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10: Agora 20 minutos, voltando para as 10 da manhã, tem Gustavo Lima, Retrovisor. Bom dia.

0: A Nativa é tudo e muito mais, hein? Que isso, música boa demais. Marília Mendonça, foi por conveniência, Gustavo Lima, retrovisor. Eu quero lembrar você que hoje tem pizza de vinos de presente e a Dirley tá a fim de faturar. Fala, Dirley, bom dia, tudo bem?
1: Bom dia, Nativa, bom dia. Quero minha pizza do Divino, Dirley, do bairro Matim, bom trabalho, Henrique Fernando.
0: Valeu, Dirley, aquele abraço pra você, obrigado pelo carinho. Quem mais? Bom dia.
2: Bom dia, Bom pastor.
0: Oi, Ivani.
2: Gostaria de participar do sorteio da pizza.
0: Beleza, tá participando, viu? Um abraço, obrigado. Obrigado você pela companhia e pela audiência. Oi, Josiane, como é que você tá? Bom dia.
3: Pessoal da Nativa.
0: Tudo bem?
3: Aqui é a Josiane, gostaria de participar do sorteio dessa pizza.
0: Beleza, maravilha.
3: Um abraço.
0: Show de bola, outro abraço pra você, brigadão pela audiência, brigadão pelo carinho da sua companhia também. Quem mais tá por aqui, ligado, ligada na programação? Alô, Beatriz, bom dia.
4: Bom dia. Beatriz Elizabeth Canani, do bairro Matim, Xanxerê. Pizza é divinos.
0: Valeu, obrigado pela companhia, brigadão aí pela audiência. Deixe-me ver, 9:47, 9:47. Você que tá de boa curtindo a programação Nativa também, 9:47 da manhã. Temos mais participações? Temos participações aqui, bom dia, alô.
5: Bom dia, aqui é o Israel, e eu quero concorrer a pizza da Divinos.
0: Fala, Israel, um abraço pra você, meu querido, obrigado pela companhia, valeu aí pela audiência, viu?
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0: Agora tem Chitãozinho e Chororó, página virada.

0: Nativa é tudo e muito mais. Esta sim é sua melhor amiga no Oeste do Estadão de Santa Catarina. 5 minutinhos agora faltam para as 10 horas da manhã. Quero dizer para você o seguinte, ó. Hoje tem pizza. Quarta-feira é dia de pizza na Nativa. Sensacional, hein? Pizza divina, está afim? Saborosa, maravilhosa, gostosa demais. Então, se você está afim, mande mensagem de áudio para cá. 3340-1616. Faça como meu amigo Maximino. Grande Maximino, bom dia.
1: Bom dia, equipe Nota Mil da Nativa.
0: Lá,
1: bom
0: dia,
1: meu amigo Fernando.
0: Como é que
1: está
0: a sua pessoa?
1: A todos que nos escutam. Fernando, me coloca aí no sorteio da pizza.
0: Já está, meu querido. Abraço para você, obrigado pela audiência, obrigado pela companhia. João Moura também deixou o recadinho. Fala, João, como é que tá, meu querido?
2: Bom dia, galera da Nativa.
0: Bom dia.
2: Pizza é divino, a melhor da cidade.
0: Ó, sensacional.
2: Me põe esse sorteio aqui, é João Moura. Abraço, boa quarta-feira a todos nós.
0: Outro abraço pra você, meu querido. Obrigado pela audiência, valeu pela companhia maravilhosa. E ó, daqui a pouquinho, presta atenção, hein? Já na programação, Diego e Victor Hugo cantando pra você.
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2: Chapeludo com Nando Moreno e Rio Negro e Solimões.
4: Rio Negro e Solimões, Nando Moreno.
2: Tá valendo o sorteio de R$500. Hora de cantar essa, hein?

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1: A Nativa é tudo e muito mais, a sua Nativa, sua melhor amiga no Oeste, do Estadão de Santa Isabel, Catarina. Muito prazer, hein? Eu sou o Fernando Maciel, junto com você, aqui na Nativa. Vamos juntos, vamos juntinhos, bora lá, até às 11 horas da manhã, música, informação, muita descontração pra você e pra você que gosta de andar bem informado, bem informada, meu querido e minha querida. Vamos agora então às últimas da hora, bora lá, informação pra você que tá curtindo a programação Nativa.
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1: Tudo bem, vamos então às últimas da hora. Dominância dos Estados Unidos na América Latina e no Caribe nunca mais será questionada, diz governo Trump. O Departamento de Estado dos Estados Unidos divulgou vídeo com ações norte-americanas na região ao longo da história. O governo consegue destravar 6 MPs. E comissões mistas serão instaladas nesta quarta. Entre as medidas está a que permite zerar o imposto de importação sobre compras internacionais de até $50, a taxa das blusinhas. Jornalista investigado no STF diz que querem sua destruição profissional. Luiz Pablo afirma que fontes terão medo de passar informações e seu trabalho será prejudicado. Ronaldo Edson Richard, réu por suposta participação nos atos do 8 de janeiro de 2023, morreu aos 63 anos na segunda-feira, dia 10, em Santa Rosa, no Rio Grande do Sul. A informação foi confirmada pela ASFAB, Associação de Familiares e Vítimas do 8 de janeiro. Segundo a entidade, a causa da morte teria sido um infarto. Richard respondia a um processo no STF por suposto envolvimento nos ataques às sedes dos três poderes em Brasília. Ele estava em liberdade e morreu antes da conclusão da ação judicial. Ronaldo Edson Richard havia sido denunciado pela Procuradoria-Geral da República pelos crimes de golpe de Estado, associação criminosa, dano e depredação do patrimônio público. A denúncia foi recebida pelo STF e o processo seguia em andamento. Segundo a acusação apresentada pela Procuradoria-Geral, o réu do 8 de janeiro, que morreu de infarto, era suspeito de financiar uma caravana que saiu do Rio Grande do Sul com destino a Brasília. O órgão afirma que ele teria pago a viagem de um dos integrantes do grupo que participou dos atos do 8 de janeiro. A investigação apontava que o transporte teria levado pessoas até a capital federal no período em que ocorreram os ataques contra o Congresso Nacional, Palácio Planalto e também o Supremo Tribunal Federal. Os advogados de Ronaldo Richard negavam que ele tivesse financiado uma viagem para a participação nos atos do 8 de janeiro. Em manifestações enviadas ao Supremo, a defesa afirmou que o cliente apenas assinou uma autorização para a saída de um ônibus da garagem e que não teria custeado uma excursão golpista. Os defensores também argumentavam que Ronaldo era réu primário, tinha bons antecedentes e não deveria ser responsabilizado pelos atos cometidos por terceiros. São as informações da hora aqui na programação e a qualquer momento voltamos com mais notícias.
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1: Agora tem Jorge Mateus, Tijolão.
3: Para de postar as coisas para me convencer que você tá bem, viu?

0: 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Legal, galerinha com a gente por aqui, mandando recado. Olá, bom dia, bom dia.
1: Oi. Bom dia, Nativa. Tudo bem?
0: Oi, tudo ótimo.
1: Aqui é a Franciele Canani, sou de Xanxerê.
0: Maravilha.
1: Eu quero participar do sorteio da pizza da Divino.
0: Show de bola, minha querida. Obrigado, viu, Fran? Obrigado pela participação. Boa sorte, ó. O nomezinho já tá aqui, registrado pro sorteio. Fala, meu querido Yunis, como é que tá, queridão? Bom dia.
2: Bom dia.
0: Diga lá.
2: Um forte abraço bem apertado e abençoado pelo nosso Deus.
0: Maravilha, hein? Coisa boa.
2: Viu? Me coloca lá. Aí no sorteio.
0: Show.
2: Que eu quero saborear uma pizza bem gostosa.
0: Coisa boa, hein?
2: Aqui vai um forte abraço de Yunis de Chapecó.
0: Maravilha, meu querido Yunis. Obrigado pela companhia. Boa sorte, hein? O teu nomezinho já tá aqui, registrado pro sorteio. E ó, quem tá chegando aqui também.
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0: lá na Ativa é tudo e muito mais. Essa música é boa demais, hein, Jean Giovanni? Com Bruno e Marrone, me faz te odiar as melhores na melhor. Aqui na sua Nativa, 105,7 FM. Deixa eu mandar uma alusão pro pessoal que tá curtindo a gente. Bom dia. Pessoal que tá ligado com a gente aí, bom dia, obrigado pela companhia. Quem mais tá com a gente aqui? Matheus. Matheus e Bruna, né? É isso aí. Matheus e Bruna. Um abraço pra vocês ligados na programação. Valeu pela audiência. Vou tentar alguma coisa aqui, viu? É, se conseguir, eu aviso vocês aí, tá bom? Obrigado pela audiência. Quem mais mandou um recado pra gente? Vamos ouvir a nossa audiência. Bom dia. Alô. Cadê? Não libera o áudio? Libera sim. Deixa eu me ver aqui. Bom dia. Alô.
1: Bom dia.
0: Aí, agora sim.
1: Odete Ferreira.
0: Fala, Odete.
1: De Chapecó, do Bairro FAP.
0: Beleza.
1: Gostaria de participar do sorteio. Da pizza Divinos.
0: Beleza.
1: Pizza que mais? É com a Divinos.
0: Valeu, querida. Abraço pra você. Obrigado pelo carinho. Bom dia, meu nome é Leandro Lopes. Eu quero participar do sorteio da pizza Divinos. Valeu, meu querido Leandrão. Abraço pra você. Obrigadão pela audiência, viu?
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0: 10h24, Guilherme Vazola Braquiara. Bom dia.

0: Coisa linda demais, hein? Simone Mendes, Direitos Iguais, aqui na programação. Música boa, hein? 25 minutos faltando para as 11. Eu quero saber se você já mandou mensagem de áudio para cá. Tô esperando você, hein? 3340-1616. Bom dia, sou o Ivanor aqui de Chapecó. Quero participar aí do sorteio da pizza. Ivanor, aquele abraço, meu querido. Obrigado pela companhia. Quem
1: bom
0: mais?
1: Bom dia, pessoal.
0: Bom dia.
1: Oi, querida. Eu gostaria de participar do sorteio da pizza.
0: Beleza.
1: Meu nome mais? Terezinha,
0: valeu, Terezinha. Obrigado pelo carinho, pela audiência e boa sorte, viu? Quem mais tá por aqui? Bom dia, bom dia.
2: Bom dia, Natinha.
0: Bom dia.
2: Tudo bem? É
0: tudo Salete. Ótimo.
2: Uhum. Eu gostaria de participar do sorteio da pizza da Divina.
0: Valeu, querida. Abraço. Tá concorrendo e tá participando já, viu? A Graziella, quero participar. Oi, Graziella, quero participar do sorteio da pizza da Divinos. Se possível, tocar a música Amor dos Outros. Essa já tocou, hein? Já tocou, né? Já tocou, né, produção? Então tá bom. Valeu, valeu, Graziella. Abraço pra você, minha querida. Obrigado pela participação. Pra família também, aquele abraço. Obrigado pela audiência. Deixe-me ver aqui, pessoal que tá ligado com a gente. Deixa eu mandar uma alusão aqui pro meu amigo, o Júlio André Lansarini. Júlio André, abração pra você, meu querido. Obrigado pela audiência. Obrigado pelo carinho. O Cristiano Tamaluski, tá no aniversário hoje. Parabéns pro Cristiano, então. Alô, Cristiano, meu querido. Parabéns pra você também. Felicidades aí, muitos e muitos anos de vida. Fica ligado, fica ligada. Porque, ó, seguinte, daqui a pouquinho tem Zezé de Camargo e Luciano.
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1: 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Não? 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E agora nós vamos homenagear os nossos amigos e amigas que hoje estão completando mais um ano de vida. Parabéns para o Rudinei Marmentini, parabéns para Luciane Delgado, parabéns para Lenir Alves, parabéns também para Patrícia Nascimento, parabéns para Cristiane Piva, Ivânia Mendes, parabéns para Cleusa Ribeiro, Cirlei Ramos, Samanta da Silva, Márcia Carini, parabéns para Natiele Rutes, Terzita Foralosso, também para Ebraema Giotto, parabéns. Parabéns para a Caco Espanhol, parabéns para a Ivânia Salete Gabriel, parabéns para a Cleonice Conrado, a Irene Veloso também, parabéns aí, felicidades, muitos e muitos anos de vida, saúde, paz, sucesso, que as bênçãos de Deus estejam sobre vocês neste e em todos os dias de suas maravilhosas vidas, viu? Se você não segue a gente nas redes sociais ainda, segue lá. @nativa105.7 no Instagram e também no Facebook. Vai lá.

0: na Ativa é tudo e muito mais. 10 minutos agora faltando para as 11 horas dessa linda manhã. 10 para as 11, meus queridos, minhas queridas amigas e amigos ligados na programação. Deixa eu mandar um alôzão para Roseneri. Rose, bom dia para você, minha querida. Como é que você está?
1: Bom dia.
0: Bom dia.
1: Minha rádio é Nativa.
0: Ó, coisa boa.
1: Meu nome é Rosemary. Gostaria de participar do sorteio da pizza.
0: Beleza. Aquele valeu. Aquele abraço para você também. Quem mais? A Karine. Oi, Karine. De Chapecó, ligadinha com a gente. Karine, obrigado pela companhia, pela audiência também. Ó, o teu nomezinho já tá aqui, registrado para o sorteio. Por falar em sorteio da pizza da Divinos, o sorteio vai rolar sabe quando? Na tarde de hoje, com o Thiago Freitas, tá bom? A partir das 2, o Thiago Freitas espera você. Daqui a pouquinho tem o Te Amo Pra Sempre, hein? As mais belas mensagens de amor do rádio pra você. Na sequência, temos o Aconteceu Comigo também, sempre maravilhosas histórias no rádio, aqui na sua Nativa. Logo mais à tarde, Thiago Freitas te fazendo companhia. Eu volto amanhã, se o nosso queridíssimo Deus permitir, a partir das 8 horas, tá bom? Forte abraço, fiquem todos com Deus e até mais. Tchau.

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Uma das maiores lições da vida é entender que muitas das nossas frustrações nascem das expectativas que criamos sobre os outros. Esperamos receber o mesmo carinho que oferecemos, a mesma consideração que demonstramos, a mesma lealdade que entregamos. Aquela sinceridade com que escolhemos viver. Mas as pessoas enxergam o mundo de maneiras diferentes, né? Por isso, aprenda a depositar menos expectativa nas atitudes dos outros. Faça de coração, nem espere nada em troca. Mas cuide da energia na construção da sua própria vida. Cuide sim da sua paz, preserve os seus princípios, proteja o seu coração. E nunca abandone quem você é para ser aceito por alguém. No fim, a paz chega quando você entende que não pode controlar o coração de ninguém. Ah, mas pode escolher onde você coloca o seu. E essa talvez seja uma das maiores demonstrações de amor próprio que alguém pode aprender. Fez sentido aí para você? Coloque em prática.

e Leonardo, Horizonte Azul. Seguimos aqui a nossa quarta-feira olhando aí para esse horizonte azul, pensando só nas coisas boas que vão chegar, né? Chegaram aqui recados no nosso WhatsApp, já quero conectar esses corações. Primeiro recado vem da Sueli pro Valdir. Você já era o meu melhor amigo antes de ser o meu marido. E isso faz nossa história ser tão especial.

já fica mais tranquilo. Logo estaremos juntos de novo. Te amo muito, meu amor, independente do tempo ou da distância. Da Andréia para o Roberto. Obrigada por me fazer sentir amada todos os dias. O jeito que você cuida de mim é muito especial. E você é o meu grande amor. Eu sei que vai ser assim para sempre. Espero que esse recado deixe o seu dia mais feliz.

Brasília. Durante muitas vezes na vida ele pensou, é o fim do mundo. Mas como sempre, né? Nós, seres humanos, temos a capacidade de transformar tudo na vida em algo melhor.

pelas vitórias que ele teve também na história. 11h40, horário de Brasília. Te espero também no canal do YouTube para nossa live, tá? O canal é o Rede Nativa Oficial. E agora, tem um recado do Pedro para Carla. Mesmo depois de tanto tempo, eu quero que você saiba que eu ainda sinto muito carinho por você. A nossa história teve momentos bons e também coisas que talvez a gente pudesse ter feito diferente. Mas nada disso apaga o que sentimos. Talvez eu nunca tenha falado assim dos meus sentimentos para você, mas você foi e continua sendo muito importante para mim. Não esquece disso.

0: Música inesquecível do Lionel Rich. A voz inconfundível, né? Hello. Nossa viagem foi lá, ó, pra 1984, trazer esse sucesso pra essa quarta-feira ficar ainda mais gostosa, mais cheia de amor. Oi, Vanderlei, bom dia, bem-vindo mais uma vez.
1: Bom dia mais uma vez, bom dia pra você que tá aqui na Nativa.

0: fez o teste, ganhou saca-barriga. Dos 10 que ela precisava perder, ela já perdeu 7 quilos. Ela falou, nossa, o negócio funciona mesmo. Eu falei, claro que funciona, porque 7. Eu também uso, né, meu amor?
1: 7 já é bastante.
0: Bastante.
1: Né?
0: Ela tá toda animada, empolgada. Ela falou, eu quero compartilhar, porque muitas vezes as pessoas ouvem vocês falando e não acreditam. Então a gente tem que falar quando dá certo. Obrigada, Regina, porque a vida é isso aí. E a melhor propaganda é o boca a boca.
1: É.
0: Né?
1: Você sabia que tem muita gente que usa canetinha e não emagrece?
0: Sim.
1: Já é comprovado.
0: Sim. E passa mal ainda,
1: passa,
0: né?
1: Mal. Eu vi um médico falando do efeito platô. Efeito platô
0: que é
1: até de canetinha.
0: Como
1: efeito
0: é isso?
1: Platô.
0: Ah.
1: É o seu corpo, ele cria uma resistência. Então, assim, você emagrece um quilo, ele já trata de recuperar aquilo, porque o cérebro entende que você precisa. E aí, o que você precisa fazer? Você precisa quebrar esse efeito platô, enganar o cérebro.
0: Tá.
1: Muitas mulheres, questão hormonal, tem problema da tireoide, já tem mais dificuldade em emagrecer.
0: É tireoide, é menopausa, é pré-menopausa.
1: Só que homens também, depois dos 40, tem uma dificuldade, principalmente na região abdominal.
0: Olha.
1: Tem homem que usa canetinha, que emagrece, que faz isso, faz aquilo, mas fica com aquela barriga.
0: Isso é verdade, eu conheço,
1: né?
0: Gente.
1: Então, assim, é interessante até porque essa fórmula que a gente fala seca a barriga, ela age termogenicamente, principalmente na região abdominal. É a gordura visceral. É aquela que oferece risco ao coração e é mais difícil de você eliminar.
0: É a gordura perigosa que o médico fala, né?
1: Só que tem um detalhe, tem um segredo. Pra funcionar, você precisa usar junto com o magnésio. Sabe por quê? O magnésio, ele é na forma quelada. O corpo, ele absorve, ele tem um aminoácido ali que protege, então o corpo absorve ele. Quando você toma junto com o seca-barriga, ele cola no seca-barriga e vai levar para o seu organismo.
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1: 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Foi algo que realmente significou muito pra mim, significa pra mim ainda ter ganhado. 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A moda sempre foi uma coisa que eu sou apaixonada. 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
1: Bem-vindos ao Aconteceu Comigo desta quarta-feira, onde a gente vai conhecer a história do Henrique. Henrique, desde já, muito obrigada, viu, pela confiança, pelo carinho de escrever a sua história, de compartilhar um pouco da sua dor também. Mas tem vitórias aí, amigo. O Henrique, gente, segue carregando na alma o peso de um passado violento. Ele prefere o silêncio e a distância que qualquer tentativa de reconciliação com quem nunca lhe deu amor. Ih, você já se viu aqui um pouquinho na história? Vamos ouvir com bastante atenção. Pessoal do YouTube chegando também, bem-vindos. Quem quiser acompanhar pelo YouTube, o canal é Rede Nativa Oficial. Você ouve a história e participa também lá do chat comigo pra gente refletir. Toda vez que a gente para ouvir alguém, para ouvir uma história, pode ter certeza que serve de lição, porque vai mexer aí com a sua emoção também. Vamos ouvir a história do Henrique na voz do Gabriel Rosa.
2: Olá, Gi. E olá a todos os ouvintes da Nativa. É inevitável não pensar em tudo o que aconteceu comigo quando chega a época do Dia dos Pais. Depois de ver tantas postagens de pais e filhos juntos e felizes no último domingo, eu tomei coragem de escrever porque sei que muitas pessoas que estão ouvindo agora podem ter vivido ou ainda viver na sombra do mesmo medo que marcou a minha infância. Meu nome é Henrique, tenho 39 anos e até hoje carrego na alma as cicatrizes de um passado que nunca escolhi. Minha infância não foi feita de brincadeiras, risadas ou boas lembranças. O clima na nossa casa era sempre carregado, como se um temporal estivesse prestes a desabar a qualquer momento. O motivo? Meu pai, um homem imprevisível, autoritário e violento. Qualquer detalhe insignificante era desculpa para ele explodir. Um sapato fora do lugar, uma comida que ele não gostava, ou o simples tom de voz da minha mãe.
3: Ô, Ben, você largou o farol da Kombi aceso.
4: Ah, para de falar um pouco, Rosana. Você não vê que eu tô descansando? Se eu larguei aceso, a culpa é sua que ficou me apressando pra janta.
3: Cadê a chave? Me dá que eu vou lá desligar, senão vai arriar a bateria, né?
4: Ah, eu não tenho paz, mulher chata. Sai daqui, sai daqui.
3: Ai, Hélio, eu deveria ter deixado mesmo a bateria pifar, viu?
4: Cala a boca e me respeita.
2: É, as agressões eram frequentes. E ele não fazia questão nenhuma de nos poupar. Eu e o meu irmão sempre assistimos tudo. Minha mãe tentava nos proteger como podia, mas às vezes isso era até pior para ela. Eu me lembro de ouvir os gritos quando estávamos dormindo. Eu cobria a cabeça e tampava os ouvidos. Era insuportável. Eu era tão pequeno e só queria fugir. Não tinha coragem de ir no quarto deles e fazer alguma coisa para defender a minha mãe. A única coisa que eu fazia era acalmar meu irmão quando ele também acordava. Uma noite, quando eu tinha uns 9, 10 anos, o clima esquentou além do que já estávamos acostumados e o meu pai nos colocou para fora de casa. Ele trancou a porta e eu e o meu irmão ficamos do lado de fora, ouvindo o desespero da minha mãe. Estava chovendo, meu irmão com medo, e eu não queria ficar ali escutando tudo aquilo.
5: Venho, pega na minha mão, vamos lá na vó, vem. Eu tô com medo. Henrique, a mãe ficou lá com ele.
6: A gente vai pedir ajuda. Anda, não para não. A gente precisa andar rápido.
2: Eu nunca vou esquecer daquela noite. Andamos mais de 5 quadras debaixo de uma chuva forte, na escuridão, tremendo de frio e de pavor. Chegando lá, minha avó cuidou da gente. Nós contamos tudo, tudo. Mas ela não quis se meter na briga deles. Ela mesma já tinha vivido coisa parecida com meu avô, então, já viu, né? Só que diferente do meu avô, que foi um péssimo marido para minha avó, mas foi um paizão para minha mãe, o meu pai nunca nos deu um pingo de afeto ou amor. E a minha mãe, paralisada pelo medo e pelas ameaças, já que ele mantinha uma arma dentro de casa, nunca tinha forças para se separar. À medida que eu fui crescendo, Aquele ambiente foi se tornando insustentável para mim. A revolta tomou conta do meu peito. Eu já não conseguia olhar para ele sem sentir o peso da injustiça. E quando eu fiz 15 anos, depois de presenciar mais uma briga daquelas, eu não aguentei. Eu reagi.
7: E a senhora não vai fazer nada, mãe? Larga dele, mãe.
3: Eu não posso, eu não quero. Mulher separada é muito desgosto.
7: As coisas mudaram, mãe. Faz alguma coisa pela senhora.
4: Cala a boca, moleque. Eu sustento todo mundo nessa casa. Aqui quem faz as coisas sou eu, entendeu?
7: A mãe trabalha, e muito. Eu tô cansado das coisas que você faz, pai. Pra mim chega.
2: Naquele dia eu fui embora. Eu fui morar com a minha avó e comecei a trabalhar com meu tio na feira. Minha mãe ficou triste, mas entendeu que era melhor eu começar a buscar a minha independência e uma vida mais leve. Fiquei com pena dela, tadinha. E do meu irmão que ficaram. Cheguei a me sentir culpado por tê-los abandonado, mesmo sem ter feito isso de verdade. Sim, porque eu nunca deixei de estar com eles. Quando meu pai não estava em casa, eu dava um jeito de estar presente. Nunca mais falei com ele. Cortei totalmente a relação. E disso eu nunca me arrependi. A surpresa, muito boa por sinal, veio 7 meses depois que eu me mudei. Meu pai, por conta própria, resolveu ir embora. Arrumou um serviço no interior e acho que algum rabo de saia também. Isso eu não sei. Eu só sei que ele abandonou a família e finalmente deu paz para minha mãe. Sim, mas depois dela ter que pagar muito por isso. No divórcio, embora a casa tivesse sido comprada unicamente pelo esforço da minha mãe com a ajuda do meu falecido avô, meu pai exigiu metade do valor do imóvel. E ela, para se livrar de vez daquele pesadelo, sacou todo o fundo de garantia dela e entregou o dinheiro para ele. Na época, ela tinha 50 anos. E de lá para cá, recomeçou no seu tempo, mas sozinha. Minha mãe nunca mais teve nada com nenhum outro homem. A minha mãe conseguiu se reerguer com muita luta, após anos de profundo sofrimento. Aquele agressor foi o único homem da vida dela, deixando marcas que o tempo não apaga por completo. Ela é uma santa que nunca se queixou de nada. Um dia, depois de 10 anos que ele nos deu paz, a gente conversou sobre tudo. A senhora é uma mulher admirável, mãe. Sério, eu sinto muito por tudo que a senhora passou e sei que muito do que aguentou foi pela gente.
3: Ai, Henrique, eu sei. Eu errei em ter aceitado aquela vida com seu pai. Ai, mas na época eu tinha muito medo. Ele era imprevisível, filho.
2: Eu sei. Mas eu posso te fazer uma pergunta? Quando que ele começou a te agredir?
3: Quando eu tava te esperando, filho. Ah, mas deixa isso pra lá, já passou. O importante é que a gente tá bem. Nós estamos bem.
2: Eu nunca mais falei com meu pai. Há 30 anos que nós não nos dirigimos a palavra. Nas poucas vezes em que nos cruzamos em eventos da família, no momento em que ele chega, eu me levanto e vou embora. E há alguns anos, meu irmão veio me procurar para conversar sobre um assunto.
8: Olha, Henrique, o pai veio falar comigo. Ele quer dividir um terreno e passar metade para você e metade para mim.
2: Tá, mas eu não quero. Eu não quero nada que venha dele. Pode ficar com tudo para você.
8: Mas é seu direito, é um bem, é um terreno, Henrique.
2: Um terreno, se eu trabalhar, eu consigo comprar, tá? Começa por aí. Agora, o amor e o respeito de um pai, ele nunca deu pra gente. Dinheiro nenhum no mundo apaga o que ele fez com a gente e com a nossa mãe. Hoje eu compartilho isso com vocês. Sei que crescer em um lar destruído pela violência rouba a nossa infância e nos marca pra sempre. Mas também sei que é possível quebrar esse ciclo. Eu sobrevivi. Cuidei da minha mãe e escolhi não reproduzir o ódio que eu recebi.
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hein? Tocando em frente, né, Henrique? É isso que você aprendeu, que a vida pede. E olha, doeu aqui no meu coração tudo que você viu sua mãe passando, tudo que você, né, viveu naquele lar, destruído, sem harmonia, destruído pela agressão, pela maldade, pelas palavras que não saem da cabeça, né? Mas olha como você foi forte. E parabéns por ter escolhido seguir em frente, transformando o ódio todo que você recebeu em amor, em reconhecimento ao sofrimento da sua mãe. Realmente uma mulher admirável. E olha, todo mundo que passou por isso, cada mulher que passou por isso, sabe que aguentou tudo por conta dos filhos, né? Não é fácil. Mas que bom que você tá aqui compartilhando um pouco dessa história, para essa mochilinha aí da vida ficar um pouco mais leve. A gente vai falar com você.

Muita gente passou por isso também, tem experiência, né, para mandar um recado. E hoje você não quer nenhum contato, não quer nem saber dessa pessoa que um dia você chamou de pai, né? Por quê? As marcas ficam, né, Henrique? E agora tem essa história do terreno, bem material. Você tá certíssimo, a gente recupera, você ganha com seu dinheiro. E do agressor, a gente não deve querer nada mesmo, nenhum contato. Quero o seu recado, você que acabou de ouvir essa história. 9198-409-6019. E o pessoal já tá aqui no YouTube também comentando, né? Quantas batalhas você passou tão pequeno, tão frágil. Esse monstro não merece ser chamado de pai, sinceramente. Henrique, parabéns por ter se transformado num homem digno de caráter. Que Deus abençoe sua caminhada. Recado da Dani aqui, viu?

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3: 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Tem dias em que levantar da cama já parece uma grande vitória. O corpo até continua caminhando, mas por dentro parece que a força acabou. Talvez você esteja vivendo exatamente assim hoje. 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Senhor, eu não consigo sozinho, mas contigo eu posso continuar. 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
3: Henrique contou a história dele aqui hoje, com riqueza de detalhes de coisas que marcaram a vida de um adolescente, vendo a mãe, cresceu vendo a mãe apanhando do pai, sem o carinho, sem o respeito, num lar, né, muito triste, briga o tempo todo. Portanto, olha, se você tem o amor, né, do seu pai, da sua mãe, um lar que você fala, nossa, eu vivo em paz, agradeça mesmo todos os dias. O Henrique não teve isso, mas fez da vida dele um lugar melhor, reconhecendo todo o sacrifício da mãe, toda a dor que a mãe também sentiu, né? Afastado do pai há 30 anos sem se falar. E aí a gente vai falar do perdão? Vamos falar sim, Henrique. Sabe por quê? Por você. Vou com os recados aqui na nossa live. Olha, essa história é muito parecida com a minha e do meu pai. Mas eu escolhi perdoar, porque a Bíblia diz, né? Honrai pai e mãe e seus dias serão prolongados. O Márcio comentou aqui na nossa live. Muito triste tudo isso que você passou, Henrique. Perdoe e siga em frente. O que, que você quer falar, Regina?
5: O conselho que eu dou para esse rapaz, diga, é para ele perdoar. Vai fazer bem para ele. Ele não precisa conviver com o pai para perdoá-lo. E a vida vai se encarregar de fazer com que o pai pague pelas agressões, pelos maus tratos todos que eles sofreram. Então, perdoa e deixa ele para lá. Beijo, beijo.
6: Olha, parabéns por você se tornado um homem digno, guerreiro, forte. Claro que o seu trauma é muito grande, mas eu creio que isso deu uma força, um potencial maior para você. Temos que tirar dos males coisas boas para nós crescermos. Você foi muito forte mesmo criança. Parabéns.

parte boa de tudo isso é que você cresceu, você amadureceu, você é um homem que decidiu não levar essa tudo que seu pai causou, você decidiu fazer o contrário. Isso é muito bom, porque isso não pesa em você. Agora cabe a seu pai se arrepender e entender tudo que ele fez com a família dele. Você é um grande homem, viu? Parabéns pela sua decisão de agir completamente diferente.

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Estamos falando sobre a história do Henrique, que é a história, meu Deus do céu, de tanta gente. Isso traumatiza. Ver um lar assim, onde não tem amor, ver uma mãe sendo agredida, desrespeitada todo dia, isso marca de uma forma que lá na frente, olha, Henrique, até te aconselho fazer uma terapia para você poder trabalhar o perdão. Não precisa conviver com seu pai, não precisa querer terreno, dinheiro, conversar. Eu acho que não precisa. Assim como você escreveu, né, na sua história, que você não faz questão de nada. E tá tudo certo, toca a sua vida. O que você queria era o amor, o respeito, e não teve lá atrás. Mas cada um tem a sua continha pra acertar, você sabe disso, né? Então, não fica carregando esse remorso. Comentaram aqui na nossa live, né? O remorso também é destruidor. Esquecer essa história, você não vai jamais. E que sirva também essa história de alerta pra muitas mães, né? Que ficam num relacionamento abusivo, com criança vendo maus tratos, tudo isso. Olha o que acontece. A Fran comentou: eu já passei por isso também, escolhi deixar enterrado. Eu não fico pensando nisso porque faz mal pra gente. Converso com meu pai, mas não tenho aquele amor que se conquista, que se constrói, né? Faltou respeito. Lorde tá aqui dizendo: é preciso perdoar, o resto é entre a pessoa e Deus. A nossa parte aqui é perdoar. Perdoar não é esquecer, também não é aceitar a pessoa de volta na sua vida, né? É se libertar do remorso, senão tudo acaba virando doença. Eu acredito nisso também. O que você faria aqui no lugar do Henrique? Tentaria uma reaproximação com o pai? Aceitaria essa parte do terreno? Que eu acho que ele está usando isso também para tentar uma reaproximação.

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0: Hoje estamos aqui falando com o Henrique, o dono da história, que viu a fortaleza que é a mãe dele, que aguentou a agressão, não tinha forças, né, para dar um basta naquele ciclo de violência dentro de casa, diante do pai, que nunca deu amor para os filhos pequenos, né? O Henrique ainda muito jovem, não conseguia salvar a mãe e ainda meio que sentia um pouco de culpa ali, mas não era culpa sua, Henrique, você sempre foi vítima, mas protegia o irmão. E quando você saiu da sua casa, você salvou sua vida. Sua mãe entendeu perfeitamente isso. E quando seu pai foi embora, sua mãe teve um livramento. Só que tudo isso marca, né, gente? Vira trauma. Isso precisa ser trabalhado, viu, Henrique? Pra você seguir a sua vida leve. Você já teve uma maturidade enorme em não querer replicar todo o ódio que você recebeu. E é assim que segue mesmo. Você tá de parabéns. Maiara tá aqui, infelizmente tem muita mãe que passa por um sofrimento assim, passa por abuso, para proteger os filhos. Essa mãe foi muito guerreira. E o Henrique, um sábio, né? Para aguentar todo o sofrimento. Que Deus abençoe você sempre. Isilda comentando aqui, eu fico pensando, né? Como determinadas pessoas agem assim com seu próximo? E no próximo aqui era o filho, né? Esse comportamento marca a vida toda da família. Tem gente que não sabe amar. Não sabe amar nem a Deus. Verdade.
2: Realmente, o rapaz presenciar tudo isso de pequeno, ele carrega, realmente, é que é uma tristeza. Só peço a Deus que ele continue sendo esse homem digno que ele é, forte e corajoso. Que Deus abençoe ele. E na minha opinião, eu acho que ele nem deveria nem chamar de pai, esquecer de vez.
3: Aconteceu o mesmo caso com a minha mãe. Olha. Meu pai batia muito na minha mãe, judiava muito da minha mãe. Eu dei graças a Deus quando ele sumiu no mundo e deixou, abandonou a gente com a minha avó. Foi a melhor coisa que ele fez. Eu tinha ódio dele, mas aí eu libertei essa raiva, esse ódio que eu tinha dele. Espero que você fique bem e liberte-se dessa raiva, desse ódio. Não vai te trazer coisas boas, meu querido.
4: Boa tarde, Nativa. Eu falo pra ele perdoar, porque meu pai, ele judiou muito da minha mãe e de nós também. Mas eu perdoei ele. Eu paguei o mal com o bem. Tenho minha vida tranquila e paz, que eu fiz o que estava no...

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1: Mais uma história da vida real que a gente ouviu aqui. Hoje é a história do Henrique, que abriu o coração aqui para sua melhor amiga. Espero que você esteja ouvindo esses recados aí com muito carinho, viu, Henrique? Com muita calma quando fala sobre o perdão. Mas isso é pensando em você e no seu futuro, meu amor. Só vai ali no seu passado, depois da história que você contou aqui, para ver o quanto você foi forte, o quanto você conseguiu realmente transformar o ódio em uma coisa, numa lição de vida. Para que não precisa ser assim, não precisa ter o desrespeito dentro de casa, né? A falta de amor, a agressividade. E o carinho, né? Com a sua mãe, essa mulher vencedora. E você falando que ela é admirável, é mesmo. Eu acho que também você e o seu irmão só conseguiram passar por tudo isso porque tinha essa fortaleza, esse exemplo aí do seu lado. Comentários aqui da nossa live. Graças a Deus você se tornou um homem de caráter, porque esse pai aí não merece nem ser chamado de pai. Você fez bem em seguir sua vida, viu? Henrique sofreu muito, né? Ver a pessoa ali batendo na mãe e não poder fazer nada. A Ivani contou, eu passei pela mesma coisa. Mas eu não consegui perdoar o meu pai. Calma, né, Ivani? Tem tempo ainda pra frente. E se você sentir no coração que perdoar vai ser melhor, faça. Eu falo mesmo pro Henrique.
2: Que bom que o Henrique é outra pessoa, né? Não é igual o pai foi. Infelizmente, antigamente, eles tinham essa cultura de que era normal a agressão à esposa, aos filhos, né? Sim. E isso ia passando de geração para geração. Os filhos viam os pais fazer isso e continuavam fazendo. Hoje em dia, isso já quase não existe mais. Não vou falar que não existe, porque ainda tem. Mas que bom que ele vai ser uma exceção, né? Que ele está sendo uma exceção, que não está seguindo o que o pai fez. Parabéns pela história.
1: Obrigada, Arielle. É uma lição de vida também pra gente sempre pensar, né? Tudo que fazem de ruim na nossa vida, tudo que acontece de ruim, a gente pode transformar em lição e devolver com o bem e com amor.

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1: Tudo isso que o Henrique queria que tivesse, né? Na casa dele, na infância, com a mãe dele, mas infelizmente o pai, não sei se tinha muito ódio no coração, muita gente inclusive falando, ó, e o pai não adianta, né, se desculpar ou agora dizer que ele aprendeu assim. O Henrique viu tudo isso e não colocou em prática isso na vida dele. Isso já é uma evolução e a gente tá aqui pra evoluir sempre, né? Estamos falando também de perdão aqui na nossa live, falando que o perdão liberta muita coisa na vida da gente, não deixa lá pra última hora, né? Por exemplo, no caso do Henrique, de conversar quando o pai estiver morrendo ou quando ele tiver uma situação difícil, se sentindo, mas isso tem que sentir no coração, não é pra fazer pelo outro, tem que ser você por você. Não carreguem isso, gente, não deixe que seja tarde demais, né? Pra pedir o perdão ou pra liberar o perdão. Porque a gente também erra e a gente se julga aqui 100% correto e ninguém é, isso é verdade. E tudo isso do perdão também, pra quem fala, ah, não consigo, jamais. Muita gente abusada, espancada, aí você fala, eu vou perdoar? É uma construção, é um entendimento. E se achar que precisa, né, de uma ajuda médica, psicológica pra isso, faça. Tem gente aqui fazendo terapia há 38 anos porque viveu tudo isso que o Henrique viveu. Isso traumatiza de uma forma que a gente é muito leigo para saber lidar.
2: Perdoa sim seu pai, você não é obrigado a conviver com ele. Dê seu perdão, mostre que você é superior, que você é muito especial, maravilhoso. Perdoar sim, esquecer nunca. Só que você perdoe e deixe ele para lá. Ele segue a vida dele, você segue a sua. E quanto ao terreno, você não quer pegar, não pegue, também não vai te fazer falta. Você luta, você é trabalhador, você vai conseguir tudo que você quer. Tudo de bom pra você.
1: Obrigada, Madalena.
3: Ele tá de parabéns, né, de ter tido essa atitude, de ter saído de casa, não ter ficado, mas é uma pena, sinto pela mãe dele, né, que sofreu muito. E que bom que ele se tornou uma pessoa boa, né? Mesmo assistindo a tudo isso, ele não seguiu os passos do pai. E ele tá certo de não querer mesmo contato com ele. Um beijo a todos vocês. E espero que ele seja muito feliz daqui pra frente e a família dele toda, né? Um grande beijo, que Deus o abençoe.

Tiver tudo e muito mais, o Eduardo Costa, sou fã número um de quem consegue olhar para a história e falar o que o Henrique falou no finalzinho da história dele. Eu sobrevivi, eu cuidei da minha mãe e eu escolhi não reproduzir o ódio que eu recebi. Parabéns, viu, Henrique? Parabéns a todos que olham com orgulho para a história e deixam o passado lá no passado. Claro, Henrique, que tudo isso marcou a sua vida e você sempre vai lembrar dessas histórias, mas não recebi. Parabéns, viu, Henrique? Parabéns a todos que olham com orgulho para a história e deixam o passado lá no passado. Claro, Henrique, que tudo isso

0: muito boa aí do seu lado para construir uma família, para cuidar dos seus filhos, né, com amor, com carinho, como deve ser, para ter um lar cheio de paz, porque é isso que você merece, que todos nós merecemos. Mulheres, que essa história também sirva de lição para vocês entenderem que não é obrigada a aguentar, ninguém, nenhuma mulher é obrigada a aguentar o agressor, por causa de filho, por causa de dependência financeira, emocional, para tudo isso tem ajuda, você nunca está sozinha. Então se liberta enquanto é tempo, enquanto você está viva, né? Diante de tudo que a gente tem visto por aí. Henrique, um grande beijo para você, tô torcendo pela sua felicidade, espero que em breve você atualize a sua história aqui com notícias bem felizes.
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0: Atenção, o novo veranico começa hoje e deve elevar as temperaturas em várias regiões do país. Que coisa doida, hein? Segundo a previsão, o período de calor deve ser acompanhado por tempo seco e baixa umidade, principalmente no centro-sul do país. O Banco Central informou que mais de 5 bilhões de reais ainda podem ser resgatados no sistema de valores a receber por cerca de 220 milhões de pessoas e empresas. A consulta pode ser feita no site valoresareceber.bcb.gov.br. E de acordo com a Companhia Nacional de Abastecimento, o preço da cesta básica caiu em 26 das 27 capitais brasileiras. A redução dos preços está associada à queda de valor de certos produtos, como tomate, batata, o cafezinho e também o açúcar. 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
5: Primeiramente, eu queria agradecer muito pela oportunidade de participar dessa promoção. Foi algo que realmente significou muito pra mim, significa pra mim ainda ter ganhado. É um grande passo na minha história em relação ao propósito que eu tenho. A moda sempre foi uma coisa que eu sou apaixonada. Muita felicidade, muita emoção. 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

0: muito, muito obrigada mesmo.
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0: Tem 100, só acertar o nome da música e quem tá cantando, certo?
1: Certo.
0: Vamos colocar mais uma coisinha gostosa na nossa geladeira?
1: Que será, hein?
0: Ó, já quarta, sexta-feira vai sair mais uma geladeira do nosso festival que tá sensacional.
1: Uhul.
0: Tem fofoca com o Thiago Rocha?
1: Tem.
0: Sempre tem, né?
1: E tem as fofocas dos bastidores que a gente conta durante as músicas, durante o intervalo. Pena que não dá pra mostrar pro ouvinte, né?
0: Pois é, né?
1: Quem sabe no Nativa Play Plus, que
0: será?
1: Você fica sabendo de tudo.

0: muito mais paixão. Henrique e Juliano, amor dos outros. Essa pega no coração. Fala a verdade, hein?
1: Fala a verdade. Gostei também.
0: Tava pensando
1: também
0: em alguém aí, Gabriel?
2: Ah, sempre tem
0: já
2: alguém,
0: que é pra
2: né?
0: gente contar da vida aqui nos bastidores.
1: Essa música
0: aqui,
1: me lembra...
0: Gente, ó, pensamento longe.
1: Não, essa música me lembra aquela... Todo mundo tem uma pessoa.
0: Ei,
1: aquela
0: ela,
1: pessoa.
0: Você tá apaixonadinho?
1: Sempre pela vida,
0: vou
1: né?
0: Vou descobrir, conto pra vocês já já.
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0: Na Geladeira da Nativa tem...
1: O quê?
0: Tem
1: o quê?
0: Sim, tem frango. Franguinho.
1: Um frango
0: um
1: na
0: frango,
1: panela.
0: Frango, dois frangos. Bota o franguinho lá na geladeira, senão estraga, né, gente?
1: Hoje tem frango, tem proteína.
0: Compra em promoção, que é muito bom, né? Preço bom e tem que comer o frango. Tem gente que fala, cara, tô cansado de comer o frango. Mas
1: é proteína essa semana, né? Ontem
0: exato.
1: Foi ovo.
0: Exato. Carne.
1: É, né? Só proteína.
0: As misturas da vida, né?
1: Amanhã acho que eu sei que vai ser.
0: Sabe nada. Anota aí, tá valendo a geladeira nova pra você.
1: Frango.
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1: Boa tarde, Sueli. Preparada pra ganhar essa geladeira?
5: Preparadíssima.
0: É isso aí. Então vai. Na segunda-feira teve o que na geladeira da Nativa?
5: Colocamos margarina.
1: Margarina, ok.
0: Na terça?
5: Um requeijão.
0: Gostoso, hein?
1: Requeijão, ok.
0: Na quarta-feira?
5: É geleia.
0: Quinta-feira colocamos o que, hein, Sueli?
5: Iogurte maravilhoso, que eu amo de
1: paixão. Acredito, tá ok também.
0: Ganhou!
1: Ganhou a geladeira da Nativa, Sueli!
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0: música sertaneja com Diego e Vitor Hugo. Beijei a cura.
1: É, tem que se curar, gente. Tem que ter cuidado aí com a vida.
0: É isso aí. Não carrega mágoa, né? O passado fica no passado. E coisa velha em casa também não dá sorte, não. Vamos trocar?
1: Vamos.
0: Tá precisando trocar aquele eletro, renovar o guarda-roupa, já tira, doa o que você não usou
1: até hoje.
0: Guarda-roupa,
1: sim. Tô precisando de uns looks novos.
0: Ó, tira isso aí, já deixa espaço pra entrar o novo. Quer dar aquele, um ar novo aí pra sua casa? Dá pra trocar almofada, trocar o que você quiser, sabia? E agora, preço bom, é tudo que você quer.
1: Aquele elástico lá que a gente colou, lençol de elástico.
0: Isso é bom. 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
0: 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Lá hoje, eu quero trocar eletrodoméstico, quero trocar a torradeira de casa, quero trocar as
1: torradeira?
0: Panelas. Eu tenho, adoro uma torradinha. Quero trocar as panelas também, eu quero aquela boa que não gruda. Então, lojanativafm.com.br.
1: Só acessar amiga, amante, o quê? Uma música?
0: Namorada.
1: Ah, muito bem.

0: Felipe Rodrigo, ignora. Ó, tô esperando a sua inscrição aqui. Daqui a pouquinho a gente vai ligar pra você participar do Um Segundo Vale Muito.
1: Isso aí, daqui a pouquinho.
0: Agora tem Thiago Rocha pra fofocar. Boa tarde.
2: Boa tarde, Gi. Boa tarde pra você. Boa tarde pro anjinho Gabriel. Olha, saiu a lista dos famosos sem carisma. Daquele lá que você... nem sei porque tá, que é tão famoso. Agora tem um detalhe, viu? O filho do Leonardo tá na lista. Ficou pé da vida. Eu trago todos os detalhes já já.
1: Aquele rebelde, né?
0: Tadinho, eu gosto dele.
3: Tadinho nada. 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
6: Dor no peito merece atenção. 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Se o desconforto é forte, dura mais de alguns minutos, vem acompanhado de falta de ar, suor frio, náuseas, irradiação para o braço ou mandíbula, procure atendimento imediatamente. Quanto mais cedo o tratamento começa, maior é a chance de preservar o músculo do coração e reduzir complicações.
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0: Você que tem carisma. Agora, a gente vai saber a lista dos que não tem carisma, Thiago Rocha. Conta aí.
2: Saiu, Gislaine Martins. Aliás, na internet o povo faz lista de tudo.
0: Verdade.
2: Olha, colocaram os famosos que não tem carisma. Ah. A Bianca Bin, atriz. A Duda Santos. Quem? A Jade Picon, ex-BBB.
0: Nossa.
2: E o Fiuk. Só que aí o João Guilherme também saiu nessa lista.
0: Deus.
2: O João Guilherme é o filho do Leonardo.
0: Uhum.
2: Ele falou, olha, adorei a matéria. É bom que agora nunca mais vou precisar falar com vocês. Obrigado,
0: ixi,
2: obrigado, ixi, obrigado.
0: Pegou
2: agora
0: ar.
2: Eu acho engraçado, né? As pessoas lutam uma vida toda pra ser famoso e depois que os microfones estão apontados pras bocas deles, eles agradecem por não precisar falar mais. É tudo muito estranho, você não acha, Gil?
0: Ah, eu acho também, gente. Que falta de empatia.
3: Ai, João Guilherme, o filho rebelde do Leonardo.
0: Ah, meu Deus.
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3: O Chacho tava lá também, viu?
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3: 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Valendo R$100 em um segundo. É a oportunidade em Kelly Alves. Boa tarde.
4: Oi, boa tarde.
3: Bem-vinda, Kelly.
4: Obrigada.
3: Vamos ganhar esse dinheiro?
4: Tô precisando.
3: Então vambora, vou soltar o trechinho da música, tá muito fácil, viu? Boa sorte, tá?
4: Obrigada.
5: É fácil, já sei, deixa eu ver. A cantora eu sei.
3: Quer ouvir de novo, Kelly?
4: Eu quero ouvir mais um pouquinho.
3: Então vamos. Olha, olha, olha, que facilidade pra ganhar os R$100.
5: Ah, já sei, já sabe, Kelly, eu toca de novo.
4: Olha, eu acho que eu sei, porque é um toque, uma música maravilhosa.
3: Isso
5: mas
3: mesmo.
5: Mas você sabe o nome da música?
3: E quem canta?
4: Vou arriscar.
3: Vamos ganhar esses R$100 aí.
4: Ai, meu Deus.
5: Quem arrisca não petisca, vai.
4: Simone Mendes, Me Ama ou Me Larga.
5: Deixa eu ver.
3: Aí, Kelly. Tá vendo? Amiglis. Amiglis deu sorte pra você. Ganhou 100zão. Parabéns, viu, Kelly?
4: Obrigada.
5: Aí, Kelly Alves Garcia ganhou R$100. Um segundo vale muito.
3: Vale muito, vale a alegria do dia. Nessa quarta-feira, a sortuda foi a Kelly. Parabéns. Amanhã tem mais, hein? Amanhã tem mais.
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3: 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Que alegria, hein? Ganhar dinheiro assim, de boa.
5: Isso é muito Nativa, Gi. Até amanhã.

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6: Boa tarde, minha gente querida. 2:11. Hoje, dia 12 de agosto de 2026. Que maravilha estar na sua companhia. Muito prazer. Eu sou Thiago Freitas e fico até às 18 horas aqui na Nativa FM para todo o oeste de Santa Catarina. Eu espero que você esteja bem, com saúde, com paz, amor, alegria no coração e muito mais. Olha, hoje na nossa tarde a gente tem muita coisa bacana. Tem o melhor da música sertaneja, que você já sabe. Temos entrevista ao vivo, inclusive, atenção, você que quer uma bunda bonita, nós temos uma dica e é daqui a pouquinho, nós vamos falar sobre glúteos, é isso mesmo, hoje em dia não é só a mulherada mais que quer ter bunda bonita, né, os homens também estão querendo ter os corpos mais desenhados e por aí vai, então nós vamos falar sobre glúteos, né, sobre exercícios físicos para que você possa ter um glúteo mais bonito, né? Mais satisfatório para você mesmo ou para você mesma. Além disso, é claro, a gente sempre tem sorteio, tem pizza hoje na Nativa. Pizza da Divinos, manda recado pra gente, 3340-1616. Pode mandar um áudio, pode mandar uma mensagem, mas manda nesse telefone, 3340-1616. Nós já vamos abrir aqui a nossa programação com Marília Mendonça, Eduardo Costa, Juan e Leandro, com participação de Danilo e Davi, João Bosco e Vinícius, e daqui a pouco a gente volta com informações pra você. Nativa, sua melhor amiga no oeste de Santa Catarina, 2:12.

0: é muito mais alegria na sua vida. Que coisa boa estar na sua companhia. Eita, minha gente querida, hoje dia 12 de 8 de 2026. Olha, vamos falar de exercício físico, vamos falar de saúde. Eu tô recebendo aqui nos estúdios da Nativa, só antes disso mandar um abraço para Dona Maria de Xanxerê, Maria do bairro Taca, ela que pediu aí pra gente mandar um abraço no início do programa, já que ela tava em casa escutando. Então, Dona Maria, desculpa não mandar antes, estou lhe mandando agora. Muitíssimo obrigado pela sua audiência, um abraço e um beijo para todo mundo do bairro Taca que tá nos escutando neste momento. Recebemos agora aqui na Nativa FM ela que foi uma das primeiras profissionais de personal trainer aqui em Chapecó, Idneia Sanagiotto Arcari. É Sanagiotto Arcari ou é Arcari Sanagiotto, prof? Boa tarde, seja muito bem-vinda.
1: Boa tarde, Thiago. Então, é Idneia Sanagiotto Arcari.
0: Ah, então tá bom. Agora, conta pra gente, se apresenta um pouquinho. Você hoje está à frente da Academia Movimento, já trabalhou muitos anos como personal e também como laboral, né?
1: Isso. Thiago, então, eu trabalho há... Não vou falar da idade, porque senão vai me entregar, né? Mas tudo bem. Eu trabalho com ginástica laboral nas empresas. Eu tenho empresas que já faz 22 anos que eu estou. Não consigo sair. Estou à frente da Movimento Academia e trabalho como personal em Chapecó. Como eu estava te falando, Thiago, eu acredito que eu seja a segunda personal de Chapecó que começou. Personal mulher. Então, eu me mantenho, gosto muito da área, gosto de trabalhar com o público em geral. Nosso público que a gente trabalha é pessoas de idade, pessoas normais, homens, mulheres. E, assim, é trabalhar, é ter amor pela profissão, não pensar só em ganho de massa muscular, em ficar grande, em estética. A gente procura trabalhar com as pessoas, qualidade de vida, fazer com que elas envelheçam com saúde. O nosso espaço, a gente cuida desde o princípio, chegou, é orientado, é trabalhado, é cuidado. A gente procura cuidar da postura. Muitas pessoas de idade chegam, Thiago, às vezes não conseguindo nem sentar, nem levantar, nem conseguindo segurar o netinho no colo. E esse é um dos nossos objetivos. Não é equipamentos, não é espaço, não é climatização, não é nada. Nós temos que pensar em saúde. Eu tenho que pensar assim, ó, pegar esse corpo dessa pessoa, dessa senhora, desse homem, e daqui em diante eu vou trabalhar. Eu não posso me comparar com quem? Com aquela fisiculturista? Não, eu não sou, eu já tenho 40 anos, eu já vivi, eu já carreguei peso, eu já carreguei meus filhos no colo, então eu já tenho minhas dores, eu já tenho as minhas dificuldades. Em cima disso eu vou trabalhar, e com certeza a partir daí eu vou te entregar mobilidade, fortalecimento, equilíbrio, a força no teu corpo como um todo, para você conseguir ir no mercado, carregar aquelas sacolinhas, Thiago, conseguir qualquer coisa assim, ó, eu caí, o meu tombo é bem mais macio, porque eu tenho força, eu tenho resistência, eu caí em cima dos meus grandes grupamentos. Se você não tiver reforço, não tiver força, você cai que nem uma pata, grosso modo, no chão, você se machuca. Assim não, eu tenho um fortalecimento no meu corpo como um todo. E a nossa ideia aqui, Thiago, como você pediu para nós falar, é sobre glúteo. Glúteo. Vamos lá. Nós não podemos pensar só no glúteo de quem? Da Sheila Mello, da Gretchen, da Anitta. Não, nós temos que pensar naquele glúteo daquela pessoa normal. Ela tem o glúteo para quê? É para fortalecer. Nós precisamos fortalecer ele. Então, ele é assim, Thiago. Ele tem vários músculos. Dentre eles, nós temos o glúteo máximo, que é a maior porção, o glúteo médio, que vem por baixo, e o mínimo. Então, eu preciso chegar e ver essa pessoa, analisar, fazer uma anamnese, conhecer ela, o indivíduo assim como um todo, e ver o que está faltando, o que está fraco. Porque, assim, o glúteo máximo é o volume maior. Aquele médio está lá escondidinho, ele precisa ser trabalhado com que tipos de exercício? Não é qualquer coisa, gente, não é. O mínimo também. Então, tem vários tipos de grupamentos, exercícios, os agachamentos. É muito indicado para quem? Para o glúteo máximo. Não vou te dizer que você, que tem 50, 60 anos, não possa fazer. Sim, você pode, mas nós temos que adaptar. A menina nova, o que é glúteo? Para estética, sim, acho lindo, precisa ser trabalhado. Sim, agachamento com peso, com barra. Vamos lá, se nós trabalhar uma boa, um bom alongamento, uma mobilidade, aí assim, eu posso colocar carga, eu posso trabalhar. E esses glúteos são trabalhados para quê? Para mim ter uma boa postura. Eu não estou pensando só no volume, na estética, não. Eu tenho que ter ele para me segurar, para mim ficar em pé. Outra coisa, Thiago, não sei se você já ouviu falar. Tem gente que fica o dia inteiro sentada em cima dos glúteos, são os três. Eles não são almofadas, gente. Nós temos que fazer esse glúteo circular, o sangue fica parado ali. Então, eu tenho que levantar, eu tenho que mexer esse meu corpo. E eu não posso só no meu dia a dia, lavando louça, lavando roupa. Eu preciso procurar um atendimento onde o profissional, não sou só eu, a personal, o professor de educação física, não. É a minha alimentação, eu preciso do meu médico, eu preciso do meu nutricionista. Eu sempre digo, é um trabalho multidisciplinar, onde há um todo. Nós temos que trabalhar também a parte com a psicóloga, porque se eu não tenho vontade, não adianta eu chegar naquele espaço, chego lá com vontade de dormir, não tenho vontade, não tenho prazer, também não dá para trabalhar.
0: O exercício ele é justamente isso. Isso, né? Se você não tem vontade, a coisa realmente não vai pra frente. A prof é muito queridona, assim, super educada, tá falando glúteos, mas o que a gente quer mesmo pra você entender, não é, prof, não é pra você entender, mas é bunda mesmo, né? As pessoas dizem bundada, né?
1: Sim, é verdade, Thiago.
0: Por causa do horário, eu sei, tu ficou meio estranho, mas bunda a gente pode falar nesse horário.
1: Ah, tá, se você acha que dá, então a gente vai.
0: Falar uma bundinha, uma bundona, não, pode ser bumbumzinho.
1: Hein, Thiago, você sabe, é bem curioso, tem vários tipos de glúteo. Tá. Existe, ó, que nem a gente sempre fala, a nossa região tem várias populações, né? Então nós temos os europeus, africanos, indianos. Então é uma bunda, assim que ela vem maior quadril, maior glúteo máximo. A cintura nossa é fina e aqui embaixo a gente vai tendo um volume. Por isso que nós somos famosas fora pelo nosso corpo, pelos nossos glúteos. É bonito, só que assim, ó, se não for bem trabalhado, não for moldado, ele é como um vaso. Se você sabe quando a pessoa está fazendo um vaso, ele vai moldando aquele vaso. É isso que eu tenho que fazer. Eu tenho que perceber o que falta no teu bumbum para mim trabalhar. E outra coisa, como a gente estava falando, Thiago, o sentar. Fico muito tempo sentado, os glúteos, principalmente o máximo, não tem circulação. A minha pelve vai ficando para frente, vai ficando mais encurtada. O que acontece? Minha postura. E aí eu fico desbundada. Muitas vezes não é porque eu tenho o bumbum pequeno, é porque a minha postura está errada.
0: Fiquei pensando nas gurias agora que trabalham direto na rádio sentada.
1: Ai, ai, ai. Meninas, levantam, mexam-se, vão até o banheiro. Isso, vão até o banheiro, dê uma volta para circular o sangue ali. Entendi. E é verdade, gente.
0: Não vou mais ficar só sentado aqui também. Senão vou ficar desbundado. Prof, nós vamos rodar mais uma música. Tu fica aqui com a gente. Inclusive, se alguém tiver alguma sugestão ou alguma dúvida e quiser mandar a sua pergunta aqui pra gente no 3340-1616, pode mandar, porque aí a gente vai respondendo também ao vivo aqui pra quem quiser ter mais bumbum. E olha, vou dizer uma coisa pra vocês, ó. Tem muito homem que nos escuta aqui na Nativa, já estão participando. A mulherada também gosta de homem bundudo, então tratem de fazer exercício e botar essa bunda pra fora aí, porque a mulherada também gosta de ter onde pegar, né, profe?
1: Sim, é indicado pra vocês também, homens. Postura, bumbum, fortalecido, postura boa.
0: Bora lá pra Simone Mendes, daqui a pouco a gente volta.

0: A Nativa é muito mais alegria para você que ligou o seu rádio agora, faltando agora 10 minutos para as 3 horas da tarde. Nós estamos falando sobre glúteos, sobre bunda, sobre exercícios físicos com a personal trainer, professora de educação física Edneia Sanagiotto Arcário. Sempre confundo, né? Qual vem primeiro? Profi, vamos lá. Então, darmos continuidade. Quais são as dicas que a gente tem agora aí para quem quer estar com os seus glúteos em dia? Na verdade, nós temos até uma história, né? Que remonta aí aos anos 50, que um glúteo fez uma mulher perder o Miss Universo, é isso?
1: Sim, Thiago. Dando continuidade, então, sim, verdade. Vocês lembram da Marta Rocha? Ela foi candidata à Miss Universo. Ela perdeu, ela ficou em segundo lugar, na verdade, por 2 polegadas, acredita, Thiago? 5 centímetros. É muito. Então, assim, ó, eles mediram e acharam que ela tinha um pouquinho de quadril a mais. Aí ela perdeu por isso. Mas ela tinha muita luz, ela tinha um sorriso, ela era uma mulher bonita. Quando ela entrou, na verdade, os jurados, quem estava presente, achava que ela ia ganhar, com certeza, porque uma mulher brasileira tem luz, é linda, é bonita. Mas, na verdade, a medida ali, aquele pouquinho, aquelas 2 polegadas, deixou ela com o segundo lugar. Mas, mesmo assim, no Brasil, ela ficou famosa. Até hoje
0: virou
1: a gente...
0: Virou até nome de bolo, né?
1: É verdade.
0: A torta Marta Rocha, não
1: é? É, Marta Rocha. Será que é por causa dela?
0: É por causa dela. Foi em homenagem a ela.
1: Ah, então.
0: Com certeza. Então. Porque, na verdade, as 2 misses mais famosas que a gente teve foi Marta Rocha e Clara Nunes. Daisy Nunes, né?
1: Daisy
0: Nunes.
1: Que
0: é a gaúcha de Porto Alegre, inclusive.
1: Isso, é verdade. Depois vem Gretchen. É, isso aí. Vem a Miss Melancia. Vem de tudo quanto é...
0: Falando nisso, o que tu achou da bundinha da Xuxa? Já que nós estamos falando com glúteos. De glúteos.
1: Ai, Thiago. Então. Então, eu acho assim que a Xuxa, eu sempre assisti a Xuxa, eu sou fã dela, eu tenho meus, não vou falar minha idade, meus 50 e algumas coisas, mas eu fui baixinha da Xuxa também. Eu acho assim, ó, que ela se saiu muito bem pela idade dela, gente, ela tem corpo. Não gosto muito de tudo que ela faz, mas assim, o corpo dela, o que ela fez, eu acho que ela tá muito bem.
0: Eu também acho.
1: Nossa, ela tem quantos anos? Meu Deus, ela tem 60 e poucos anos.
0: 63.
1: 63. Nossa, é só a gente olhar pros lados, as nossas amigas, as nossas mães, ali no lado, olha a gente de 63 anos, quem que tá assim? Mas é claro, ela se cuida, ela tem uma alimentação balanceada, ela faz exercícios físicos, com certeza. Então, assim, ela tem dinheiro para se cuidar. Mas mesmo assim, Thiago, eu não tenho. Nós temos como fazer uma caminhada, buscar uma academia, sair do sofá. Você tem como ter um corpo como você quer. É só você se puxar. Porque de graça não vai vir nada. É você que tem que levantar o sofá e ir.
0: E hoje, inclusive, se as pessoas não quiserem ou não tiverem condições de pagar uma academia, tem inclusive as academias públicas. Claro que o ideal é ter orientação de um profissional, né, prof? Mas se por um acaso não tiver outra solução, tem as academias públicas, né?
1: Isso, academias públicas, tem caminha na rua, Chapecó tá ótimo para fazer exercício. Só saia do teu sedentarismo, porque isso vai te levar o quê? A nada. A nada, você daqui a pouquinho não consegue mais subir uma escada. Aí eu quero viajar, eu tenho dinheiro, chega uma idade que eu tenho dinheiro, tenho tudo, mas eu não tenho uma boa postura, eu tenho dores nas costas, eu tenho dores na lombar, eu tenho dor no joelho, porque eu não tenho um fortalecimento. Nós temos que ter um fortalecimento no nosso corpo. Não estamos pensando só em genética não, em estética. Estamos pensando no quê? Qualidade de vida, para você viver mais.
0: Perfeito, prof. Vamos lá, então, as nossas dicas ainda que faltam sobre os bumbuns.
1: Ah, Thiago, sim. Então, os tipos de bumbuns. Existem vários tipos de bumbuns. É só você olhar pro teu, pro do colega, pro do lado. Então, existe o bumbum quadrado, né? Ele é mais... A gordura tá mais assim pros lados. Eu tenho o bumbum que o pessoal gosta, é bonito também. O coração invertido, a gordura, o glúteo máximo tá mais desenvolvido e o mínimo tá menos. Ele vai um pouquinho para dentro, mas ele tem volume pros lados, né?
0: É a bunda coração.
1: É coração invertido, isso. O glúteo redondo que o Thiago tem, agora a gente tá, ó, batendo aí na tecla para nós desenvolver mais, é aquele glúteo bastante desejado, porque ele é redondinho. tanto o glúteo máximo quanto o médio, o mínimo, é mais desenvolvido. Mas assim, ó, tu tem genética em jogo, mas sem se você se puxar, sem fazer um exercício, sem alimentação, horas de sono, tudo conta. É você que tem que fazer. E tem aquele glúteo triângulo invertido, que assim é mais difícil de trabalhar, mas tem como. E na nossa região tem também, em todas as regiões tem. Ele é mais volumoso em cima e embaixo, assim, ele fica um pouquinho menor, Thiago.
0: É tipo a bunda de urso.
1: É tipo a bunda de urso, mas tem conserto também. Se você comer certo, fazer exercício, esse Thiago, a gente tem como levantar esse glúteo também, tá, gente?
0: Show, prof. O que mais que nós temos de dicas aí para passar para os nossos ouvintes e para os nossos ouvintes também?
1: Ah, só isso, Thiago. Saia do sedentarismo, se puxe, é de graça. Eu sei que é mais fácil. Agora à tarde eu ia ali numa vizinha, nós estávamos comentando aí, Thiago, tomar um chimarrão, comer uma pipoca. Vá na academia, vá fazer um exercício, depois você faz isso.
0: Isso aí.
1: Você pode depois, mas antes, tem um tempo pra você. Eu tô com 50, eu tô com 60, agora chega. Agora é a minha vez de me cuidar. Olha quanta mulher bonita, como você falou, a Xuxa, 50, 60. Elas estão lindas, mas elas estão se cuidando. Elas não estão indo só atrás dos netos.
0: E não é só dinheiro, né? Porque aquela bunda da Xuxa não é dinheiro.
1: Não.
0: A bunda dela ali é exercício.
1: Ela, né, sempre teve um corpo bonito. Ela sempre foi magra. Isso. Mas assim, o magra não é também sinônimo de beleza, de ter um glúteo bonito. Tem que fortalecer, tem que trabalhar, tem que moldar, tem que erguer essa bunda. Não adianta.
0: Prof, só antes da gente falar, encerrar, que eu acho que é bem importante, nós não comentamos, mas acho que tu vem um outro dia, semana que vem, para nós falarmos exclusivamente sobre isso. Monjaro, tá todo mundo usando Monjaro, ou as canetas emagrecedoras, mas a gente fala o nome comercial que é para as pessoas entenderem mesmo. Todo mundo usando as canetas emagrecedoras e estão deixando a coisa literalmente cair, porque o que que acontece? Ele emagrece, mas a flacidez vem junto. Então, o exercício físico é de extrema importância para quem está usando as canetas emagrecedoras, porque senão perde tudo, né? O peso, mas também perde o
1: massa muscular. Thiago, é o grande problema. Eu não sou contra as canetas, mas assim, ser orientada por um médico, e você tem que buscar atividade física, gente, é musculação, comer certo, proteína, porque senão vai cair tudo, e cai, e vem de rosto, vem peito, vem seio, vem bunda, vem as partes...
0: Até a perereca, inclusive já estão fazendo rejuvenescimento de perereca, que tem gente que usou muito Monjaro e ela ficou... desbeiçada.
1: Fica feia também, gente. Então, assim, ó, não vão atrás da balança. A balança é burra. Você pesa menos, mas e a tua musculatura vai aonde? E que força você tem pra andar depois, né? Postura é tudo. E às vezes, assim, a má postura te deixa também, falando em bunda de novo, ela te joga a pelve pra frente, uma anteroversão, você fica desbundado, fica barriguda e sem bunda. Então, vamos se mexer. E sozinho você não consegue. Você precisa de um reforço muscular.
0: Perfeito. Resumo da nossa entrevista depois nas nossas redes sociais. Obrigado, Prof. Idneia. Obrigado a todos que estão participando aqui com a gente. Faltando 2 para as 3, a gente ainda tem mais umas músicas aqui no nosso Hora Mais. Bora lá.
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1: 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Maravilha! Antes da gente continuar aqui com o Fred e Fabrício, nossa audiência especializada lá em São Lourenço do Oeste, Isoura Isoura Sanagioto. Ah, agora sim, Isoura Sanagioto em São Lourenço do Oeste. Beijo, minha querida, e muito obrigado. Um beijo pra São Lourenço, terra boa, bonita, farta, de agronegócio pujante. Um grande beijo pra São Lourenço do Oeste.

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Um abraço para o nosso querido Berg Valcácio e também, mais uma vez, um abraço para a nossa querida Isoira Sanagiotto, de São Lourenço do Oeste. Maravilha essa cidade linda. Bora lá, na sequência tem Lauana Prado e tem também...

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1: A China, maior compradora mundial de soja, importou menos em julho. As compras caíram 1,6% em relação ao mesmo período do ano passado, totalizando 11,48 milhões de toneladas. A queda tem explicação dupla. O volume do ano passado foi puxado para cima pela guerra comercial com os Estados Unidos, o que deixou a base de comparação alta. Além disso, analistas apontam menor demanda por ração animal, refletindo a redução no rebanho de matrizes suínas do país. Mesmo assim, no acumulado de janeiro a julho, as importações chinesas cresceram 0,7%, somando 61,51 milhões de toneladas.
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2: Maravilha! Pausa pro café aqui na Nativa FM com ela, com a nossa queridona Amanda Rodrigues, sempre com informações quentinhas pra gente aqui na Nativa. E é ela que a gente vai escutar agora, neste momento, no nosso Pausa pro Café.
3: Olá, Tiago, uma excelente tarde pra você. Amanda Rodrigues por aqui, te trazendo informações dos municípios vizinhos a Xanxerê. O CRAS Líder em Chapecó promoveu uma roda de conversa com mulheres atendidas pela assistência social dentro das ações do Agosto Lilás. O encontro contou com a participação da delegada da DIPCAMI, Caroline Dias Boff, que falou sobre as diferentes formas de violência contra a mulher, os sinais de abuso e os caminhos para buscar ajuda e proteção. As participantes também puderam tirar dúvidas e compartilhar experiências. A iniciativa reforça a importância da informação, do acolhimento e do fortalecimento da rede de proteção às mulheres. Agora, falando sobre Faxinal dos Guedes, a Prefeitura se manifestou nessa quarta-feira após o cumprimento de mandados de busca e apreensão durante a Operação Ófelos, deflagrada pelo GAECO. Segundo a administração municipal, a investigação apura condutas individuais de dois servidores do setor de engenharia e não é direcionada à gestão ou aos programas governamentais. O GAECO investiga suspeita de uso de cargos públicos e da estrutura da prefeitura para obtenção de vantagens particulares. Em nota, o município afirmou que colaborou integralmente com as autoridades e disponibilizou documentos e informações para auxiliar nas apurações que seguem sob sigilo. Falando agora de Xaxim, a prefeitura vai realizar no próximo sábado, dia 22, um mutirão de coleta de preventivo na Clínica da Mulher e da Pessoa Idosa. O atendimento será das 8 da manhã às 2 da tarde. Para participar, é necessário agendar o horário no posto de saúde ou diretamente na Clínica da Mulher. Mais informações podem ser obtidas pelo telefone 991-15-5017. Cuide da sua saúde, viu? E faça o seu preventivo, mulherada. E a Prefeitura de Xanxerê está avançando na regulamentação da circulação de bicicletas elétricas, ciclomotores e outros equipamentos de mobilidade individual. Nessa sexta-feira, representantes da Prefeitura do DEMUT, da Polícia Militar e do Legislativo vão se reunir para alinhar os últimos detalhes do decreto que vai regulamentar a Lei Municipal número 4.674 de 2025. A regulamentação deve definir regras de circulação, fiscalização, medidas administrativas e ações de educação para o trânsito, buscando mais segurança e organização nas vias do município. Após os ajustes finais, o decreto deverá ser publicado e colocado em prática. Eu não sei como que é aí em Chapecó, mas aqui em Xanxerê a gente está tendo um problema com as bicicletas elétricas, porque o pessoal não está sabendo se cuidar, viu, Tiago? O pessoal está andando no meio da pista, está ultrapassando, não está olhando para os lados para atravessar a rua, então é realmente complicado e é bom que a gente vai ter uma nova regulamentação. Essas foram as nossas informações e eu volto assim que a notícia merecer destaque. Um abraço para você e para todos os nossos ouvintes.
2: Muito obrigado, Amanda. Sabe que por aqui também não tá fácil, tá muita misturança, assim. A gente não sabe exatamente, assim, por exemplo, em que lugar as motos elétricas devem estar, se é na calçada, se não é na calçada, se ocupam o mesmo lugar das bicicletas, se não ocupam o mesmo lugar das bicicletas, ou seja, de que forma que a gente possa regulamentar esse tráfego das motos elétricas, dos veículos elétricos, tá? Realmente um tanto quanto complicado. Porém, é só uma questão da gente ajustar e é importante que se ajuste. Por quê? Porque é cada vez mais comum que as pessoas tenham o patinete elétrico, a bicicleta elétrica, até porque com a gasolina quase R$7 o litro, não tem condições. Realmente a gente tem que apelar para os veículos elétricos. Então, isso vai ser cada vez mais comum e é bom você ter trazido este assunto para que os municípios, de fato, dediquem um tempo para debater isso, porque cada dia mais a gente vê que os veículos elétricos estão crescendo, não só os carros, como motos, patinetes, entre outros tantos. Então, é importante, de fato, que esse assunto venha à tona, tá bom, Amanda? Queridona, quando vier notícia boa e relevante, como você diz, volta para o nosso Pausa pro Café. Valeu!
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5: Nando Moreno e Rio Negro e Solimões. Chapeludo.

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0: Ativa está te chamando mais uma vez, claro, sempre para você participar com a gente aqui na 105.7. Olha, e hoje tem sorteio de pizza, exatamente, da Divinos, 3340-1616.
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0: Chuchuru, chuchuru. Vamos lá, minha gente querida. Vamos às participações aqui na Nativa FM, na 105.7. Vamos lá, vamos ver quem está aqui com a gente na Nativa FM. Agora, 4 horas da tarde, 23 minutos. Quem quer pizza? Aqui é quem quer pizza, quem quer dinheiro, quem quer tudo. Porque a Nativa é a rádio que mais dá prêmios pra vocês, tá certo? Boa tarde, meu nome é Leandro Lopes Guerreiro e quero participar do sorteio da pizza da Divinos. Muito bem, Leandro, já está participando aqui com a gente.
1: Boa tarde, Nativa, tudo bem?
0: Tudo bom, querida?
1: Aqui é a Franciele Canani, sou de Xanxerê e quero participar do sorteio da pizza.
0: Maravilha, Franciele Canani, sucesso pra você, viu, queridona? Vamos lá, vamos ver quem mais tá aqui com a gente. Boa tarde.
1: Boa tarde, Mário de Chapecó. Pizza é na Divinos. Isso é muito Nativa.
0: Isso é muito Nativa, minha querida. Olha que maravilha ter a sua participação. Aliás, agora que maravilha, né? Veio um solzinho aqui na capital do Oeste, amanhã que tem previsão de chuva também. Hoje tinha previsão de chuva e agora tá abrindo um sol, o tempo tá bonito, né? Tá ficando bonito, mais ameno, menos nuvens, não está chovendo, pelo menos aqui na região do bairro Santos Dumont. Se você tem outra previsão aí de outro lado da cidade, me avisa, tá bom? Bem como da região, pessoal de Xanxerê também, aí nos manda dizer como está o tempo em Xanxerê,
1: boa
0: por
1: tarde,
0: favor.
1: Oi, tudo bem? Oi, Jossane.
0: Tá no sorteio já, queridona. Maximino, boa tarde, tudo bem?
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0: É muito Nativa, querido. Sucesso, muitíssimo obrigado pela participação.
3: Vando Cabral, oi, Vando. Trabalhando e na escuta da melhor.
0: Muito obrigado pela gentileza e generosidade. Vamos ver quem mais tá aqui.
4: Boa tarde, Thiago. Opa, tudo bem? É o Valdecir, motorista do 99, Uber. Indo pra Faxinal dos Guedes, opa, dando carona pra Nativa, buscar o caminhoneiro lá, opa, pra pegar careta no Bugio Transportes. É, motorista da Bombona Transportes, ali da IPAP, o Valdecir Matias da IPAP, motorista de Uber. Gostaria de participar do sorteio da pizza. Um abraço, tudo de bom pra vocês aí.
0: O Valdecir, e me conta, já que você tá levando a Nativa de carona, tá? Qualquer coisa você estaciona aí, não vá falar dirigindo. Me conta como é que tá a BR-282, como é que tá o movimento, como é que tá o tempo na 282. Fala pra gente, porque essas informações de trânsito sempre é importante. E os nossos trechos, sempre que tem mais movimento, mais fila, mais congestionamento, é entre Pinhalzinho e justamente Faxinal dos Guedes e Ponte Serrada. Então, vá me informando aí também, passa pra gente como que tá o tempo, se tem sol, se não tem sol, como é que tá o movimento na estrada, na nossa querida e amada Salve Salve 282, que não tem nada de querida e amada, né? Eita, dilema, até quando, meu querido? Até quando nós vamos ter que aguentar essa 282, esse lixo de BR, esse desrespeito para com o povo catarinense que tanto trabalha, que tanto produz, ter que trafegar numa BR como a 282, que é um verdadeiro absurdo, tá certo? Então vai me passando esse tipo de informação aí pra mim, ó, já mandou aqui, vamos lá.
4: A princípio tá o asfalto seco, tudo tranquilo, tá. Fluindo tudo bem, e vamos, que Deus nos abençoe, nos acompanhe, bora, bora.
0: Um que maravilha.
4: Valeu, Thiago.
0: Valeu, querido, um grande abraço, que bom que tá tudo em ordem lá pela 282, maravilha, viu? Vamos ver quem mais está aqui com a
1: boa
0: gente.
1: Tarde, oi, boa tarde, de Chapecó, pizza tudo. Divinos. É na Nativa.
0: Beleza, querida. Muitíssimo obrigado pela sua participação aqui na Nativa. Muitíssimo obrigado. Tá concorrendo.
4: Ah, e obrigado ali pelo X salário que eu ganhei ontem. Um abraço.
0: Ah, valeu. O X galpão. Do galpão.
4: O X do galpão lá. Muito obrigado. Tava delicioso.
0: É maravilhoso. O X do galpão é sensacional mesmo. Maravilhoso.
5: Fala, Thiago. Aqui é o Dacir. Tô ligadinho na Nativa e quero participar do sorteio da Divina Pizza.
0: Meu Deus, que vozeirão, Odacir. Manda mais notícias, fale mais, grave mais áudios para nós com esse vozeirão aí. Me fale como está o tempo aí na sua rua, no seu bairro, na sua cidade. Vozeirão, venha trabalhar na Nativa. Maravilha, muito obrigado pela sua participação. Gente, na sequência a gente tem Maiara e Maraísa, na sequência também tem música da semana e muito mais para você.
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1: Maravilha! É, minha gente, não vamos falar esse nome, né? Mara Maravilha não tá com nada. Eita, mulherzinha chata pra caramba! Chata, invejosa e só sabe falar mal da Xuxa. Vamos lá, eu não concordo com tudo que a Xuxa fala, faz e deixa de fazer. Agora, a pessoa ficar em função da vida da outra, meu Deus, que é só o que a tal da Mara Maravilha tá fazendo, né? É só, ela vive em função da Xuxa. A vida dela agora é alfinetar a Xuxa, porque tá velha, porque tá isso, porque tá aquilo, porque tá aquele outro, porque não sei o quê, porque é isso, porque é... Mulherzinha chata, aquela Mara Maravilha, chata. Enquanto ela tá lá se envolvendo com a vida da Xuxa, quem quer queira, quer não, gostando ou não da Rainha dos Baixinhos, ela está com 3 shows lotados, com 50 mil pessoas. E aí eu quero que vocês me respondam. Qual é o artista brasileiro que consegue esse feito nos dias de hoje? É uma pergunta. 4 horas da tarde, 34 minutos, chegando para você, Música da Semana.
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Vitor e Léo, né? Vitor e Léo não é música, Vitor e Léo é poesia. Tomara que eles voltem a fazer muito sucesso, porque realmente é muito bom escutar Vitor e Léo. Vamos lá. Notícia: o deputado Pedro Kizai, que na tarde de ontem, durante uma reunião do colégio de líderes da Câmara dos Deputados, né, sofreu um AVC. Permanece internado no hospital do DF Star, na capital federal. Após uma bateria de exames, os médicos não identificaram nenhuma alteração no sistema cognitivo motor. Além de receber uma mensagem do presidente Lula, ele também teve a visita do presidente da Câmara, Hugo Mota, e da deputada Jandira Fegali, ambos médicos. Ainda não há data de alta do parlamentar. A nota do PT e do deputado diz o seguinte: a liderança do Partido dos Trabalhadores na Câmara dos Deputados informa que o líder da bancada, deputado Pedro Kizai, permanece internado no Hospital DF Star, em Brasília, onde realiza exames complementares. O parlamentar encontra-se consciente, com quadro clínico estável e boa evolução, sem comprometimento cognitivo motor. Amanhã, quarta-feira, hoje, quarta-feira, o deputado conversou por telefone com o presidente Luiz Inácio Lula da Silva, que transmitiu os votos de pronta recuperação. O presidente Lula pediu ao líder para cuidar da saúde, porque ele precisa estar bem para construir o mandato, liderar a bancada e ajudar na campanha eleitoral. Faltando 15 minutos para 5 horas da tarde, você está na Nativa FM. 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

Liga que dá tempo ainda, hein? É isso mesmo, gente. Liga. Com certeza você vai ligar e poderá ganhar uma pizza deliciosa da Nativa FM. Então, bora lá, 3340-1616, Edson e Hudson. 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

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Maravilha! Agora 5 horas da tarde, 21 minutos. Eu sou Thiago Freitas e fico com você até as 18 horas. E olha, para esse final de tarde, o que eu posso te dizer é o seguinte, viu? Acredite no seu potencial, acredite na superação. Não desista jamais, por mais difícil que o trajeto seja. Tente driblá-lo e tirar as pedras do caminho. E é claro, sempre agir com fé, alegria e, na medida do possível, esperança, porque um dia sempre pode ser melhor do que o outro. 5h21, começando agora o Super Nativa, com música. Maravilha, Marcos e Belucci, na sequência Léo Magalhães.

Supernativa! Olha só que maravilha estar na sua companhia. Eu espero que você esteja muito bem, porque nós aqui na Nativa, claro, estamos, né? Até porque daqui a pouquinho tem sorteio de pizza aqui na Nativa FM 105.7. É isso mesmo, olha, uma notícia pra vocês agora aí, ó. É isso mesmo, veio do jornal A Razão, né? O pessoal do jornal A Razão, ele sempre tem aí grandes notícias e informações pra gente. O que que acontece, minha gente querida? O que que acontece? Uma garota de programa, certo? É, eu não sei o que tá acontecendo, que o pessoal tá contratando garota de programa e não está querendo pagar, não consigo entender o porquê isso tá acontecendo. Porque assim, vamos lá, né? Quem vive da vida, não cabe a gente julgar, vive da vida, tudo bem. Quem faz a vida, como se falava uma vez, né? Vive da vida, então não cabe a gente julgar. Então se você contrata, a partir do momento que você contrata, você tem que ir, o quê? Tem que pagar. Só que daí, o que que aconteceu? Vamos lá. É, ela chegou à sede da 36º Batalhão da Polícia Militar de Dionísio Cerqueira na madrugada de hoje, com um facão de aproximadamente 50 centímetros ensanguentado na mão. A jovem, de 24 anos, natural de Santa Catarina e com mais de 80 passagens pela polícia, contou aos próprios policiais que tinha acabado de atacar um homem de 59 anos dentro de uma casa no bairro Aeroporto. Olha o nível. 80 passagens pela polícia. Aí eu pergunto pra vocês, tudo bem, nesse caso talvez ela estivesse certa porque o cara não quis pagar ela. Agora, o que que faz na rua uma pessoa que tem 80 passagens pela polícia? A justiça brasileira só pode estar de brincadeira? Não é possível uma coisa dessas? Não é possível! Não é possível. Bom, segundo o relato dela à PM, os dois haviam mantido uma relação sexual e combinado um pagamento de R$500. Como o valor não teria sido pago, começou a discussão. Foi então que ela pegou um facão e desferiu diversos golpes na cabeça, nos braços e nas mãos do homem. A mulher também disse ter ingerido bebida alcoólica e usado drogas antes das agressões. Na residência, a guarnição encontrou a casa toda revirada, marcas de sangue pelos cômodos e um dedo amputado sobre a cama. Ui, que nojo! O homem deu entrada no hospital municipal e precisou ser transferido para São Miguel do Oeste por causa da gravidade dos ferimentos. O local foi preservado até a chegada da polícia científica e ela foi presa em flagrante por tentativa de homicídio. Não, não. Gente, assim, ó. Não tem condições. Não tem. 80 aqui, ó. Tá aqui, ó. 80 passagens pela polícia e tá solto. Pode ser que agora ela fique na cadeia, porque não tem condições uma coisa dessas, né? Tudo bem que o cara talvez não agiu correto. Se combinaram lá o quinhentão, tinha que dar. Só que isso, nós estamos falando muito provavelmente de pessoas, eu vi aqui, de estrutura, né, financeira, econômica e social muito baixa, né? No sentido, assim, de que são pessoas que não tiveram uma estrutura, talvez uma educação. E a gente acha que esse tipo de coisa só acontece quando as pessoas são mais simples, mais humildes. Mas não, gente que não paga a garota de programa e que dá calote, ih, queridos, é o que mais tem por aí. Gente que não paga travesti, por exemplo, nós tivemos um deputado estadual no Rio Grande do Sul, né, que todo mundo ficou sabendo, um cara deputado que deve ganhar seus 30, 20, 30, 40 mil reais, entendeu? Que contratou uma garota de programa, um travesti, e não pagou. Recentemente, aqui no Oeste Catarinense, nós tivemos um vereador que também contratou uma garota de programa e não pagou os R$ 2.500 acordado. Quer dizer, parece que é moda. Então não contrata se não tem dinheiro para arcar. Virou moda agora contratar travesti, garota de programa, seja lá o que for, e não pagar a conta. Sabe? Isso é o tipo de coisa que é que nem unha. Se eu não tenho dinheiro para fazer a minha unha, eu não faço. Entendeu? Posso roer a unha, posso fazer outra coisa, mas eu não vou fazer a unha se eu não tenho dinheiro para pagar a manicure. Simples assim, entendeu? Então, assim, essa aqui agora, pelo que eu vi, eram os dois da mesma laia, né? Porque uma pessoa que tem 80 passagens pela polícia, etc e tal, né? E aí o cara também já quis dar o calote no programa, pelo visto eram os dois da mesma laia. E daí foi bom porque dois loucos se encontraram. Eu gosto disso, porque o diabo sabe para quem aparece.
Entendeu? Ela era louca, o cara era louco e o diabo sopa que aparece. Porque daí ele era caloteiro, já provavelmente tinha feito isso com outras garotas de programa, muito provavelmente, porque não deve ser a primeira vez que ele faz isso. Aí então, ficou tudo assim, né? Tudo pelo dito como não dito. Agora ele achou uma louca, sem vergonha, tanto quanto ele. Pode ser que agora, todo lenhado a pau, ele aprenda a cumprir os acordos e que esta moça, obviamente, fique na cadeia, porque uma pessoa que tem 80 passagens pela polícia, sim, é um risco à sociedade. Faltando 15 minutos para 6 horas da, para 6 horas da tarde, Murilo Huff chegando aqui na Nativa 105.7.

Ouvinte, é especial a gente interrompe até a música para mandar um beijo, um abraço para minha querida Eliane Aires, ela que está sintonizadaça aí na Santa Maria, não só na Santa Maria, mas também no carro, onde ela está, ela acompanha a Nativa. E sabe o que ela mandou um áudio aqui para nós? Que ela adora as músicas sertanejas da Nativa. Eliane, muito obrigado pelo seu carinho. Eliane, que é uma colega jornalista de extrema competência, profissional de marketing também, muito querida. E a gente agradece imensamente pelo carinho e também pela audiência. Seguimos com o Bonitão.

0: Supernativa. Olha só que maravilha. Agora faltando 3 minutos para as 6 horas. Tá chegando para vocês. O Nativa entrou no grupo. Eu sou Thiago Freitas. Fiquei com você até agora, até este momento, na nossa programação local da Nativa. Agora tem o Nativa entrou no grupo. É, isso é muito Nativa, né, minha gente? Isso é muito Nativa, né? E amanhã, se Deus quiser, a gente volta. Eu, a Amanda Rodrigues e toda a equipe da Nativa do Oeste de Santa Catarina. Bora lá, final do telefone 3345. Que mandou aqui foi a vencedora da pizza de hoje. Vamos escutar o áudio, tem 30 segundos. Bora lá, quem que tá aqui?
1: Oi, Thiago Freitas, tudo bem? Olha só, eu aqui, a Maristela, vendendo a Super Casa por telefone, ouvindo você, eu e o Luiz Fernando, ele se recuperando de uma cirurgia e ouvindo a rádio Nativa. Muito bom ouvir você todas as tardes. Hoje você está venenoso, hein? Nos seus pensamentos, nas suas ideias. Mas eu compartilho muitas delas com você. Um abraço, meu amigo. Parabéns pelo trabalho.
0: Valeu, muito obrigado.
1: Ah, esqueci. Eu quero ganhar uma pizza hoje, então, da Nativa.
0: No final do telefone 3345, tá levando pizza da Divinos. Isso é muito Nativa. Obrigado, gente. Se Deus quiser, até amanhã.

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8: Olá, gente.

0: O ser humano não vive só de fofoca. Preciso de... Dois fofoqueiros, meu. Três horas do mesmo ambiente não vai dar, não vai
1: Vamos
0: dar muito certo.
1: Vamos fofocar muito, querido.
0: Vamos aproveitar.
1: Até porque, aquele... sabe aquele babado lá?
0: Sim.
1: Eu tenho atualizações.
0: Ah, não. Você para, Dai 40.
1: É verdade.
0: Você para.
1: Você não viu?
0: Não vi.

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1: Tá, estamos nós. Hoje é quarta-feira, 12 de agosto. Bora lá, gente. Já entra no grupo. Ó, que sinalzinho gostoso. O povo já entrando. É isso aí, ó. Já vai entrando, que aqui tem espaço pra você comentar, pra você se divertir com a gente, pra entreter, porque a gente... Na maior leveza, né, Dazinha? A gente tenta dar sempre até as notícias mais difíceis, né?
2: Sempre muito leve.
1: Está bem, Dazinha?
2: Graças a Deus, eu tô excelente. Deus. Você também, né?
1: Ele, eu tô ótimo também. Cadê o velho?
2: Ah, daqui a pouquinho ele aparece. Você não sabe onde ele tá, não?
1: Pensando em parar já, se aposentar,
2: não,
1: deve ser isso, né?
2: Ele no gosta mínimo. Da gandaia, meu filho.
1: Meu
2: e agora
1: Deus
2: ele vai pros
1: céu.
2: Lugares, e aí ele fala assim, não, mas eu vou fazer uma participaçãozinha. É assim agora.
1: É isso,
2: aí
1: né?
2: Enquanto a gente trabalha, ele fica tomando todas, fica paquerando a mulherada,
1: é
2: né?
1: Muito injusto é isso que ele isso, gosta. Viu? Seu galinha é muito injusto, tá?
2: E aí, sabe o que ele fala pra gente, quando a gente vai reclamar? Um dia vocês chegam lá.
1: É? Um dia vocês vão ficar velho. Um dia vocês vão ficar velho que nem eu. Ó.
2: É.
1: Ele usa a gente.
2: Ah, não. Depois... Não começa a chorar, tá não, bom, porque tá, tu é feio tá chorando.
1: Bom. Tá bom, deixa eu segurar aqui. Ele fica usando a gente.
2: Parou, engole o choro.
1: Usando a gente na hora do desfrute. Nossa,
2: é.
1: Que bonita. Na
2: foi
1: hora
2: bonito.
1: Do desfrute, ele não chama nós. Mas
2: é.
1: Tudo bem, o dele tá guardado, viu,
2: deixa
1: galinha?
2: Ele.
1: Tá bem guardado.
2: Eu não tô boa com ele, não.
1: É.
2: Desde ontem. Tu sabe,
1: peguei,
2: né? Deixa ele. Deixa ele.
1: Ô, Fia, o que você trouxe hoje aí? É a fofoca que nós queremos.
2: Agora quer, eu vamos? Quero falar com a nossa ouvinte. É você mesmo, sua maravilhosa.
1: Lá vem.
2: Eu quero saber se o seu parceiro, que seja namorado, marido, se ele é do tipo tanto faz. Sabe, tanto faz como tanto fez?
1: Como assim, tanto faz? Você fala na hora de decidir,
2: aquela pessoa que tudo é assim, ah,
1: opinar?
2: Pra mim tanto faz, vê aí.
1: É isso, minha filha, não tem homem assim não, oxi.
2: Ah, tem.
1: Tá tirando nós, ô? Oh,
2: tem,
1: oh,
2: eu tenho
1: aí
2: uma coisa pra te dizer, ouvinte. Cuidado, viu? Sabe por quê? Porque você pode estar com um homem sacola plástica.
1: Não bastasse boca de sacola, agora tem o tal do homem sacola plástica.
2: Homem sacola plástica. Deus me livre.
1: Sacola
2: olha,
1: de onde tirar
2: depois
1: esse
2: disso
1: termo?
2: Aqui, eu vejo que antes só do que mal acompanhada mesmo.
1: Tá bom, eu não vou fazer de conta que eu não sei dessa notícia, sabe por quê?
2: Porque
1: isso tá viralizando bastante.
2: Tá, viralizou.
1: Isso, o assunto tá viralizando e
2: daqui
1: tá,
2: a pouco vai tá ser assim, mundo... a mulherada. Você não vai virar homem sacola, não.
1: É. E o pior que você, quando você começa a entender o que quer dizer isso aí, é verdade.
2: Faz sentido.
1: Existe. Às vezes, você vai lembrar de um momento que, caramba, eu já tive uma fase homem sacola.
2: Isso. Aí depois do que você ouvir aqui, você me fala se tu tem ou se já teve um homem sacola na vida.
1: Gente, não é homem fofoqueiro não, não é boca de sacola.
2: Não.
1: Tá bom? É aquele cara que, não, amor, decide você. As crianças... Você vai dar vários exemplos aí, né?
2: Uhum.
1: Né, Dazia? O povo vai se identificar. Muito. E o que mais?
2: Agora aqui é babado, hein? Aqui eu fiquei passada, querido. Graciane Barbosa brincou sobre um trisal com Belo e Viviane Araújo na ficção. E sabe o que ela disse? Pagando bem, eu topo.
1: Se precisar de um pra ser... Quatro, minha filha!
2: Que isso?
1: Não,
2: é
1: tá.
2: O quê? Você vai mesmo?
1: Não. Eu tô falando, se precisar de mais um,
2: mas
1: pode chamar mais um.

0: ator, ou chamar um cantor. Gente, não vai dar certo. Isso aí não dá certo, não.
1: Já pensou?
0: Ela que pare, porque ela tá provocando.
1: Eu tô achando que ela... Isso significa que ela tem esses tipos de pensamentos.
0: Meu Deus do céu. E, ó, gente, pagando bem o que tem.
1: Eu topo. Pagando bem, eu topo, ela disse.
0: Será que o povo topa qualquer coisa com essa coisa de pagando bem?
1: Né?
0: Vai que...
1: Eu não topo, não.
0: Ah, minha filha, vendo a situação, às vezes, no banco.
1: De jeito nenhum. Tu topa.
0: Olhando, às vezes, assim, na conta.
1: Ah, querido, ela não vai, não.
0: Você não, hein?
1: Ai, ai, fale por você, eu já tô falando por mim.
0: Eu já tô falando aqui. Depende da situação, ó. Gente, vamos falar uma história linda hoje. Isso aqui, eu tava vendo aí, eu falei, não pode ser. Um idoso de 85 anos. O que que ele fez, Dai? Ele começou a fazer pudins na casa... 85 anos, pudins na casa dele. Pra quê? Sabe pra quê? Foi pra praia vender. Por isso que acabou viralizando esse vídeo.
1: 85 anos. Ele preparava o pudim?
0: O pudim ia pra praia vender. Sabe pra quê?
1: Meu Deus.
0: Pra fazer exame, pra pagar uns exames que ele gostaria de fazer, porque ele não consegue fazer... Onde ele precisa marcar no SUS e tal.
1: Ah,
0: ele quer fazer,
1: gente,
0: isso de forma rápida, quer investigar.
1: Que coisa
0: a
1: linda.
0: Saúde dele, enfim. E aí ele fez e a gente vai ouvir. Por que que ele decidiu fazer isso assim? Então, será que não tinha pessoas na família pra poder ajudar e tal? Teve até gente que começou a ajudar ele também por conta disso.
1: Ah, que bom, graças a Deus.
0: Dá 40. Quanto que é o salário mínimo que você falou aqui? O povo falou que...
1: 1.600 e pouco.
0: E aí estão prometendo pra 1.700?
1: Ah, isso. Ah, ano que vem, gente, vai ter um aumento. Aquele aumento de todo ano, de 100 reais, vai pra 1.700 e pouco.
0: Gente, juízes recebem sabe quanto?
1: Quanto?
0: Mais de 3 milhões em um único mês. O STF mandou o quê? Suspender os pagamentos que são considerados irregulares. Teve juiz que recebeu num único mês, sabe prêmio de Mega Sena de 500 mil, assim?
1: Ah.
0: Recebeu 500 mil, minha
1: filha.
0: Que
1: bonito!
0: E aí a gente fica... A gente
1: enquanto
0: se
1: a gente
0: aqui
1: tem que sobreviver com um salário mínimo.
0: Tá difícil,
1: que legal,
0: hein?
1: Né? Ó, aplaudindo, hein?
0: Isso. De pé,
1: de pé. Vamos aplaudir de pé.
0: Isso aí.
1: Essa feiura toda.
0: Isso aí. Que feiura, pelo amor de Deus. Vamos lá, então, os assuntos já estão na mesa. Vem com a gente aqui, WhatsApp liberadíssimo. 9198

0: Cristiano, não namora? Ai, meu Deus. É melhor mesmo. Não namore, não case, porque senão tu vai ter problema. Tô chega de problema daí 40.
1: Eu, hein? Eu tô de boa, entendeu? Tô tranquila.
0: Quer causar confusão
1: e aqui
0: aí,
1: tá
0: ó.
1: O quê? Tá tranquilo? Tá favorável.
0: Fiquei sabendo que o rei daqui a pouco vai falar, hein?
1: Ah, é, ele apareceu?
0: É, daqui a pouco ele vai entrar aí, ó.
1: Eu não falei pra você? Ele foi verdade. Curtir, querido.
0: Meu pai fala assim, gandaieiro!
1: É, pois é, gandaieiro mesmo. Deixa ele.
0: É, deixa ele.
1: Deixa ele curtindo lá. Curtindo. Agora eu quero falar sobre o homem sacola plástica.
0: Meu Deus, lá vem.
1: Você conhece?
0: Só conheço boca de sacola. Quem é o homem sacola plástica? Não. Deixa eu te falar, eu vi um vídeo de uma especialista falando sobre... É, ela recebe muito no consultório esses casos aí. E aí foi que...
1: Então, eu vou explicar. Porque com certeza o nosso ouvinte também não sabe o que é o homem sacola plástica.
0: Meu Deus.
1: Gente, homem sacola plástica é aquele homem que parece um namorado, um marido perfeito, sabe? Ele é tranquilo, não reclama,
0: tranquilo
1: aceita
0: até
1: tudo, é. Nossa, você fala, meu Deus, hein? Que homem. Mas aí é assim que funciona. Onde nós vamos jantar? Você pergunta pra ele. Aí ele fala o quê? Ah, você escolhe, amor. Então tá bom, é. Que filme nós vamos ver? Ah, tanto faz.
0: Quer uma série? Pode escolher série.
1: Né? Pra onde nós vamos viajar?
0: Ah, o que você escolheu, eu tô feliz.
1: É, decide aí. Aí no começo, tudo é maravilhoso, né? Fala, nossa, como ele é bonzinho. Nossa, tudo. Ele fala que, ó, tá bom. Tudo
0: saco,
1: ele
0: né?
1: fala assim, vê, amor. O importante é, você tá bem, né?
0: A impressão que
1: só
0: não é
1: vamos.
0: Importante o negócio, né? Que tipo assim, tanto faz como tanto fez.
1: Exatamente. Aí o que acontece? A mulher, com o passar do tempo, ela vai parando pra pensar e ela fala, peraí. Sou eu que tenho que decidir tudo. E aí entra o quê? A teoria da sacola plástica. Por quê? Porque a sacola plástica, olha a comparação.
0: Ai, meu Deus, lá vem.
1: A sacola plástica, ela é leve, flexível. E ela vai tomando ali a forma que você dá, né?
0: Verdade.
1: Colocou dois produtos na sacola, tomou uma forma, é. Isso. Colocou quatro, ela toma outra forma. Gente, não dá, né? Não dá, porque o problema é assim, o problema não é o homem ser tranquilo. O problema, gente, é quando ele nunca toma iniciativa pra nada. Imagina você viver com um homem desse?
0: É,
1: não
0: e,
1: dá,
0: e,
1: né?
0: E, gente, que fique claro, não tem nada a ver com falar que, ah, mas os dias de hoje, os homens, não sei, a gente tá falando de homem que tá dentro de um relacionamento.
1: Isso.
0: Que às vezes não toma iniciativa.
1: Não toma iniciativa, não opina
0: não
1: em nada.
0: Decisão,
1: joga
0: quer...
1: todas as decisões pra mulher.
0: Não tem nada a ver com machismo também, falar assim, não, vai decidir. Não é isso.
1: Claro que não.
0: É você negociar as coisas ali no dia a dia. Ô, o que eu compro no mercado? Compra qualquer coisa, do jeito que tá. Por isso que os amantes chegam. É, tá aí os amantes, meu amigo. Eu tinha colocado a trilha aqui, ó.
1: Os amantes?
0: Os amantes. Quantos amantes? Pera aí, não, aqui, ó. Os amantes. Aí quando o amante chega com aquele charuto. Olha, tia. Preparei algo tão especial pra você. Aí o amante ou a amante chega sempre.
1: Todo trabalhado na iniciativa.
0: Lembra lá atrás do Jardim do Éden, a serpente, a cobra, ela chega te seduzindo, minha filha.
1: Né?
0: A cobra, às vezes, ela chega. De um jeito que você não espera.
1: Não, e aí tem gente que vai falar assim, ué, mas a mulher hoje em dia não gosta de ser a mulher empoderada? Ela é empoderada, mas ela não é gerente de relacionamento, né, gente? Pelo amor de Deus. Você é empoderada, mas você quer o quê? Você quer um homem que tem opinião, que tem iniciativa, que saiba dividir as decisões com você, porque senão você fica sozinha, né? Eu, por exemplo, eu não quero um homem que manda em tudo. Ah, ele manda em tudo porque senão ele não é homem. Não, ele não precisa mandar em tudo, mas ele também precisa o quê? Fazer alguma coisa, porque senão a mulher, ela carrega o relacionamento nas costas sozinha.
0: Não tem nada também a ver com o bananão. Não é do bananão que a gente tá falando.
1: Exatamente.
0: É o homem que, às vezes, ele trabalha, ele chega em casa, tá, não sei o quê. Mas toda decisão fica nas costas só da mulher.
1: Gente,
0: toda,
1: e outra, relacionamento é parceria. É eu decido, você decide, a gente conversa, resolve. É isso. Né? Não é assim que funciona?
0: Eita, que ficou até brava aqui.
1: Ah, com certeza.
0: Ô, Dai.
1: Imagina você ter que decidir até pra onde você vai jantar. E tudo, tudo. É uma viagem, um jantar, tudo. Deus me defenderá de um homem desse.
0: Até as 9. O que você quiser fazer, pra mim, tanto faz, querida. Quer que eu vou de
1: tanto
0: música?
1: Tanto faz, não.
0: Quer que eu vou de música?
1: Você tem a iniciativa, toma uma atitude e faça esse programa acontecer. Eu tô aqui pra te ajudar. Parceria, não pra fazer sozinha.
0: Ai,
1: bora.
0: Olha aí, ó.
1: Bora.
0: Nossa, gente.
1: Vai.
0: Você tá vendo, ô maridão, ô esposa? Vamos participar aqui, ó. WhatsApp liberado, tá? Se a esposa é desse jeito, ou a sua esposa, né? Pode
1: isso.
0: Ser também a mulher. A
1: claro.
0: Mulher sacola. Sacola do quê? De plástico.
1: Sacola plástica.
0: Sacola de lixo.
1: Sacola de plástico.
0: Oh, meu Deus. Mas também se não der certo, pega esse homem ou alguém desse relacionamento. Põe nessa sacola e joga fora.
1: Exatamente. É relacionamento chama relacionamento. Não é feito pra você estar sozinho, não.
0: Depois...
1: Eu, hein, fazendo tudo sozinho, tudo sozinha.
0: Repito.
1: Sai fora.
0: O amante chega sempre seduzido. Ó, 9198
1: 409
0: 6019.
1: Bora,
0: gente, vem.

0: Paraty é tudo e muito mais carinho. Toda mulher é de Brito e Samuel. E agora o papo é com você, homem, porque ó, enquanto o Vanderlei tá sentando aqui, chegou todo externinho hoje, todo bonitão. Vai falar com você, homem. Porque às vezes, Vanderlei, a gente chega a ter vergonha de perguntar tantas coisas, de colocar em pauta assuntos sobre a nossa potência sexual. E é por isso que você tá aqui hoje pra, de repente, até responder, tirar a dúvida do ouvinte e de mostrar a solução também, né, Vander? Boa noite.
1: Opa, boa noite, boa noite. Olha, tem muita gente assim, ouvindo agora, né?
0: Uhum.
1: E às vezes é um tema que realmente o homem, ele fica até com vergonha de perguntar, porque quando ele pergunta, é como se ele revelasse que ele tá passando por essa dificuldade.
0: É sempre aquela coisa, né? Ah, o meu primo tá perguntando, ou o meu vizinho queria saber. É sempre essa.
1: É assim. Sempre isso. Então, assim, olha, que interessante. 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
1: 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O que que tem nessa fórmula? Tem os ativos que um homem acima de 30 anos precisa. Então, o que que a gente precisa de essencial para aumentar a testosterona?
0: Uhum.
1: Aumentando a sua testosterona, a sua energia, o seu vigor, a sua disposição, esse cansaço, esse peso nos ombros, ele vai diminuindo e gradativamente vai aumentando o quê? Vai voltando a libido.
0: A libido,
1: o
0: né?
1: Desejo, o fogo, da paixão.
0: Ei.
1: Além disso, olha, Márcio, Dai, além disso, é interessante por quê? Porque o homem, ele começa a recuperar aquela versão que ele tinha quando era mais jovem,
0: uhum.
1: Sabe? Jogar o primeiro tempo, jogar o segundo tempo. O que que acontece? Quando o homem joga o primeiro tempo e pronto, estourou o champanhe, acabou a noite.
0: É verdade.
1: Por quê? Porque ele não recupera e o homem não consegue fingir. Então, assim, ou tá ou não tá 100%. Quando você faz a suplementação com o Up for Men, você vai melhorando isso. É o tempo refratário.
0: Até a sua disposição, né? Antes de qualquer coisa, né, Vander? Até a sua disposição pra você viver, pra você pensar sobre isso, porque você fica mais ativo, né?
1: Fica muito mais ativo, melhora o relacionamento, porque o homem descobre que ele ainda é capaz de recuperar, de comparecer, de ter um sexo de melhor qualidade,
0: uhum.
1: Independente da sua idade. 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
12: A China, maior compradora mundial de soja, importou menos em julho. As compras caíram 1,6% em relação ao mesmo período do ano passado, totalizando 11,48 milhões de toneladas. A queda tem explicação dupla. O volume do ano passado foi puxado para cima pela guerra comercial com os Estados Unidos, o que deixou a base de comparação alta. Além disso, analistas apontam menor demanda por ração animal, refletindo a redução no rebanho de matrizes suínas do país. Mesmo assim, no acumulado de janeiro a julho, as importações chinesas cresceram 0,7%, somando 61,51 milhões de toneladas.
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0: Hora de Brasília. Hora da 40.
1: Bora. Olha. Quer saber de fofoca?
0: Meu Deus do céu, vem com a gente. Já, já. Tem ainda o assunto da Graciane, além do que a Dai já falou sobre o homem sacola de plástico, né? Tem da Graciane, vou falar do senhorzinho de 85 anos e tudo mais. Tu tem alguma coisa aí?
1: Claro que eu tenho.
0: Meu Deus do céu, lá vem.
1: Vitube e Eliezer vão casar.
0: Vão casar?
1: Eles
0: não são casados, não?
1: Ainda não.
0: Ah, não são no papel.
1: É.
0: Moram juntos.
1: Isso.
0: Ah, tá.
1: Eles vão casar agora, né, na igreja, ela vestida de noiva, aquela coisa toda bonita.
0: Ai, que legal.
1: E aí eles vão casar nesse final de semana.
0: Fim de semana agora, né?
1: E a Vitube fez o quê? Foi lá experimentar o vestido de noiva. Que assim, gente, é um momento marcante na vida de todas as mulheres.
0: Daí, como eu não entendo muito, a prova do vestido você já começa a fazer quanto tempo, assim? Quanto tempo do casamento?
1: Tipo, meu meses? Filho, aí depende. Tem gente que vem em cima da hora, tem gente que vê isso meses antes.
0: Ah, então ela já
1: mas
0: tá
1: você vai indo, né? Vai indo até lá pra ver como tá o vestido, se tá bom, se não tá.
0: Tá legal,
1: e quando tá próximo do casamento, né? Uma semana antes, alguns dias antes.
0: O vestido oficial tá praticamente.
1: Você vai lá pra fazer a prova final, né? Pra ver se tá tudo certo, né? A fazer alguns ajustes. Vitube foi ver o vestido.
0: Eita, o vestidão.
1: O que aconteceu?
0: Caiu o café.
1: Não.
0: Não, tá rasgado.
1: Não.
0: Não, o que que aconteceu?
1: Ela engordou.
0: Meu Deus! Ô, Vitube! Não, Vitube!
1: O Vitube tá apertado. Ela tá desesperada porque falou que o vestido não fecha. O vestido não fecha.
0: Mulheres é que nem luta de UFC. O cara tem que chegar num peso, o lutador ou a lutadora tem que chegar num peso pra lutar no dia.
1: Isso.
0: Você chegou naquele peso? Vai lá, beleza. No dia pesou, tá tudo certo.
1: E aí o que aconteceu? Ela toda desesperada, postando, falando pro Eliezer que ela precisa perder de 1 a 2 quilos em 3 dias.
0: 3 dias?
1: Colocou uma cinta que aperta, aperta, aperta, aperta. E aí o que aconteceu? Vieram as críticas.
0: Tá vendo? Não se
1: todo
0: cuidou.
1: Mundo criticando ela. Não. Falando que ela tá dando mau exemplo pras pessoas. Porque como que uma pessoa perde 1, 2, 3 quilos em 3 dias?
0: Três,
1: e colocando cinta pra apertar a boca do estômago. Enfim, essa daí só tá se lascando, hein?
0: Ô, Vitube,
1: é melhor você guardar pra você os seus perrengues.
0: Gente do céu! Ou então não expõe, né? Sabe que tá difícil, vai ficar os pneuzinhos de fora ali. Ninguém vai ver, gente, pelo amor de Deus.
1: Minha filha, o que eu falo pra você? Se não der tempo de ajeitar o vestido, mas dá, né? Porque sempre dá um jeito. Porque não é no dia, faltam alguns dias ainda. Mas se não der,
0: viu?
1: Inventa alguma coisa, algum elastiquinho na parte de trás do vestido. Mas vai dar
0: se
1: tudo certo.
0: Usar a cinta no dia. Tem muita mulher que
1: que,
0: usa
1: ó,
0: cinta por baixo de roupa. Tá,
1: Vitube,
0: mas...
1: meu conselho pra você é... para de ficar expondo tudo, porque a coisa não tá muito boa pra você.
0: Já não.
1: Depois
0: tá legal,
1: daquele reality lá que você fez da patroa, né?
0: Pois é, começa aí, ó. Ai, meu Deus do
1: não
0: céu.
1: Não dá, não era da patroa, era acho que outro nome. Era dos funcionários
0: assim,
1: dela.
0: Dos funcionários dela, é mesmo. Patroa, funcionário.
1: Isso.
0: É isso aí. Ai, meu Deus. Ó, o homem sacola... de plástico? Gente, eu tô com sacola de lixo aqui, eu tô quase falando
1: não,
0: homem
1: menina,
0: sacola de lixo.
1: Sacola de plástico.
0: É. Tudo bem que às vezes tem homem muito lixo aí na vida,
1: isso.
0: Mas não é sobre isso hoje.
1: Aí vamos... é boy lixo mesmo, a gente já fala lixo, não é sacola não, é lixo mesmo.
0: Fala, Raquel.
2: Com certeza é uma forma de fugir da responsabilidade. Num casal, uma pessoa só não pode decidir sozinha nada. Eu acho que tudo tem que ter um diálogo e os dois chegarem a uma conclusão. Isso acontece muito aqui em casa. Quando meu marido não tá afim de se estressar, ele faz a mesma coisa. Ah, você decide, você que sabe. Vê você, é tudo assim. E eu fico muito chateada, porque isso não pode acontecer.
0: Eu acho que é o homem pensar que só ele tá com a cabeça cheia, que ele trabalhou, que ele tá não sei o quê, que tem muitas coisas pra pensar, dívida pra pagar. Isso é coisa do casal, gente.
1: Relacionamento é troca.
0: A dívida que vai pagar é do casal, a compra que tem que fazer é do casal. Tudo que...
1: Então, tem que ter iniciativa.
0: A preocupação é dividida também.
1: E tem que ter responsabilidade dos dois lados.
0: Ô, mas pega leve aí, mulherada. Pelo amor de Deus, você também homem, hein? Entra aqui e fala.
3: E o seu marido não chegou em casa ainda, aproveita e já manda áudio pra cá e já conta.
1: É, e se você é um homem sacola, como é que é? Agora já até eu.
0: Boca de sacola.
1: Sacola de plástico. Até eu já tô esquecendo. Você falou tanto lixo que agora eu tô aqui, ó, pensando. Então fala, fala assim, ó, eu sou, assume, isso, eu sou.
0: Tô tentando melhorar, né?
1: Eu sou saquinho aí, ó. Sacolinha de mercado, já vou mudar.
0: Fala, Lilian.
4: Eu já tive um homem sacola na minha vida. Deus me defenda. Relacionamento não é isso. Relacionamento é você andar lado a lado e os dois se ir junto e fazer junto. Isso. Não ficar e você faz lá o que você quer. Não, não é o que você quer. Porque também a mulher depois monta em cima. Quando o cara começa a falar só ela que faz... Já tô sozinha, graças a Deus, há algum tempo, porque eu também não gosto de homem, nem sacola, nem homem que fica mandando. Então, prefiro ficar sozinha.
1: Né? E outra.
0: É. O que pode acontecer, é... Dai, é que se der errado, um vai ficar jogando na cara do outro, né? Agora, se os dois decidir, tá vendo, ó, deu ruim, e agora? Os dois saem até rindo da
1: gente,
0: situação.
1: Gente, se é pra decidir sozinha, se é pra fazer tudo fica sozinha, sozinho. Fica sozinha.
0: Verdade, verdade. Arlete aqui, ó, mesmo assunto.
5: Eu acredito, eu estou casada há 24 anos, que é a forma mais confortável de fugir da responsabilidade de decidir tudo junto. Aí a carga fica totalmente pra mãe, nesse caso que eu sou mãe. Então quem responde pelos filhos, pelas responsabilidades, sou eu. Na maioria das vezes eu digo que o meu marido, ele só é provedor. E quem dirige a casa e comanda sou eu.
0: Arlete, eita, Arlete, é... Isso aí. Gente, pode expor. Tudo bem. É hora de repente, até desabafar, colocar pra fora. E se tem um casal desajustado nas ideias, nas coisas aí, é bom, de repente, alinhar os pensamentos e tal. Porque, sabe, o dia a dia consome a gente, mas não pode, gente não pode levar isso pra dentro de casa. Leva... Daqui a pouco, não, decide você. E você começa
1: é
0: a dar,
1: por isso que você tem um parceiro, uma parceira, né? Para né? Os dois se ajudarem.
0: É isso mesmo.
1: Né? Em todas as situações.
0: Se der errado, os dois...
1: Deu errado pros dois.
0: Bora lá, vamos tentar
1: aí, ó,
0: de novo.
1: Pega a mãozinha, levanta e fala, vamos junto de novo.
0: Erramos, vamos lá, estamos prontos pra errar de novo. Bora, embora. Senhor de 85 anos, vendendo pudim na praia, gente, pra fazer exames. Vamos ouvir o Jean aqui.
6: Isso é uma vergonha pro nosso país, sabia? 85 anos, o cara vendendo pudim, sendo que ele poderia estar descansando, porque a aposentadoria que ele recebe não dá pra nada, entendeu? O mais absurdo ainda, eu vou falar pra vocês, é porque tem jovens, que não quer trabalhar, prefere ir pra vida do crime e fala que é vítima da sociedade porque ninguém dá oportunidade pra ele. Sendo que você cria a sua oportunidade.
0: Recebem dinheiro até pra estudar. Tem jovem que tá recebendo até dinheiro pra estudar e não tá dando valor a isso, nem aos estudos. A gente vai falar desse assunto daqui a pouquinho, Daizinha, desse idoso aí. WhatsApp liberado, como sempre. Vamos lá, Daizinha, 9198
1: 409-60-19.
0: Ele tava com vontade de falar o 19 ontem. Como que ele fala? Ia falar o 19?
1: 19.
0: Aí, ó.

0: Maratiletano é muito mais, Nando Moreno, Rio Negro e Solimões, chapeludo!
1: Ela gosta demais de um chapeludo.
0: Música da semana, gente, R$500 te esperando aqui na Nativa, pertinho das 9, hein? Vamos lá, falar de... Atenção, Seu Vital Maria Costa. Quem é Seu Vital?
1: Quem?
0: 85 anos.
1: Ai, que fofo. Já sei quem é. Ele que foi vender pudim na praia.
0: Exato, Daizinha. Mas por quais motivos, hein, gente? Queria sair de casa, ele quer se sentir disposto, vivo, 85 anos. Não, ainda quer trabalhar. Gente, Seu Vital, ele foi visto na praia de Casa Caiada, em Olinda, carregando lá uma caixa de isopor e tava vendendo uns pudins. Sabe pra quê? Pra fazer seus exames. Vamos ouvir aqui o Seu Vital, que tem um áudio dele.
2: Eu tenho 85 anos, tenho esposa, tenho filhos, então fiz os pudins, fui vender na praia. Eu agradeço muito o pessoal ter poupado meus pudins. É só porque eu precisava fazer esse exame rápido, porque o suor demora muito. E o médico queria o exame rápido. E eu não tinha esse dinheiro. Gosto de andar, gosto de passear, gosto de vender as coisas, ok? É saúde. Obrigado mesmo. Deus abençoe você.
0: Ele não tem esposa, que não tem filho, é isso que ele falou no comecinho, né?
1: Tá sozinho, né?
0: Gente, 85 anos, hein? Ele precisa marcar seus exames, né? Mas aí ele vai tentar marcar, por exemplo, ele falou, tenta marcar pelo SUS, Dai.
1: Demora demais.
0: 3 meses, 4 meses, tá. Às vezes você tem um idoso aí na sua casa, na sua família, até você quer marcar e sabe que o quão difícil é, né? Enfim, ele foi até ajudado, sabia? Ele expôs essa dificuldade aí.
1: Graças a Deus,
0: né? Esse vídeo foi gravado, esse vídeo que fizeram dele, foi agora, no último domingo. Depois da repercussão, as pessoas de várias partes do país começaram até a mandar dinheiro. Porque tem um pix dele na caixinha do pudim.
1: Ah, que lindo.
0: E aí começou a viralizar. Eu vi muita gente compartilhando, inclusive, só o print do pix do Seu Vital. Gente, ele ficou assustado. O velho quase teve um piripaque de tão assustado que ele ficou por conta da ajuda, da comoção de muita gente do nosso Brasilzão. Ele falou que não pretende ficar parado. Ele quer continuar trabalhando. Isso faz bem pra ele, inclusive pra saúde dele. Pô, gente, mas a gente vê assim, um senhor de 85 anos não era pra estar mais assim, trabalhando, né? Preocupado porque ele tem que fazer os exames, né?
1: Tadinho, isso é um convênio, né? A gente fala que é muito importante um convênio, mas infelizmente nem todo mundo tem condições. Até porque é caro.
0: Ele vai ter
1: e principalmente na idade dele.
0: Sim.
1: O convênio fica bem mais caro.
0: A demora tá no sistema de saúde. São várias questões que colocam a gente assim. Pô, é uma vergonha, que nem o Jean até colocou, o nosso ouvinte colocou há pouco aqui. Uma vergonha, gente. É força do Seu Vital ou é porque a situação tá obrigando ele a trabalhar com 85 anos? Sabe o que é o legal agora? Além de toda a ajuda do povo? Eita, aqui é o seguinte. Ganhou os exames.
1: Ganhou! Gente, que alegria!
0: Ganhou os exames.
1: E aí?
0: Falou que quer se casar agora. Olha aí.
1: Peraí, Seu Vital. Peraí. Entendi. Ele tá fazendo exames pra ver se ele tá bem de saúde.
0: Oxe, lógico.
1: Pra poder... Isso?
0: Vai cuidar da saúde.
1: Mas tá bom.
0: Ele dando entrevista.
1: Mas, ó, gostei.
0: Agradecendo a repercussão, tudo e tal, falando dos exames que ele ganhou e falou assim, pretendo me casar. Oxe. Gente,
1: não tem idade
0: não
1: pro amor,
0: não,
1: né?
0: Tem.
1: Não tem, mas eu... Se eu fosse o senhor... Eu sairia de problema.
0: Não desiste desses pudins, Dai. Agora é hora dele
1: não
0: pegar
1: desiste.
0: Isso aqui, ó. Fazer viralizar esse pudim aí, minha filha. Faz uma marca. Pudim do Seu Vital.
1: Mas eu acho, sabe? Que Seu Vital já aproveitou, meu filho, pra dizer que tá querendo namorar, que é pra ver quem vem.
0: Eita, que quer um pudizão.
1: Quer namorar não, né? Quer casar logo. Gente.
0: Ai, bonitinho, gente. Ó, parabéns pro Seu Vital aí, ó.
1: Parabéns. Lindo.
0: Deu até vontade de comer pudim agora,
1: tá,
0: né?
1: Tá vendo como não tem só pessoas ruins
0: no
1: mundo?
0: Não tem.
1: Existem pessoas muito boas,
0: verdade,
1: também, de coração bom, né?
0: É isso. E o Seu Vital, né, é um exemplo de que, gente, a gente não pode parar. Se o Seu Vital ficasse em casa, aí que o problema de saúde ia se agravar e tal, de repente ele não estaria nem aqui pra tá falando. Mas, ó, 85 anos não
1: e ele
0: desistir,
1: tá bonitão, assim. Viu?
0: Eita,
1: Seu Vital vai casar! Ó, peraí. Não. Você fica de olho no seu Vital. Começa a seguir. Ele tem Instagram?
0: Se não tiver,
1: vamos procurar.
0: Fazer.
1: Porque é sério, agora é sacanagem.
0: Se o seu Vital casar e eu
1: continuar aqui, ó, nesse celibato, aí é sacanagem.
0: Ai, meu Deus.
1: Aí é sacanagem.
0: Vamos entrar nesse assunto aí, 9198409.
1: 6019.
0: Eu tô acreditando mais no seu Vital do que em você, viu?
1: Eu não duvido.

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0: maior grupo de zap do mundo. Daizinha, eu tenho que te falar, Daí.
1: O quê?
0: Eu tenho que te falar que
1: o
0: hoje...
1: O quê?
0: Inclusive, daqui a pouco ele vai entrar dando mais informações, mais detalhes. Porque é o seguinte, chegou o grande dia. Música gostosa.
1: Adoro!
0: Conhece Léo Magalhães?
1: Claro.
0: Conhece
1: Oi.
0: Fátima Leão?
1: Maravilhosa.
0: Linda, né? Gabi Rafa.
1: Gabi Rafa.
0: César e Paulinho.
1: Claro.
0: Meninas, o Eliseu é o pai. Eliseu é o pai. O Léo. Luciano Camargo, você conhece esse cara, Luciano
1: claro
0: Camargo?
1: Claro que eu
0: Leonardo.
1: Conheço.
0: Estamos falando, atenção gente, é hoje. Coração Sertanejo, o empresário e artista. Artista, vários artistas, foi pra Raça Negra, Léo, Yasmin Santos, entre outros

0: noite maravilhosa que hoje vai acontecer. O Alan, realização de um sonho. O Alan sempre gostou de empresariar, de estar nos bastidores, mas hoje ele vai estar realizando esse sonho e vai cantar junto com esses artistas aí. Coração Sertanejo, daqui a pouquinho a gente vai colocar o Galinha aqui, tá? Alan Coração, vai lá no arroba Alan Coração, começa a seguir, gente, porque vai ser demais, hein?
1: Memorável. Falei pra tu, que se o véio não veio, é porque ele tava onde? Num lugar maravilhoso, né?
0: Por isso que
1: você acha que ele ia perder?
0: É disso que o velho gosta.
1: É disso que o velho gosta. E eu também gosto, meu.
0: Ai, meu Deus do céu. Ô, Galinha, a próxima vez você vai levar a gente, tá?
1: É, leva a gente, poxa.
0: Já avisa o Alan aí, ó.
1: Segunda vez, hein, que você vai e não leva a gente.
0: Avisa o Alan aí que, ó. Seguinte, ó. Vou trazer duas pessoas aqui.
1: Isso.
0: Em breve, tá?
1: Alan. É. O restante do grupo tá indo.
0: Eita, olha aí, ó. Alan Coração. Isso aí, gente, ó, são 7:09. Vamos lá, vamos colocar os ouvintes aqui. Graciane. Graciane Barbosa, ela falou o quê? Que topa fazer um trisal?
1: É na ficção. Diz ela que é só na ficção, né? E que se pagar bem, ela topa.
0: Se pagar, ela topa.
2: Eu nem assistiria, porque eu tenho um nojo deles. Essa história deles é um nojo.
0: Luciana, por que essa raiva no coração?
1: Eita, gente, deixa ela, fala mais.
3: Eu acho que seria muito mais pela curiosidade de ver os três juntos. A história teria que ser boa, claro, né? Mas a maior atrativo seria justamente a química, o potencial de render cenas. Em situações bem inesperadas. Se o roteiro fosse bem de verdade, aí seria o combo perfeito. Curiosidade, mais entretenimento, mais história, né?
0: Ah, é. Isso é verdade. Ia render, mano.
1: Claro que ia. O povo gosta disso. A galera gosta do barulho.
0: é tipo isso. Já vou falar aqui, gente, também um assunto sobre juízes que receberam até 3 milhões no único mês. O STF mandou o quê? Suspender os pagamentos que são considerados irregulares. Fosse dinheiro, ó, a gente sabe que tem advogado aí que ganha, o escritório ganha milhões, tem ações, grandes clientes, mas quando é dinheiro público, daí?
1: Oh, aí é sacanagem,
0: não,
1: né?
0: É sacanagem, aí
1: é
0: não.
1: Feio,
0: aí
1: né?
0: É na nossa cara.
4: Eu tô super de acordo que eles têm que pagar por que eles estão fazendo e não estão cumprindo a regra do que tem que ser pago realmente. E eles têm que responder sim ao processo, sim, né? Porque a lei é pra todos, não é porque eles são ministros, que eles são deputados, que eles são juízes, que eles não vão cumprir regra. Isso não existe, a regra é para todos. Super de acordo.
0: É, o exemplo tem que vir de cima, né? Porque enquanto isso a gente tá aí, assalariado, vivendo de um salário mínimo e tal, isso. É o seu vital que precisa ir no médico, não tem dinheiro.
1: Tem que vender pudim na praia.
0: Com 85 anos, Daizinho.
1: É um absurdo.
0: Meu Deus do céu. Ai, homem, sacola de plástico. Como que é teu homem em casa, hein?
5: Ai, gente, eu tenho uma história pra contar. Eu namorei um rapaz, eu namorei 6 anos. Ele, tudo que eu falava, né, vamos tal lugar, vamos. Onde a gente vai? Ele, ah, você escolhe. Vamos assistir esse filme? Vamos. Quando a gente completou 6 anos de namoro, no dia dos 6 anos de namoro, eu decidi. Se eu entrar no carro e eu perguntar pra ele onde a gente vai, e ele falar assim, você que sabe, eu vou acabar aí. Entrei no carro, perguntei pra ele, onde a gente vai? Ele falou assim, ah, você que sabe, meu amor. Falei, ah, tá bom, vamos ali na pracinha resolver. Ah, terminei o namoro aí mesmo, porque eu tava cansada. Tudo Boa. Eu que decidia. Tudo eu. E uma hora a gente cansa mesmo, a gente precisa de um homem que mande um pouco na gente, que assuma o controle.
0: Ele foi muito burro. Ele foi muito burro.
1: Quando e
0: ele
1: ela fez carro. Certinho, por quê? Porque ela já, ó, terminou.
0: É, quando ele
1: cortou
0: entrou no carro.
1: O mal pela raiz.
0: Ela olhou sério pra ele, Onde nós vai? Ele falou, vamos voltar pra casa, vamos dormir. Eu já falava isso. Será que ele ia acabar também ou não?
1: Peraí, vamos voltar pra casa e vamos dormir?
0: Minha filha,
1: a mulher tá toda linda, maravilhosa, arrumada. Acabei de crer que você é homem sacola. Homem sacola de plástico.
0: Pronto,
1: melhore,
0: eu não sou boca
1: hein?
0: De sacola mais.
1: Melhore, não, é boca de sacola.
0: Boca de sacola de plástico.
1: E sacola de plástico. Cuidado, hein? cuidado que tu perde, hein?
0: Eu sou daqueles que gostam de fazer coisa diferente. Bora!
1: É, ultimamente até que ele vem tendo iniciativas.
0: Bora, isso
1: né?
0: aí.
1: É ele que chama a gente pra sair aqui.
0: É, lógico,
1: e
0: gente.
1: E aí, galera,
0: lógico.
1: O que a gente vai fazer hoje? Até me assusta. Até falo, porque... nossa, tá todo trabalhado na até iniciativa.
0: Tem balada que vocês vão, que vocês estão voltando, eu tô acordando, minha filha, então...
6: Então, pra mim, esse negócio de decide aí, você decide, pra mim, na minha opinião, é uma forma de fugir. Fugir da pergunta, fugir da responsabilidade, de decidir junto as coisas, porque é jogar a responsabilidade na costa de um só. Porque se é um relacionamento a dois, tem que decidir junto.
0: É isso aí, gente. É caminhar junto. É, ninguém solta a mão de ninguém, tipo isso. A Maria vai falar aqui do seu Vital, gente, 85 anos, vendedor de pudim na praia pra fazer exames, hein?
7: Nativa, eu penso assim, ó, que hoje em dia tem muitos jovens de 80 anos trabalhando, enquanto os 18, os 19, que são os idosos da vida, dormindo até tarde, esperando o pai e a mãe chegar com o pão de cada dia. É bem assim hoje em dia. Eu admiro a idade dele, tá com essa força de vontade ainda de conseguir a rendinha maior para a vida dele, que é a aposentadoria também.
0: É, Maria, falou tudo.
1: Falou mesmo, a nova geração quer o quê, né?
0: Tem os
1: pelo pai
0: anos.
1: Pela mãe o tempo todo.
0: E seu Vital ainda quer casar, minha filha.
1: Quer casar,
0: eita,
1: gente.
0: Eita, que o velho quer... O velho... Oxe, hoje dá, minha filha. Hoje dá.
1: Ué, aquela ele senhora... Você falou esses dias de uma senhora... Que teve um relacionamento de 60 e poucos anos.
0: Sim.
1: E casou com 90, casou... porque ela precisava ter certeza.
0: Precisava ter certeza.
1: Olha,
0: nossa,
1: aí.
0: Gente, não acabou.
1: E outra?
0: Não é notícia de quinta, não. Isso é notícia de verdade mesmo.
1: Ele tá bem, viu? Tá bonitão.
0: Sim. Oxi, ó, você tá pensando o quê? Ó, que a Luzia vai falar o mesmo assunto. Fala, Luzia!
8: Olha, oxi, gente, eu vou te falar uma coisa. A gente vê muito nas propagandas políticas e a fila dos exames e do SUS e de especialidades está zerando, porque cada dia que passa eles estão aumentando os lugares mais de fazer, né, os exames, né? Abrindo mais espaço para isso, né? E zerando as filas. Isso é uma mentira. Tem muito mais de 2 anos que a gente aguarda uma consulta com especialidade, a gente não consegue.
0: Meu Deus, que triste,
1: gente. É triste.
0: Triste demais.
1: A pessoa,
0: isso,
1: essa pessoa está passando por um problema.
0: Exato.
1: E ela precisa, necessita fazer um exame, precisa passar numa consulta e não consegue.
0: E aí você tem seu...
1: E aí a pessoa não tem condições de pagar, por quê? Porque vive de um salário mínimo.
0: Vive de um salário,
1: exato. Vive de aposentadoria, né?
0: Exato.
1: É muito triste, é lamentável.
0: Ó, mas o assunto aqui, homem sacola, fala, Cida!
9: Olha, seria muito bom se funcionasse, viu? Porque aqui em casa não funciona e pelo que eu ando ouvindo por aí, acho que em lugar nenhum funciona. Seria muito bom se funcionasse, porque a minha vida inteira, mesmo casada, foi tudo eu... Tudo eu e tudo eu. Essa é a minha opinião. Eu acho que não funciona. Mesmo assinando papéis, mesmo indo em cartório para dividir as tarefas, as atividades, isso não funciona.
0: Eita, que tem um homem agora. Tem um
1: chegou?
0: Homem agora. Tem o Luiz.
1: Será que ele é sacola de plástico?
0: O que o Luiz vai falar sobre o homem
1: será
0: sacola?
1: Será que ele tá se defendendo? Vamos
0: será?
1: Lá.
0: Será?
10: Homem sacola? Eu acho que o homem deixa a mulher decidir as coisas é pra ela não encher o saco. Porque quando inventa uma viagem, a mulher, ela já vem com tudo programado. Onde vai, eita, almoçar, onde vai fazer tudo. Se você mudar qualquer coisinha ali, meu filho, estraga o passeio. Então, deixa ela se decidir.
1: Mas aí depende, né? Aí também não dá pra generalizar. Aí esse tipo de mulher é o tipo de mulher que gosta de mandar no relacionamento, o que também não é legal.
0: Exato.
1: Porque é o que a gente falou, relacionamento é parceria, são duas pessoas. Então é o que você acha, né, da gente fazer tal viagem, da gente ficar em tal lugar, a gente pode almoçar em tal lugar. O que você acha? E aí? Acha que vai ser legal? Acha que vai ser bacana? Vamos decidir juntos?
0: Aí, pra
1: é
0: ser
1: assim
0: prático,
1: que é, né?
0: Pra não dar discussão, decide você mesmo, não, não.
1: Vai. Sabe o que eu falaria? Pode deixar. Inclusive, estou decidindo ir sozinha. Fica aí, bananão.

0: 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Eduardo Costa, Leonardo, separação. É capaz de dar separação isso aí mesmo.
1: Será?
0: Ai, dá 40, dá 40,
1: será?
0: Dá
1: 40.
0: Será?
1: Só porque nós vamos falar da Graciane, Graciane Ixi. Barbosa, meu do Belo. E também da Viviane Araújo. Ó, mas a Rayane não tá nessa não, viu? A Rayane é a atual namorada do Belo, né?
0: Meu Deus, aí tem a Rayane ainda.
1: Tem a Rayane, mas a Graciane tirou a Rayane. Deixou ali só o Belo e a Viviane, porque são atores. Mas a Rayane, ela tem lá no perfil dela dizendo que é atriz também.
0: Ô, Rayane! Então, entra, vai todo mundo no bolo, minha filha. Você é atriz, mostre o documento de atriz e entre no negócio.
1: Agora eu vou explicar o que aconteceu. Graciane Barbosa participou de um podcast. Aí no podcast sempre tem aquelas brincadeiras, né? Uhum. Aí perguntaram pra Graciane se ela toparia fazer um trisal em uma novela com o Belo e a Viviane Araújo.
0: Eita!
1: Aí na mesma hora, gente, ela respondeu com aquele bom humor dela, né? Uhum. E ela falou assim, pagando bem? Por que não?
0: Então ela topa, hein?
1: Claro que eu topo.
0: Lógico.
1: Aí, meu filho, bastou essa resposta pra internet já criar a novela inteira.
0: Eita lasqueira, tô falando.
1: Se você ver,
0: gente,
1: os comentários, Márcio Cruz. Meu Deus, o pessoal já imaginou aí, ó. A Graciane, aceito sim o trisal, mas no contrato tem que ter 40 ovos por dia, tem que ter frango, tem que ter batata doce, tem que ter o meu horário da academia.
0: Meu Deus.
1: Aí vem o Belo, ó, eu topo também, mas eu quero a minha música na abertura da novela. Aí fica a Viviane lá, né? Plena, linda. Sem entender nada, sem entender como foi parar no roteiro.
0: Será que a Viviane toparia viver isso daí?
1: Acho que não. Até porque ela falou em uma entrevista que foi super desconfortável pra ela.
0: Pra fazer, né, as cenas.
1: Fazer aí as cenas com o Belo.
0: A gente ficava aqui, gente, tentando.
1: Agora,
0: até
1: imagina,
0: se divertir com cena de beijo, isso, aquilo.
1: Imagina dois. Ela se sujeitar a fazer um trisal. É. Ela, Belo e Graciane.
0: Meu Deus,
1: ela não toparia, não. E acho que nem o marido ia querer isso, né? Aí ele ia falar, e você já tá de brincadeira, né? E ó, participou ali uma vez da novela com Belo, agora tá querendo de novo e ainda com a ex dele.
0: Com a ex aí. Meu Deus.
1: Né,
0: será que ia dar certo isso, gente? Juntar
1: mas
0: aí.
1: O povo queria ver.
0: O povo quer a treta.
1: Isso.
0: O povo é boca de sacola, gente. Ave Maria. Você ia gostar de ver, Rafa? O Belo, a Viviane, eu... Olha lá. Ela acha que não...
1: Ah, já eu ia ficar todo dia assim, meu Deus do céu, o que será que vai acontecer hoje?
0: Eu acho que a gente já tá saturado de conteúdo muito certinho. Acho que tinha que ter um negócio pra sair da curva mesmo.
1: É, diferente.
0: É isso.
1: E ainda mais ali, ó, que ele é ex... Da Viviane, da Graciane,
0: olha
1: é tudo ex. Eita, gente!
0: Pois é.
1: Aí não tem aquele de férias com ex? Uhum. Na novela com as ex.
0: De té! 9198!
1: 409-6019.
0: E aí? Você toparia, de repente?
1: Você toparia um trisal, você e as suas ex?
0: Ô, me vergonha que nós somos.
1: Ou você e os seus ex?
0: Toparia não, isso é uma pouca vergonha, menino. Uma ideia, será?
1: Eu não toparia, não.
0: É muito confusão.
1: Sai
0: não.
1: Fora!

0: Gente, Ventura e muito mais, Guilherme Benuto, Luan Santana, quarto, 67. 7h27 agora, hora de Brasília. Vamos falar de saúde. 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
0: Exato, com 85 anos, tá ativo, diz que quer casar agora.
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12: Dor no peito merece atenção. Nem toda dor no peito é um infarto. Mas todo infarto pode começar com uma dor no peito. O desconforto é forte, dura mais de alguns minutos, vem acompanhado de falta de ar, suor frio, náuseas, irradiação para o braço ou mandíbula, procure atendimento imediatamente. Quanto mais cedo o tratamento começa, maior é a chance de preservar o músculo do coração e reduzir complicações.
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0: 7h38, hora de Brasília. Meu Deus do céu, como o horário voa! Já já, senhor Galinha, hein? Já já o Gandaier vai entrar, hein?
1: Que é, já já, daqui a pouquinho.
0: Que tu tem de notinha, Dazinha?
1: Ah, eu tenho uma. Ontem nós falamos aqui da revista Veja.
0: Sim, sim, sim.
1: Que listou ali as 10 pessoas que não são carismáticas.
0: Isso, sem carisma nenhum.
1: João Guilherme ficou bravo.
0: Ele respondeu.
1: Filho do Leonardo respondeu.
0: Puta fofoca.
1: Deu, menino.
0: Ele
1: falou assim, é mesmo? Que bom saber que eu não sou carismático, porque pelo menos agora eu não sou mais obrigado a falar com vocês. Eita, gente! Agora,
0: é isso aí,
1: agora ele vai perder todo o carisma mesmo.
0: Tá vendo? A revista, na hora de querer alguma coisa dele, ele não tem. Como que vai ser? Oh, aqui é da revista Veja, João Guilherme, queria falar contigo.
1: Ele não vai, não.
0: Pegou ar. Ah, podia levar numa boa também, né? Podia levar numa boa. Acho que ele pegou ar.
1: É, eu acho que ele tá certo.
0: Quando é assim...
1: Eu não sou carismático, mas quando a revista me chama ali pra fazer uma entrevista, eu tô lá sorrindo, simpático. Daí, vem me chamar de não carismático,
0: mas
1: tá
0: quando
1: certo.
0: É assim, você vai lá na matéria, sempre tem escrito por, sei lá, se tiver redação ou jornalista que se esconder... Né? Colocou redação, ou até tem o nome do jornalista. Aí você pega aquele nome do jornalista e fala assim: pera aí que eu vou perguntar pra essa Dai 40 quem foi que falou pra ela que eu não tenho carisma. Aí ele podia marcar a pessoa lá no... Agora.
1: É, ah, eu gostei da resposta. Né? É por quê? Porque eu gosto, né? Eu gosto de fofoca. Aí, eu pensei, nossa, agora não vai dar mais entrevista. Mas ó, João Guilherme.
0: Você tá me
1: falou. Agora, exatamente, cumpre. Porque senão fica feio. Porque se eu ver tu lá dando entrevista pra revista Veja, aí ó, além de sem carisma, eu vou te chamar de bananão.
0: Sabia. Josiane falando do homem sacola de plástico.
2: Então, pra mim, esse negócio de decide aí, você decide, pra mim, na minha opinião, é uma forma de fugir. Fugir da pergunta, fugir da responsabilidade, de decidir junto as coisas, porque é jogar a responsabilidade na costa de um só. Porque se é um relacionamento a dois, tem que decidir junto.
0: Eita, que assunto rendeu aqui, tem o Jeffrey. Fala, Jeffrey.
3: Dai, me ajuda aí, Dai.
1: Ah.
3: Eu não sei, acho que tem alguma coisa acontecendo errado lá em casa.
1: Por quê?
3: A minha esposa, ela me chama de sacola murcha. Eu não, vem aqui, meu sacola murcha. Bom dia, sacola murcha. Tudo sacola murcha.
1: Olha, eu não vou poder falar o que eu entendi, Márcio Cruz. Você volte aqui. Nossa, que papelão, hein?
0: Ô, Jeffrey, precisava falar isso.
1: É melhor ele...
0: Ela ficou olhando pra mim
1: é
0: aqui agora.
1: É melhor ele começar a ouvir a nossa propaganda.
0: Eu te entendo, Jeffrey. Eu te entendo, viu?
1: Vamos arrumar isso aí, querido. Não dá, hein?
0: Quando ela te chamar de sacola murcha, Jeffrey, você só fica quieto. Por dentro você vai estar assim, ó. Mas, ó, só fica em paz. Em paz.
1: Nossa, será que isso tá acontecendo com frequência?
0: Ô, Jeffrey...
1: Ô, Jeff, me ajuda a te ajudar. Tu dá um jeito nisso.
0: Up me, a gente falou.
1: E isso foi o que eu falei. É bom ele ficar de olho aí na nossa propaganda. Rapaz. Menino, fica ligado. Fica ligado no começo do programa que, ó, isso. Tem algo bom pra tu. Tu vai resolver os seus problemas.
0: Aí tu já põe aquela roupa de Superman no dia seguinte. Pera, que você vai ver essa
1: aí você vai falar assim, você vai ver o Superman que ficou fraco. Não tô fraco, não.
0: Vai ver
1: eu tô com tudo.
0: Você vai ver o Clark Kent agora. Vamos lá, Lenira, falando aqui do homem sacola.
4: Eu moro 12 anos com meu marido. Aqui é tudo combinado. É as compras, é as contas que nós paga, a feira que nós faz. Graças a Deus aqui é tudo combinado.
0: Olha que exemplo.
1: Olha,
0: né?
1: Que coisa linda.
0: Tinha, gente.
1: É sobre isso.
0: É exatamente.
1: Relacionamento tem que ser assim.
0: Desse jeito, gente. Fala, Adriana.
1: Se não for pra ser assim, eu não quero.
0: Não quer. Pô, até na feira, né? Ô,
1: olha que coisa linda.
0: Vamos parar pra comer o pastelzinho?
1: Eita, pastelzinho. É bom ter ajuda. Hoje mesmo fui pro mercado sozinha. É tenso, viu?
0: Ah, mas aí é que...
1: Não, normalmente eu vou com os meus filhos, mas tava um na escola, o outro trabalhando, aí não dava. E eu precisava fazer a compra.
0: Ninguém ofereceu Ô, querida, quer que eu leve essas sacolas?
1: Não, porque eu ando com a cara amarrada. Nossa. Tipo assim, não vem com graça, hein? Eu tô com pressa.
5: Em casa é tudo dividido. Eu com meu esposo. A gente divide as contas, tipo, eu pago água e luz, ele paga o aluguel, vice-versa. Na hora de sair, se ele tem dinheiro, ele paga. Se eu tenho, eu pago. É tarefa de casa. Chega no sábado, que é o dia de dar aquela faxinona, eu faço uma parte. Às vezes ele trabalha até de manhã, chega, me ajuda a faxinar o resto da casa. Eu tô casada com ele, vai fazer 7 anos com meu esposo. Eu não levanto nem pra fazer meu café da manhã. Ele leva café pra mim todo dia na cama.
1: Ô, mamãe! Ai, que gentleman! Gostei!
6: Olha!
1: É tão lindo, né? Além de tudo, ele tem um romantismo, olha aí. E não é que, nossa, folgada, né? Ai, folgada, o marido tem que ficar levando na cama o café? Não, gente, porque isso não é algo que a pessoa faz todo dia, até pela correria do dia a dia. Mas de vez em quando, né?
0: Nem que seja
1: você
0: só
1: acordar sua esposa. Ei, nem que seja ou você
0: só um
1: também.
0: Copinho de café, né? Só um copinho de café.
1: Ou você, mulher, acordar o seu marido com café da manhã na cama, fazer umas coisinhas diferentes. Gente, tem que ter isso no relacionamento.
0: Como que é um café da manhã diferente daí?
1: Eu não posso falar. Brincadeira.
0: É, o café. Às vezes pode
1: café ser da manhã diferente?
0: Pode ser um às vezes. Você bate algum.
1: Por exemplo.
0: Tipo, de café.
1: Faz uma gemada, que aí a pessoa já fica forte. Aí você faz um pãozinho. Dá pra você pegar o pãozinho de forma e dá pra você cortar ele em formatinho de coração. Ai, que coisa fofa! Aí você frita um ovinho, coloca lá no pãozinho de coração. Coisinhas assim, simples. Aí coloca uma frutinha do lado. Sabe, carta, que não tem mais isso, né? Ninguém escreve mais. Pega uma cartinha assim, ó. Pode ser uma folhinha de caderno mesmo. E escreve, eu amo você. Coloca do lado, olha aí, ó.
0: Que vai pegar
1: simples,
0: caneta, que acorda a caneta,
1: romântico,
0: ficar escrevendo as coisas,
1: e aí depois, meu amor, pra você, mulher, tu dá um chá.
0: Chá do quê?
1: Um chá bem dado.

0: escondido. Atualmente eu sou
1: um solteiro escondido. Eu não sou, não. Solteiro escondido é quando você tá querendo voltar com o ex, você sabe, né? Eu não tô escondida, não.
2: Eu só cantei um pouquinho. Só foi um pouquinho, Rio.
0: Meu Deus do céu. Dai 40, dai 40. Eu vou te falar uma coisa, hein?
1: Fala.
0: O assunto agora é sobre uma decisão que o STF teve de suspensão de pagamentos considerados indevidos, irregulares, feitos a magistrados de 7 tribunais. Um salário no topo do judiciário, se a gente for colocar aqui, ó, a grosso modo, 46.400, com uns 47 mil quase. Mas tem verba extra, tem indenização, outros benefícios, que são chamados penduricalhos. Às vezes a gente vai ouvir essas notícias assim no noticiário, na política e tal. Os penduricalhos e tal. Eu falei, que penduricalho é esse, rapaz? Penduricalho é aquele que a gente põe na cozinha, em casa. Tem um monte de penduricalho.
1: É assim que
0: em
1: eu
0: casa.
1: Vejo.
0: O problema é que um monte de magistrados aí receberam, um monte deles aí, mais de 100 mil num único mês. Que tanta de desgraça de penduricalho é essa que tá dando 100 mil? Teve gente, no Maranhão, desembargador, aposentado, recebeu 3 milhões e 200 mil em abril. No Rio Grande do Norte, um outro magistrado recebeu 554 mil. Gente, estamos falando...
1: É muito dinheiro.
0: Estamos falando quase de um prêmio aí, de uma loteria que, ó, valendo 500 mil esse fim de semana, aí você vai lá que nem doido e joga pra tentar uma fezinha.
1: Não é todo mundo que tem 500 mil, não?
0: Pois é, o Distrito Federal. Juíza recebeu 490 mil no único mês, em maio. Dá pra você comprar um apartamento, uma casa, gente. Realizar um sonho, um sonho que você tem há anos aí. Aí o STF entendeu que esses pagamentos aí estão sendo feitos fora das regras. Enfim, estão investigando. Gente, é inaceitável num país onde um mínimo de R$1.600 com promessa pro ano que vem. Quanto você rolou?
1: R$1.700 e pouco.
0: Meu amigo.
1: Tá R$1.600 e pouco. Mas olha, ano que vem você vai ter um aumento.
0: É muito privilégio,
1: R$1.700 e pouco. Não chega nunca aos R$2.000.
0: Não vai chegar.
1: Se ficar indo de 100 em 100, olha quantos anos ainda falta pra chegar a R$2.000.
0: Por baixo, Dai, para o custo de vida que a gente tem, brasileiro, sabe? Ó, que sua camisa, sai cedo, chega tarde em casa. Precisava no mínimo uns 7 mil pra ser um salário digno. Uns 7 mil reais aí,
1: gente,
0: pra se manter,
1: vai,
0: pra fazer
1: você
0: sua
1: vai
0: compra.
1: No,
0: pra...
1: Exatamente, você vai no mercado, você compra uma coisinha ou outra ali, ó. Pois já é. Dá R$500. É assim.
0: Inaceitável. Dinheiro público saindo assim, ó, pelo ralo dessa maneira.
1: Dinheiro público precisa ter regra.
0: E não é...
1: E precisa ter regra e transparência pra todo mundo.
0: Exato.
1: Simples, é simples.
0: Não dá pra gente só aceitar que, tipo, não, o STF vai suspender, mas tem que investigar. Peraí, gente. Que tanto penduricalho é esse aí que tão... Ó, pra você ter ideia, pra um trabalhador normal, a gente tá fazendo as contas aqui por cima, 100 mil, pra gente ter 100 mil... A gente tem que ter cerca de 62 salários mínimos ou mais de 5 anos de trabalho. Tô falando de 100 mil. Vamos colocar, vamos pular para 490 mil, quase 500 pau. Cerca de 302 salários mínimos, o equivalente a 25 anos de trabalho. Você tem ideia de que um cara tá ganhando isso num mês?
1: Tenho. Enquanto uns se matam para trabalhar, outros não fazem nada e ganham dinheiro fácil assim. E o dinheiro que não é dele, é nosso.
0: E é por isso que a gente fica com essa cara de trouxa aqui todo dia. Você trabalhador, nós, enfim. É isso, é um retrato, parte do retrato que a gente vê. Isso aqui deixa a gente indignado de ponta a ponta. Não tem desculpa, gente. Então vamos saber... Além do STF tomar a decisão de suspender, tem que investigar pra ver. Peraí, por quê? Por que tanto dinheiro chegando assim, além dos seus 47 mil, que é o salário aí, o topo do judiciário?
1: Tanta gente trabalhando honestamente, né? Trabalhando de verdade pra ganhar um salário mínimo, enquanto outros, na verdade, essa é a palavra, roubam ali na cara dura.
0: Meio milhão. 9198-409-6019. A gente dá a nota, fica pé da vida, mas depois solta um sorrisinho pra passar o zap aqui pra você.
1: Eu tô rindo de nervoso.

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4: Uma pesquisa da Embrapa trouxe uma boa notícia para o campo brasileiro. Estudo realizado no sudoeste de Goiás identificou 27 novas espécies de abelhas nativas associadas à cultura da soja, elevando o total conhecido de 12 para 53 espécies. O levantamento mostra que 89% das abelhas coletadas nas lavouras são nativas do Brasil. E mais, a presença dessas polinizadoras silvestres pode aumentar o peso dos grãos de soja em até 7%. A pesquisa reforça que proteger a biodiversidade não é só bom para a natureza, é bom também para a produção e para o bolso do produtor.
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0: lugar de outra pessoa.
1: Saiu hoje.
0: Isso não existe aqui.
1: Dai
0: jamais.
1: 40 supostamente está querendo tomar o lugar de Galinha.
0: Jamais.
1: Vai sair nos noticiários amanhã.
0: Tem espaço pra todo mundo aqui. Tem espaço
1: amanhã.
0: Pra todo mundo
1: amanhã
0: brilhar.
1: Vai sair, ó.
0: Não precisa disso. Ai, pegar o lugar do coleguinha. Não. Puxar o tapete do coleguinha. Sai fora.
1: Menina. Tô se aquieta. Vamos lá. Ó. 8:09 agora, hora de Brasília, gente. Alexandre de Moraes. É que tá Alexandre de Moraes aqui, mas o STF, né? Na figura dos ministro Alexandre de Moraes. Ainda vão... Tá na mão do Gilmar Mendes, ainda o Dino, Zanin. Eles vão cuidar desse negócio, desse rolo aqui, da nota que eu dei há pouco aqui sobre os juízes que receberam. Penduricalhos, que nome, né? Olha, não, eu recebi 1,5 milhão esse mês,
0: mas
1: de
0: são
1: salário.
0: De uns...
1: Eu tenho um salário de 47 mil, mas recebi 1 milhão? Porque tem uns penduricalhos.
0: Penduricalhos.
1: Rapaz,
0: a
1: penduricalhos.
0: Palavra.
1: A gente pendura.
0: Penduricalhos.
1: E a gente com salário mínimo pendurando as coisas, porque não
0: isso.
1: Consegue pagar.
0: Isso. Você pode pendurar aí pra mim, ó.
1: Quais
0: mês
1: são
0: que
1: seus...
0: vem eu pago. No comecinho do mês, né? Você sabe, finalzinho de mês, a sim. Gente fica apertado,
1: seus
0: mas pendura aí.
1: São onde? No mercado, no açougue. Olha lá, o Getúlio vai falar aqui. Fala, Getúlio.
2: É a maior mentira o aumento do salário mínimo. Se vocês pararem para analisar, o salário mínimo, o aumento que eles dão vem em janeiro, certo?
1: Uhum.
2: Então, quando é janeiro, ele já está defasado. Por quê? Porque ó, em abril eles já começam a planejar o salário mínimo do outro ano. O que acontece? Os patrões já começam a aumentar as coisas nos mercados, nas lojas, tudo que você vai consumir. R$1 aqui, R$2 ali, 50 centavos ali, R$10 ali, dependendo do que for, ao longo do ano. Aí quando chega lá para julho, agosto, mais tarde em setembro, que eles decidem o valor do salário mínimo, se vai ser 50, 80, R$100 o aumento, já não tá valendo mais nada.
1: É, Getúlio, é aí que pega a gente. A gente não faz as contas lá no ano que vem. Nossa, teve aumento. Aí pega a gente, pega o desavisado assim. Eu tinha falado de 7 mil, né?
0: Isso.
1: O salário. Fiz aqui ó, uma pesquisa mais atualizada. Sabe quanto seria hoje?
0: Quanto?
1: Um salário digno, um salário mínimo necessário no Brasil, R$8.110,92. Pode ficar com os 92 centavos.
0: Pois
1: pra,
0: é.
1: Redonda aí, pra 8.110.
0: A gente que
1: tá,
0: lute, né?
1: É isso aí. Pois é, 5 vezes maior que o piso aí. A Otília vai... Eita, o Homem Sacola, gente. O Homem Sacola parece que tá na moda, hein? E muita gente participando aqui. O Homem Sacola é o quê? É o homem que pra ele tanto faz,
0: tanto
1: né?
0: Tanto faz. Tudo que você fala pra ele tá bom. Ai, vamos num cinema? Ah, vamos. Mas que filme? Escolhe aí.
1: Sabe que...
0: Desculpa. Vamos viajar? Vamos. Mas pra onde? Ah, vê aí um lugar que você gosta.
1: E vocês, mulheres que gostam de ficar fofocando uma com as outras, assim, às vezes a amiga chega no trabalho e fala assim, ó, amiga, acho que meu marido tá me traindo. Oxe, por quê? Ah, porque tudo que eu falo com ele hoje, ele fala que tanto faz.
0: É.
1: Eu quero fazer, não sei o quê, ele, tanto faz. Ah, não sei o quê, quero sair. Ah, tanto faz, não sei o quê. Ó, pra onde leva a cabeça,
0: é,
1: né?
0: Pode ser. Né? Muitas pessoas vão pensar isso mesmo, porque é como se a pessoa
1: baixinho.
0: Não se importasse, né?
1: Tô falando baixinho porque eu...
0: Tudo é,
1: tá,
0: tá bom. Ah, sabe aquela coisa que é indiferente?
1: É.
0: E você sabe que indiferença mata uma pessoa.
1: Será?
0: E indiferença nisso também. Ah, faz aí.
1: Será
0: ah,
1: ela,
0: tá bom.
1: Será que ela tá saindo com outro?
0: Sai fora.
1: O outro chega e já chega. Ó, vamos
0: era bom que saísse mesmo pra deixar de
1: menina,
0: ser bananão.
1: Não. Oxi, menina.
0: Só que tem muitas que ficam sofrendo ainda por conta de um...
1: De uma
0: sacola, como que é? Sacola plástica dessa.
1: Sacola no lixo.
3: O meu não é assim, o meu é diferente. Ele só é preguiçoso pra lavar a louça, mas a gente faz tudo combinado. Ah, vamos sair, vamos viajar, vamos. Vai fazer o que hoje pra comer? Ah, vamos fazer isso, vamos. Então a gente é muito... Um dá opinião e o outro aceita.
0: Viu que lindo?
1: É, então,
0: e até a louça ela consegue fazer ele lavar.
1: Mesmo ele não
0: tá
1: querer.
0: Na hora que ele falar assim, ah, tô com preguiça, fala assim, eu também tô. Aí você vai deixando a louça lá até chegar o momento que ele vai ter que lavar pra usar.
1: Otília.
0: Simples.
1: Quando ele estiver lavando a louça, dá uma pescoçada e vê a cara dele. Ele deve estar com um bico desse tamanho, mas tá lavando.
0: Tá bicudinho, tá, mas tem que lavar, né, meu amor?
1: Oh,
0: porque
1: meu Deus
0: se
1: do céu.
0: A gente comeu, sujou, lavou, certo?
1: Lavou. É isso aí. Nildo vai falar do No caso aí dos juízes que recebem altos salários e tal num mês.
4: Deve haver um limite para isso, até porque a desigualdade no Brasil é muito grande acerca de salários. Já pensou? Um camarada desse vive com um salário desse e um brasileiro comum com um salário de, que eu não sei nem de quanto é que é, porque eu não trabalho por salário mínimo, graças a Deus, há um bom tempo. E é uma vergonha isso. E eles não devem só devolver, ser devolvido esse dinheiro, mas deve haver uma investigação, o porquê dessa grande quantidade de dinheiro, para que essa grande quantidade de dinheiro, e o que eles fazem com a grande quantidade de dinheiro dessa, que não dá para nem imaginar.
1: É isso, Nildo, até no... isso foi o que eu já pensei aqui também. A Day, a gente conversando aqui, de que não pode apenas suspender, né, pedir a devolução, mas é, opa, peraí, por que que saiu... Tudo bem, o salário tá em média
0: precisa de 40... Precisa justificar, né?
1: 47 mil... Ah, com os penduricalhos, gente, nesse mês veio 50. Não tá tão desproporcional. Agora, de 47 mil, que é o salário base ali,
0: ir pra milhões? O topo, pra 500 mil? Oh,
1: 500 mil, gente, pelo amor de Deus. Não, é um não apartamento. Dá. Você tá ganhando um apartamento no mês, uma casa. Oh, que isso?
5: Eu espero que o ministro não passe pano pros colegas, né? E não só cobre deles o que foi retirado em dinheiro, mas que eles paguem, né, tudo aquilo que eles estão descumprindo, porque eles têm que dar o exemplo. E tá bem complicado lá em cima, né? De exemplo eles não estão dando é nada. Tá sim mostrando o coleguismo, o jeitinho brasileiro. Fica feio, né? Porque cobram tanto da gente. E quando é na hora deles, eles sabem muito melhor do que nós as regras do jogo. E tá difícil assim, né?

0: ele, mas ele vai fazer essa última pernada de onde ele tiver.
1: Ou eu faço, porque você sabe que eu sei imitar, né?
0: Já quer tomar o lugar do...
1: Não, lugar não.
0: Do ancião.
1: E essa frase é muito feia.

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Luana Prado, Desandei. Gente, vamos falar aqui, ó, não desanda não. 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

0: 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Zezé de Camargo e Luciano, Sem Medo de Ser Feliz. 8h29 agora. Já entrou no grupo? Você já deu sua opinião aí sobre os assuntos de hoje? Já já quem canta aqui é o Bruno e o Marrone.
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0: É agora, hein? É a última! A última!
1: Dois minutos. Nada do programa, não é isso não.
0: Ah, já pede água já. Ai, muito bem, gente, é isso aí. Ó, os assuntos. Os ouvintes não param de chegar com os assuntos de da mesa hoje aqui em pauta. Falamos do judiciário aí, tanto penduricalho, salário de 47 mil, batendo lá na casa dos 500 mil, 3 milhões e pouco, gente. Como que pode? Como que pode? Por que tanto dinheiro assim?
1: Eu acredito que a política, um esconde a sujeira do outro. É, mesmo que a pessoa entre pra política, não é ladrão, não é enganador, ela começa a ser, porque laranja podre, laranja boa apodrece no meio das podres, né? E, infelizmente, eu acredito que eles não vão devolver dinheiro nenhum. É, não devolve. Eles já ganham bem e ainda querem roubar. E vão continuar roubando. A política é isso mesmo, infelizmente.
0: Carasqueira, lhe chegando aqui também.
2: Eu acredito que não tem que devolver o dinheiro, não. Tem que responder pelo descumprimento das regras. Essa é a minha opinião. Não tem essa de devolver dinheiro, não.
0: Muito bem, ó. Renata, quem mais tá aqui? Vamos aproveitar o assunto ainda. João, fala, João.
3: Olha, eu não acho que deva responder a processos, não. É só devolver o dinheiro. Quem deve responder a processo é quem libera esse tipo de pagamento.
0: É, o dinheiro tem que investigar de onde tá saindo. Esse negócio de, não tem que devolver o dinheiro.
1: Tem que devolver.
0: Peraí,
1: o dinheiro,
0: assim,
1: sim.
0: Como assim, gente? Não é assim. Dinheiro, o dinheiro que a população tanto precisa. E por isso que a gente fala, acorda cedo, trabalha para receber aquilo que não consegue. Você consegue ir no mercado hoje, você ficar em paz, você saindo ali, comprei tudo que eu queria. E quando consegue ir com o ticket, você derruba as batatas, que nem a Day fez aqui. Pro pobre dá tudo errado, gente.
1: É verdade, é cada humilhação que a gente passa.
0: Agora, dinheiro público, você sabendo que é uma instituição pública, o judiciário, com um teto ali de salário ali, batendo na casa dos 48 mil, o cara no mês levar 500 mil...
1: É muita coisa.
0: Que tanto...
1: Tem que devolver e tem que explicar o que fez.
0: Meu Deus do céu, é demais. Ó, Graciane Barbosa, ela topa fazer um papel com o Belo?
1: Topa. Trisal.
0: E a Viviane Araújo?
1: Isso.
0: Se não for com a Viviane, pode ser com a namorada atual do Belo? Não, tem que ser Viviane, pra dar um...
1: Viviane.
0: Pra dar um... Polêmica! Renato.
4: Poxa, mas só me faltava essa. Agora precisa saber se também os parceiros do Belo, da Viviane e da Graciane vão fazer um trisal. Será que eles vão aceitar também? Ó, virou festinha? Então vai ser um sexteto também. Que coisa, gente. Ai, que piada, meu. Que piada. Vamos ver o que dá, né? Já pensou isso?
0: Já pensei.
4: Mas eu não assistiria isso nem só se fosse comédia na televisão ou no cinema. Fosse comédia, mas não coisa assim séria. Ai, meu Deus do céu. Só dando risada mesmo, viu? Mas imagina, os três juntos e os três, né, do outro lado, os companheiros dos três,
0: assistindo.
4: Do Belo, da Graciane e da Viviane, assistindo. Aí. Ia ser hilário.
1: Que o Belo vai aparecer em outras novelas, isso a gente já sabe. Porque recentemente, a namorada dele, a Rayane Fligliuzzi, como é que fala? Fligliuzzi? Acho que é. Ela simplesmente entregou.
0: Ela entregou que ele vai
1: que
0: fazer
1: o
0: mais...
1: Belo fechou o contrato com umas três ou quatro novelas.
0: Então
1: ainda tem muito chão por aí, viu?
0: Olha o Belo,
1: ainda tem muitas novelas pra gente assistir do Belo. Agora, se vem Graciane junto com Viviane, aí nós não sabemos.
0: Eita, Graciane. Graciane e seus ovos. Ai. Kelly! Falando de Graciane também.
5: Com certeza eu iria assistir esse trisal icônico, histórico. Seria uma curiosidade muito grande e faria, olha, uma audiência muito bem feita, viu?
0: Rapaz, Daiane também quer falar.
6: Eu assistiria pela curiosidade de ver os três juntos. A Graciane, a Viviane Araújo e o Belo, gente. Ia ser da hora pra caramba. E dá pra ver no olho dela que ela se arrepende, né? Pelo tudo que ela fez pelo Belo. Infelizmente, acabou o relacionamento. Mas eu não sou fã de novela, mas eu assistiria só pelo trisal junto.
0: Vocês gostam de uma treta?
1: Claro, todo mundo gosta. Quem não gosta? Ai, eu não confio em quem não gosta de fofoca.
0: É, né?
7: Pra mim, a gente sonsa, que finge que não gosta. Mas porque gosta. É impossível. Oxi. É impossível não gostar de fofoca.
0: Quando chega na Copa, na cozinha da empresa, fica...
8: Você vê que não vem.
7: Tudo
8: não,
7: falando baixinho. É simples.

0: 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Jorge e Matheus, ranking 8h46 agora. Eita, que estão falando aqui no meio das pernas. Ai, dai 40, dai 40.
1: Essa mina arrebenta.
0: Essa mina arrebenta como sempre. Ó, deixa eu colocar uma música aqui, antes de mais nada, porque eu acho que nós vamos chamá-lo.
1: Mentira, ele?
0: Vamos.
1: Agora? Ah, que tudo.
0: Será que ele vai atender a gente? Fala, galinha!
2: Alan Coração, meu amigo, meu parceiro, cheguei aqui no Coração, vi esse estacionamento, falei, já atrapalhei muito o Alan cantando nesse estacionamento. Horas gostosas, tomando uma e cantando, curtindo. Hoje você realizando um sonho que você diz que é teu destino, é verdade?
3: Galinha, a gente se conhece há muito tempo, né? Muitos anos, você é um cara que eu amo muito, né? Você é um parceiro de longa data, né? Felicidade de te ver aqui. Esse projeto é um projeto maravilhoso, porque esse destino que eu intitulei como um projeto de meu destino, você acompanhou, você fez parte, você, aos longos desses anos, a gente trabalhando junto dentro da música, você sabe o quanto eu amo a música, o quanto eu amo cantar, e chegou o momento de eu realizar o meu desejo, porque esse é o meu destino, através das minhas escolhas, com pessoas maravilhosas que me amam, que eu amo, com artistas grandiosos, e eu tô muito feliz.
2: Leonardo, Luciano Camargo, Yasmin, Luiz Carlos, que eu vi, o Léo Magalhães, Gabi Rafa,
4: Fátima Leão,
2: faltou alguém?
4: Meu pai.
2: Ah, não, esse eu ia deixar por último, César e Paulinho, sucesso, obrigado, eu quero que você mande um alô pros ouvintes da Nativa, que estão ansiosos por esse teu novo percurso aí.
3: Alô, ouvintes da Nativa FM, aqui quem fala é o Alan Coração, e eu tenho certeza que esse trabalho tá ficando lindo, maravilhoso, com canções maravilhosas, que vão tocar o coração de cada um, assim eu espero. Um beijo para todos vocês. Obrigado por

0: Aê, Lina!
1: Arrasou! Ela gosta demais de um chapeludo.
0: Irene Cecília Tavares Correia, 3898, finalzinho do fone. Ô, Irene,
2: R$500 você tá levando, não fala pra ninguém.
1: Quinhentão, mas ó, pra gastar com você, viu, maravilhosa?
0: É isso aí. Irene Cecília Tavares, amanhã é quinta. Ainda tem sexta, mas milão voando, hein?
1: Tem mais R$1.000. Então participa, manda o seu zap no 91984069646 cantando Ela gosta demais de um chapeludo.
0: Vamos botar com ele?
1: Bora!
0: Será que ele tá com gente? Com gente importante lá, hein?
3: Yasmin Santos, que gostoso tá aqui. Eu escapei lá do estúdio, larguei o Márcio e a Daya lá trabalhando. Falei, imagina, vou ver meu povo, vou ver a minha amiga Yasmin, que a minha neta é fanzaça, Balu.
4: Pegou o Valinite hoje, então.
3: Peguei o Valinite, porque é o seguinte, me fala alguma coisa desse projeto novo, teu, depois eu vou falar do Alan.
4: Olha, esse projeto é um projeto que, primeiro ele chama Intuição, né? E Intuição pra mim é a voz de Deus falando através do meu coração. Então é um projeto que leva muito da minha verdade, tem participações incríveis com pessoas que eu tenho uma intimidade maravilhosa, uma amizade incrível. Então espero que a galera ouça, se identifique e que goste, assim como você também ouviu e gostou, galera.
3: Mas eu acho maravilhoso.
4: O seu feedback é muito importante pra mim, eu fico muito feliz que você tenha gostado.
3: Eu sou um dieto, assim, né, de direto, porque é o seguinte, a primeira vez que o Alan me mostrou, falou, tem essa moça que ela me fez essa música e colocou a palavra Mertiolate na música, eu falei, isso é gênio. Verdade.
4: Você, toda vez que você me encontra, você fala isso, você tem um carinho por Saudade Nível Hard,
3: é,
4: né?
3: É verdade, porque a pessoa, o Chico Buarque, eu pensei, não, ele pôs para Lepípedo na música, ele vai colocar Mertiolate.
4: Tem que vir diferente, né, galinha? Tem que vir diferente.
3: Yasmin, obrigado.
4: Obrigada.
3: Eu queria que você mandasse um beijão pro povo da Nativa, que tá ávido esperando você no estúdio.
4: É isso, vocês estão me devendo um convite.
3: Já tá convidado.
4: Então eu tô me oferecendo aqui também, tá? Quando vocês quiserem, é só chamar que eu vou. Vai ser uma honra. Muito obrigada a todos os ouvintes da Nativa, a todo mundo. Um beijo no coração. Tamo junto.
3: Márcio, Dai, aguenta aí. Acalma o coração de vocês.
1: Tá. Tá bom.
0: O coração tá sempre disparado aqui, meu filho.
1: Fica brincando que a gente vai brotar aí.
0: É. Eu acho que a gente consegue. Bora. Ô, Daizinha, até amanhã, Daizinha. Acabou.
1: Até amanhã. Boa noite, Márcio Cruz. Boa noite, ouvinte. Até amanhã, se Deus quiser.
0: É isso aí, gente. Ó, a gente faz aquela pausa. Tem Voz do Brasil chegando, mas após a Voz do Brasil tem o Paixãozinha, Edu Melo e mais uma edição do Love Songs. Coloca teu esposo, sacola de plástico aí
1: isso,
0: pra ouvir.
1: É.
0: Ele não vai falar... Tanto faz, não. Ele vai falar
1: ele
0: assim.
1: Ele saber
0: não,
1: o que é homem.
0: Põe na Nativa, põe na Nativa.
1: Que olha, posso te falar? Falarei. Eu, antes de ontem, fui pra casa escutando Paixãozinha. Essa senhora até arrepia com aquela voz.
0: Eu fico toda arrepiada.
1: Ai, eu fico louca, louca dentro do carro.
0: Meu Deus! Ai, gente, um beijo. Até amanhã. Tchau!
1: Beijo!
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11: Dor no peito merece atenção. Nem toda dor no peito é um infarto. Mas todo infarto pode começar com uma dor no peito. Se o desconforto é forte, dura mais de alguns minutos, vem acompanhado de falta de ar, suor frio, náuseas, irradiação para o braço ou mandíbula, procure atendimento imediatamente. Quanto mais cedo o tratamento começa, maior é a chance de preservar o músculo do coração e reduzir complicações.
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